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2: Juliette revelou que levou um tombo durante uma trilha de moto, mas tranquilizou os fãs ao afirmar que não sofreu ferimentos. A cantora contou que a queda aconteceu após o término do percurso e brincou com a situação, dizendo que é especialista em cair parada. Apaixonada pelo motociclismo, Juliette é dona de uma BMW S1000RR e já foi vista pilotando outros modelos esportivos. Mesmo após o susto, a artista disse que a experiência foi divertida e que saiu ilesa do acidente. Empolgada com o esporte, Juliette também revelou que sonha em se preparar para disputar o Rally dos Sertões, uma das principais competições off-road do Brasil.
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7: Tô de volta com No Ritmo do Amor e a você uma excelente noite de segunda-feira, uma semana muito especial. E algumas vezes eu já disse aqui no programa que na multidão dos conselhos há sabedoria, mas não os peça para aquela pessoa que você jamais seria, para aquela pessoa que você não admira, que não tem nada a acrescentar. Pense nisso. Peça conselhos para pessoas que você tem vontade de ser como elas.

Aqui na programação, Lola Ian, Messi. Antes, Guilherme Arantes, Mania de Possuir. Aqui no WhatsApp, um beijo para o Marcos, final do telefone 3042. Um beijo também para a Patrícia. Ela manda um beijo para o seu pai, o seu Antônio, que hoje completa 80 anos. Patrícia, obrigada pela sua participação. E seu Antônio, feliz aniversário. Deus abençoe o senhor. Muitos anos de vida. Obrigada pela companhia de vocês. Hoje tem bolo, hein? Que delícia.

0: encerrando a sequência, Adele, Rolling the Deep. Antes, Ana Carolina, Nada Pra Mim.
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0: Eu e você temos objetivos, sonhos, vontades. E aonde queremos estar, chegar, requer da gente novos hábitos, nova mentalidade, novas atitudes, nova disposição. Mas chegaremos lá. Agora tem Rihanna, Diamonds. Aproveite a sua noite.
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aqui na programação George Michael, Heal the Pain. E aqui no meu Insta, Silvia Tontoi participa. Um beijo para você, Silvia. Igor Osvani, muito obrigada pelo carinho. Um beijão também. E Paulo Ricardo Rocha, muito obrigada pela audiência. Um beijo para você também, Paulo.

0: Amor vem para cada um. Obrigada pela sua participação no 3499-136-2203 e lá no meu Insta, no Sou Ana Paula Barros. Eu amo passar a noite com você. Beijo da Ruiva. Fica bem.
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2: A final da Copa do Mundo ganhou um ingrediente a mais fora das quatro linhas. O ex-presidente da FIFA, Josep Blatter, criticou a decisão da entidade de realizar um show no intervalo da decisão entre Espanha e Argentina. Nas redes sociais, ele afirmou que a Copa está virando uma cópia de Super Bowl e questionou o rumo tomado pela FIFA. Pela primeira vez na história das Copas, o intervalo da final teve um tempo maior que os tradicionais 15 minutos da regra. A programação teve apresentações de grandes nomes da música internacional, como Shakira, Madonna, Justin Bieber e BTS. A FIFA afirma que o formato segue o modelo adotado na final da Copa do Mundo de Clubes. A novidade dividiu opiniões e abriu o debate sobre o futuro do maior evento de futebol mundial, cada vez mais próximo do formato dos grandes espetáculos esportivos. Por aqui, Cido Gameiro, e a qualquer momento tem Torcida Brasil na Copa.
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6: Bandeira 2. 10 horas e 7 minutos.
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9: O presidente eleito da Colômbia, Abelardo de la Espelha, anunciou que pretende abrir uma embaixada do país em Jerusalém e retomar as relações diplomáticas com Israel. A decisão reverte o movimento atual do presidente Gustavo Petro, que rompeu relações com o governo israelense em 2024 em protesto contra a ofensiva em Gaza. De la Espelha, que assume o cargo em agosto, também pretende retirar o apoio da Colômbia, uma ação movida pela África do Sul contra Israel na Corte Internacional de Justiça. A mudança envolve uma questão diplomática sensível, já que Jerusalém é uma cidade disputada entre israelenses e palestinos. A maioria dos países mantém suas embaixadas em Tel Aviv para evitar tomar posição sobre o status da cidade.
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5: Acabou a saudade. Enquanto o mundo ainda está de olho na final da Copa, o Brasileirão já voltou a agitar os gramados. E para refrescar a memória, o Palmeiras segue na liderança com 41 pontos. O Flamengo vem logo atrás e ainda tem um jogo a menos. Fechando o G4 estão Fluminense e Atlético Paranaense. A 19ª rodada já começou com a vitória do Botafogo por 2-1 sobre o Santos e o do Vitória por 1-0 contra o Vasco. Ainda teve Fluminense e Bragantino, além de Mirassol e Grêmio. A bola volta a rolar amanhã. Atlético Mineiro recebe o Bahia. Na quarta, o Palmeiras visita o Curitiba. O São Paulo enfrenta o Atlético Paranaense. O Internacional pega o Cruzeiro. E a Chapecoense recebe o Flamengo. A rodada termina na quinta, com Corinthians e Remo. E tem mais uma disputa esquentando o campeonato. Na artilharia, Vivemos lidera com 11 gols. Pedro tem 10 e Carlos Vinícius e John Kennedy aparecem logo atrás com 9. Agora sim, o Brasileirão está de volta de vez.

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5: 11 horas e 4 minutos.

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6: 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A final da Copa do Mundo ganhou um ingrediente a mais fora das quatro linhas. O ex-presidente da FIFA, Joseph Blatter, criticou a decisão da entidade de realizar um show no intervalo da decisão entre Espanha e Argentina. Nas redes sociais, ele afirmou que a Copa está virando uma cópia de Super Bowl e questionou o rumo tomado pela FIFA. Pela primeira vez na história das Copas, o intervalo da final teve um tempo maior que os tradicionais 15 minutos da regra. A programação teve apresentações de grandes nomes da música internacional, como Shakira, Madonna, Justin Bieber e BTS. A FIFA afirma que o formato segue o modelo adotado na final da Copa do Mundo de Clubes. A novidade dividiu opiniões e abriu o debate sobre o futuro do maior evento de futebol mundial, cada vez mais próximo do formato dos grandes espetáculos esportivos. Por aqui, Cido Gameiro, e a qualquer momento tem Torcida Brasil na Copa.
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1: Uma hora e 3 minutos.

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1: Duas horas e 3 minutos.

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1: Três horas e três minutos.

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2: 5 horas em ponto.
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7: A OpenAI, empresa criadora do chat GPT, lançou um teclado físico que permite controlar agentes de inteligência artificial. O Codex Micro será vendido por cerca de R$ 1.175. O dispositivo foi desenvolvido em parceria com a fabricante WorkLouder e tem botões, joystick e luzes que mostram o status das tarefas realizadas pela IA. A ferramenta foi criada para facilitar o uso do Codex, agente de inteligência artificial da OpenAI, voltado para programar, revisar códigos, analisar documentos e executar tarefas automatizadas.
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1: Obrigado, Senhor, por mais um dia de vida. Obrigado, Senhor, pela saúde. Obrigado, Senhor, por mais um programa na 107. Hoje é terça-feira, 21 de julho de 2026. Bom dia, meus amigos, minhas amigas. Uma ótima e abençoada manhã de terça-feira. Que Deus leve a paz, o amor, a saúde e a alegria a toda a família. Bom dia, Pinda. Bom dia, Vale. Louvemos ao Senhor porque Ele é bom. Louvemos ao Senhor porque é bom estar com vida. Se dirigir, não beba. Se beber, não dirija. Preserve a vida, porque a vida é um dom de Deus. E lembre-se, amigo, sempre atrair uma bola a uma criança. No pique, no carinho, na alegria do programa do Zé da Boia até às 8. Muita moda bonita nesta manhã de terça-feira. O tempo está agradável. É, o tempo está meio friozinho, mas tá bom, não está ruim não. Qual é o tempo que está aí na sua região? Hein, prima? Vê lá no Escorrega Lavaião como que está o tempo lá hoje. É, nessa terça-feira, 21. Terça-feira, 21, a mínima no Escorrega Lavaião, 24, a máxima. A mínima, 11, a máxima, 24, viu? Então, hoje, terça-feira, no Escorrega Lavaião, a mínima, 11 e a máxima, 24. Em Pindamonhangaba também, a mínima, 11, a máxima, 24 graus. E o nosso amigo Berto pegou o avião, partiu lá para o Escorrega Lavaião. O Berto deve estar chegando, né, prima? Ele saiu sábado. É 4, 5 dias de avião. É mais longe que daqui no Japão. Ah, o Escorrega Lavaião fica ali pertinho do fim do mundo. No pique, no carinho, na alegria, 5 e 4. 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Churrascaria Restaurante Minuano e o programa do Zé da Boia. 5 horas e 5 minutos. 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Ô, prima, oi, amigão, bom dia. Louvemos ao Senhor porque Ele é bom. Louvemos ao Senhor porque é bom ser convidado. É o Paulo Beraldo. Ô, amigão, ontem à tarde eu e a esposa fomos conhecer a padaria do Bosque. Valeu, já foi um lanche e uma torta. Uma delícia. Tá aí, prima, nosso amigo Paulo Beraldo e a esposa Ana Lúcia foram lá na padaria do Bosque, comeram um lanche gostoso, comeram lá o lanche, uma torta. Que coisa boa, né? Isso mesmo, leva a dona patroa lá. Paulo, leva a dona patroa, a Ana Lúcia, para comer um salgado gostoso, tomar um lanche lá na padaria do Bosque. Um beijo grande para vocês aí, também a Gisele, a Camila, e também tá ligadinha lá na Pensilvânia, os netinhos do Paulo, viu, prima? A Laura, o Lucas e a Sofia, também o Tagranete e a Paulana. Que Deus proteja toda a família Beraldo, nesta terça-feira que está apenas começando. Bom dia, bom dia. Paulo, aquele abraço. Sebastião Carlos Diniz está com a gente. Bom dia, Zé da Boia. Deus te abençoe grandemente. Abraço, Diniz. Quem busca Deus cedo, tem Deus o dia todo. Grande Diniz está ligado no pique, no carinho, na alegria do programa do Zé da Boia, Juarez, da Guarda Civil Metropolitana.

0: Feliz sexta-feira, bom dia, nossos amigos ligadinhos aí, prima, da Guarda Civil Metropolitana. E ontem estivemos lá conversando com o Mário. Bom dia, Zé da Boia, toca uma música para a esposa Roberta, para a Jaqueline, seu Antônio Gasparinho, Juarez da Guarda, a dona Rosário, João Batista, a irmã Maria, o seu Joaquim, a dona Maria. É o Mário do Vila Rica. Bom dia, Ricardo do Santa Cecília. Bom dia, Zé da Boia, já tô na moda, que não sai da moda, é o Padeiro Marcão da padaria do Bosque, prima, tá ligado, tá no pique, tá no carinho, tá na alegria do programa do Zé da Boia, também o Marião do Campo Alegre, grande Marião, uma ótima terça-feira, fique com Deus, amém, Marião, toda a família, que Deus proteja aí com saúde e paz, muito amor a todos vocês. Ô, prima, manda brasa, vamos começar com o Duduca e Dalvan, não tem com o Praião e Prainha, prima, eu gosto da Igrejinha da Serra, com Praião e Prainha, mas já não tem que vá com o Duduca e Dalvan para começar essa bagaça aí. 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Ô, prima, depois nós vamos falar um pouco, mas eu tava ouvindo aí, prima, a gente tem que se inteir, se tem que ser e como é que fala? Entrar na onda, tem que viver o dia a dia da política, porque eles estão acabando com o Brasil. O Bolsonaro, quando saiu, deixou a dívida PIB do Brasil em 72% da dívida PIB. Sabe quanto está hoje, depois de 3 anos e pouquinho? 81%. A previsão é que até 2036, 2037, já estará 100%. Se continuar com esse governo aí, com essa gastança maldita aí, com essa carreta furacão, que só come dinheiro, essa carreta furacão, gente. Se continuar, nós estamos lascados. Nós não vamos ver 2036, 37, né? Muitos de nós não veremos, mas vamos deixar uma herança aí desastrosa para os nossos netos, nossos filhos, que vão ter dificuldade para viver no Brasil se não mudar logo essa maldita esquerda, essa canhota que aonde vai, destrói. A Venezuela era um dos países mais ricos do mundo. Veja a situação que está hoje. A Argentina era considerada a Paris da América do Sul. Veja onde a canhota jogou a Argentina. E vão jogar o Brasil também. É que o Brasil é muito rico. Mas, é que eu estou falando, nada tem jeito para esse pessoal. Tudo que vem eles traçam. Maldita carreta furacão.
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0: 5:13.
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no Pequeno Carinho, na alegria do programa do Zé da Boia. Bom dia, meus amigos, minhas amigas. Obrigado pelo carinho, pela audiência no programa do Zé da Boia nesta manhã gostosa de terça-feira. Vamos procurar uma moda do manhoso aí para alegrar a terça-feira, prima. Você põe essas modas aí, coitado do Bert, ele tá com uma dor de corno desgraçada. Você ainda põe essas modas aí para machucar mais o Bert ainda, né, prima? É, o negrão dele vazou, largou ele sozinho aí. Ele tá com uma dor de corno danada demais da conta. Nosso amigo Berto. Mas que coisa, viu? Ah, qual é a moeda que você vai mandar pra ele, prima? A tristeza do Jacu? Mas não é possível um negócio desse.

Tá aí, pobre é que nem cachimbo, só leva fumo, hein, prima? E jacu pelado, duas modas do manhoso, para animar um pouco, né, prima? 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Ô, prima, procura a música aí que eu esqueci de tocar pro pai da Raíssa, viu? O Sidney. Ele pediu antes Saco de Ouro, se não me engano, com Chico Rei Paraná. É isso mesmo? É, né? É o Saco de Ouro? Isso. É Chico Rei Paraná, viu, prima? Você se conhece o Chico Rei Paraná? Então tá bom. Um abraço aí ao Sidney, né, prima? Que tá ligadinho com a gente. O pai da Raíssa, tá lá no Maricá, ligadinho aí na nossa programação. Bom dia, obrigado pelo carinho, pela audiência, nesta manhã gostosa de prima de terça-feira. Ah, moda bacana, né, prima? Chico Rei Paraná canta aí o Saco de Ouro. 5h26, Maian, Chaveiro Liberdade, o chaveiro mais completo da cidade, onde tem uma linha completa de cópia de chave, qualquer modelo, viu? 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Prima, manda a moda do homem lá que pediu ontem já, prima. Manda a moda lá do homem. É o pai da Raíssa, é o nosso amigo Sidney, prima. Prima! Vamos lá, vamos lá, vamos lá. Toca a moda pro homem, prima. Toca a moda pro homem, 5h27.

Daí Chico Rei, Paraná, Saco de Ouro. Olha a hora, 5:30 em Pindamonhangaba. Agora vai entrar as modas do outro lado lá, né, prima? Daqui a pouco nós volta aí na internet. Vamos abrir a internet pra ver quem tá mandando pra nós aqui. Bom dia, Zé da Boia, o Carlos Couto. Grande Carlos Couto lá na Colmeia. Bom dia. Darcido Mariari, bom dia. Toca aí com o Amado Batista, Cereceiro da Noite. Manda pra Henrique Cazu, Gilberto do Táxi, Ângelo do Lago Azul, Chinac, todos ouvindo do seu programa. Deus abençoe, amém. Vamos à luta, vamos à luta, Darcy. Também, bom dia, Zé da Boia. Toca aí, antiga morada com os dois mineiros. É a Akita, tá ligada com a gente. Bom dia, aqui tá o Ziza, a Vilma, o Daniel, a Josana, a Ana Lívia, o Luca, a Giovana, o João Traninha, a Márcio, o Dino, o nossos amigos aí da Ponte Alta. Bom dia! E lá no Mandu tá o nosso amigo Jaime, o pai da Josana, e o Pink Floyd. O Pink Floyd tá de molho, prima. Tá de molho, quebrou a canela. Ele foi jogar bola lá no Escorrega Lavaium. E ele é da seleção do Escorrega Lavaium, viu? Isso. Aí deram uma entrada violenta no Pink Floyd. Eu acho que foi o veinho. Tem um veinho aí que é danado, viu? Isso. O veinho passou o rodo nele lá no campo. Quebrou a canela do coitado do nosso amigo Pink Floyd. E ele tá em recuperação, viu? Isso. Então ele não está lá ajudando o Jaime. Ele ajuda o Jaime, ele vai lá tomar leite. É, a vaca sorte o leite e ele já bebe. Esse é bom demais da conta, nosso amigo Pink Floyd. Mas infelizmente ele quebrou a canela lá no Escorrega Lavaium e foi um veinho. Então, tem um veinho que mora lá no Escorrega Lavaium. Esse veinho faz estrago em muita gente, viu? O Berto estava com a cara igual um pão de ló. Aí agora já está melhor. Já parou, o veinho não perturba mais ele. Mas tome cuidado, viu, Berto? Que o Papa de Fundo também está dizendo o senhor. Um abraço aí para todos vocês aí. O Nê também, Matias Cunha, tá ligado com a gente. Um abraço. Ô, prima, 5:32, Banca da Esmeralda. 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Um beijo para a Lili, um abraço para a Esmeralda. O prima bomba, o Cidino mandou aqui. Bom dia, meu amigo Zé da Boia, é o Cidino Maricá, uma ótima terça-feira abençoada para você. Fique com Deus e Nossa Senhora Aparecida, te abençoe e um grande abraço. Obrigado. Já estou em São Paulo, Zé, dando continuidade no tratamento. Graças a Deus, está tudo certo. Benza a Deus, que Deus lhe proteja aí, nosso amigo Sidney, o pai da Raíssa, viu, prima? Isso. O Zé Luiz é sogro dele, primo. Eu conheço o Zé Luiz há muitos anos, palmeirense, Zé Luiz. Também está sempre ouvindo a gente. Ô Zé, tá tudo certo aí? Ele é o vô da Raíssa, prima, nosso amigo Zé Luiz. Olha a hora, são 5:33. Que boa estadia aí no tratamento em São Paulo, nosso amigo Sidney. Que Nossa Senhora Aparecida leva as bênçãos aí para você, meu amigo. 5:33, eu não quero saber quem é o pai da criança. Eu quero chacoalhar o berço. Eu quero chacoalhar o berço. Então vamos lá, prima. Toca a moda. Ah, Felipe Falcão, expresso boiadeiro. Amado Batista, vamos procurar depois. Acho que não tem aqui. Vamos ver se nós acha aqui na rádio, viu, Gil? Ô, Darcia. Isso, vai devagar. Não corra, não mate que não morra. Meu amigo ligadinho aí, o Darcy do Mariauli. Ele vai pra roça, prima. Vai devagar, viu? Não, não vai a 120, 200 por hora, não. Vai devagar, Darcy. Olha a hora, 5:34. No pique, no carinho, na alegria do programa do Zé da Boia. Manda moda nessa bagaça aí, gordão. Mas que coisa.

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2: A atividade econômica brasileira cresceu 0,1% em maio, segundo o índice IBCBR. Divulgado pelo Banco Central nesta sexta-feira, o resultado mostra desaceleração em relação a abril, quando o indicador avançou 0,4%. E aponta estabilidade na economia no período. Entre os setores, a indústria teve alta de 0,4%, os serviços cresceram 0,1% e a agropecuária registrou queda de 1%. Na comparação com maio do ano passado, o IBCBR acumula crescimento de 0,8%. O índice é considerado uma prévia do PIB e é acompanhado pelo Banco Central para avaliar o ritmo da economia e as decisões sobre taxas de juros.
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4: Cinco horas e 40 minutos.
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8: Lá no alto da montanha, numa casa bem estranha, toda feita de saber, parei uma noite o cavalo por causa de dois estalos que ouvi lá dentro bater. Apiei com muito jeito. Ouvi um gemido perfeito e uma voz cheia de dor dizendo: você, Teresa, descansa. Jurei de fazer vingança por causa do meu amor. Pela réstia da janela, por uma luzinha amarela de um lampião quase apagando, vi uma cabocla no chão e um cabra tinha na mão uma arma alumiando. Virei meu cavalo a galope. Risquei de espor e chicote e sangrei a anca do tal. 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

0: 5:46.
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0: 5:49.
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3: Calma aí, gordona. 5:49, no pique, no carinho, na alegria do programa da Boia. Ô, prima, eu tava vendo hoje na madrugada o Valdemar Costa Neto, ele é diretor do partido, presidente aí do PL, né? E ele foi bloqueado dele 119 milhões de reais. Um político, presidente de partido, ganha aí na faixa de 40 mil reais por mês. 30 anos. Ele, se não gastar um centavo, ele acumula aí uma fortuna de 18 milhões de real. Certo? Para não gastar um centavo, durante 30 anos, ele guarda 18 milhões de reais a 20 milhões. Como que esse homem tem 119 milhões bloqueado? Explica para mim. É da direita? É da direita, mas também é ladrão. Porque não dá para guardar 119 milhões de real, né, prima? Então é onde o nosso Brasil está indo. Está indo aí, todos políticos, tudo envolvido, tudo em falcatrua, tudo malandro. Só pensam neles, não pensam no povo. Isso é triste para nós. É por isso que eu falo, cada eleição você vai mudando. Um dia tem que acertar. Não é possível que vai ter a mão podre sempre para pôr as mesmas pessoas lá roubando e dando risada ao povo ainda, prima. Mas não é possível, você vê nego aí na cidade aí, todo feliz da vida com o presidente Lula. Um presidiário que ganhou a eleição aí através das jogadas judiciárias e o povo está aí aplaudindo aí. Muita gente que eu conheço aí, pessoas bem de vida, não é pobre não, muito rico. É petista, sabe por quê? Quanto mais crise tiver, mais o rico ganha dinheiro, mais o pobre fica na merda. São 5:51. Bom dia, Pinda. Bom dia, Vale. Obrigado pelo carinho, pela audiência no programa do Zé da Boia. O Gilberto está aqui, se está ligadinho. Que Deus já preparou um dia lindo para você. Obrigado. Bom dia. Jesus nos abençoe. Amém. Hoje e sempre, né, Gilberto? É nosso amigo Gilberto Taxista. Um abraço aí. O Wagner da Conceição, o Vaguinho da Mombasa, está ligado na gente também. A caminho do trabalho, que Deus abençoe o dia. Um ótimo dia e uma semana abençoada a todos. É o Carlos Garuque do Plenivit Frex, desejando aí um ótimo dia e uma semana abençoada a todos nós. Obrigado aí, Carlos. Um abraço para você. Beto Cutuco também está com a gente. O nosso amigo Zé Roberto, no estacionamento, o Coxinha, o Renan, também a Jaqueline, o Fábio, que trabalha no domingo com Coxinha, e a Juliana, que está com Deus. Um beijo grande. Bom dia, Deus abençoe seu dia, amém. A Jaque, prima, tá ligadinha com a gente, a nossa amiga Jaque. Obrigado, Jaque, pelo carinho, pela audiência. Seu Toninho e o seu Cesarino no ar, irmã Terezinha. O Daniel, também Oliveira, o Chiquinho Esposino, o Bicentenário. Quem mais que tá lá? Jaguaribe, seu Vicente, todos ligados nos lares aí. Bom dia, uma abençoada manhã de terça-feira. Também lá a Ana, irmã da Jaque, e o Sérgio, cunhado, tá com a gente lá em Guaratinguetá. Bom dia, o Kita, o Zizo, tá aí a moda para vocês, os dois mineiros, antiga morada.

0: Tá aí uma dona bacana lá pro nosso amigo Darcy do Mariaulia. Ô, prima, agora nós dar uma pausa com a moda para que possamos receber aí as bênçãos de Deus Todo-Poderoso nesta manhã gostosa de terça-feira. Que Deus leve a paz, o amor, a saúde e a alegria a toda a família. Louvemos ao Senhor porque Ele é bom. Louvemos ao Senhor porque é bom estar com vida, se dirigir, não beba, se beber não dirija. Preserve a vida porque a vida é um dom de Deus. E lembre-se, amigo, sempre atrás de uma bola há uma criança. A oração hoje especial, nosso amigo Sidney fazendo os seus exames aí, né, prima? Que Deus lhe proteja, meu amigo. Bom dia, Pinda, bom dia, Vale. Logo após a propaganda da emissora, a nossa oração da manhã.
1: 6:01.
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4: O Banco Central lançou um novo sistema digital para registrar duplicatas escriturais. Documentos que comprovam valores que empresas têm a receber de vendas a prazo. A medida deve aumentar a concorrência no mercado de antecipação de recebíveis, permitindo que as empresas comparem ofertas de diferentes bancos e instituições financeiras antes de escolher onde antecipar o dinheiro. A expectativa do Banco Central é que o novo modelo reduza os juros cobrados das empresas.

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0: Vamos formar agora a grande corrente de fé, elevando o pensamento ao Supremo Criador, para que interceda com sua divina bondade em favor de todos que necessitam de alívio para os seus problemas através da oração. E agora, com o pensamento em Deus Todo-Poderoso, para que Ele receba nossas orações, oremos. Em nome dos anjos, dos santos e das almas, saudemos a Sagrada Família. Em nome do Pai, do Filho e do Espírito Santo.
1: Amém.
0: E neste momento, em que todos se ajoelham e saúdam Maria Santíssima. Ave Maria, cheia de graça, o Senhor é convosco. Bendita sois vós entre as mulheres, e bendito é o fruto do vosso ventre, Jesus.
2: Santa Maria, Mãe de Deus, rogai por nós, pecadores, agora e na hora da nossa morte. Amém.
0: Fazemos todos os dias, louvamos a Maria.

0: agora a todos aqueles que necessitam de uma graça. Rezamos neste momento a oração de São Francisco. Senhor, faça de mim um instrumento de sua paz. Onde existe o ódio,
1: que eu leve o amor.
0: Onde existe a discórdia,
1: que eu leve a união.
0: Onde existe o erro,
1: que eu leve a verdade.
0: Onde existe a dúvida,
1: que eu leve a fé.
0: Onde existe o desespero,
1: que eu leve a esperança.
0: Onde existe trevas,
1: que eu leve a luz.
0: E onde existe tristeza,
1: que eu leve a alegria.
0: Ó Virgem Maria,
1: guarda-nos puros do pecado.
0: Ó Mãe de Deus,
1: abre os nossos corações quando nossos irmãos precisarem de nós.
0: Ó Mãe da Igreja,
1: faça que vivamos unidos e assim sejamos uns exemplos para que os outros também amem a seu Filho Jesus.
0: Ó Esposa de José,
1: conserve a paz e a união em nossa família.
0: Glória ao Pai, ao Filho e ao Espírito Santo.

Ó Senhora Aparecida, eu renovo neste momento a minha consagração. Eu vos consagro os meus trabalhos, sofrimentos e alegrias, o meu corpo, a minha alma e toda a minha vida. Eu vos consagro a minha família. Ó Senhora Aparecida, livrai-nos de todo o mal, das doenças e do pecado. Abençoai as nossas famílias, nossos doentes, nossos velhinhos e as crianças. Abençoai a Santa Igreja. Abençoai a nossa paróquia e o nosso vigário. Ó Senhora Aparecida, lembrai-vos que sois a padroeira poderosa de nossa pátria. Ó Senhora Aparecida, bendito e sagrado coração, abençoai a nossa nação e pedimos de novo, olhai o nosso povo.

Descende vós, mares e céus.

bênção da água. Deus eterno e todo-poderoso, que tendo escolhido a água, fonte de vida e pureza, para nos dar a graça batismal, fizestes também aparecer no rio Paraíba a imagem da Virgem Imaculada. Abençoai esta água e fazei que ela nos recorde nosso batismo, para que, purificados de nossas faltas, vivamos como cristãos, membros da vossa Igreja, e cheguemos um dia à vida eterna. Por Cristo nosso Senhor. Amém.

Maria Santíssima, que em vossa imagem milagrosa de Aparecida espalhais inúmeros benefícios sobre o Brasil. Eu, embora indigno de pertencer ao número dos vossos servos, mas desejando participar dos benefícios da vossa misericórdia, prostrado a vossos pés, consagro-vos o entendimento, para que sempre pense no amor que mereceis. Consagro-vos a língua, para que sempre vos louve e propague a vossa devoção. Consagro-vos o coração, para que depois de Deus vos ame sobre todas as coisas. Recebei-nos, ó Rainha incomparável, no ditoso número dos vossos servos. Acolhei-nos debaixo da vossa proteção. Socorrei-nos em nossas necessidades espirituais e temporais, e sobretudo na hora da nossa morte. Abençoai-nos, ó Mãe Celestial, e com vossa poderosa intercessão, fortalecei-nos em nossa fraqueza, a fim de que, servindo-vos fielmente nesta vida, possamos louvar-vos, amar-vos e render-vos graças no céu. Por toda a eternidade, assim seja.

0: pela intercessão de Nossa Senhora Aparecida, Rainha e Padroeira do Brasil, a bênção de Deus Onipotente, Pai, Filho e Espírito Santo, desça sobre vós e permaneça sempre. Amém.
1: Ô Zé! Prima, calma aí, mulher. Calma aí, vai devagar. Estamos abençoados para mais uma manhã de terça-feira. Que Deus leve paz, amor, saúde, alegria a toda a família. Bom dia, Pinda. Bom dia, Vale. No pique, no carinho, na alegria do programa Zé da Boia. 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Da Padaria do Bosque, que delícia de padaria. 6h21, vamos abrir essa bagaça aí que tem gente mandando zap para... Bom dia, quero ouvir Filho Adotivo, ofereço meu amigo João, esposa dele que mora na Aretama, para minha esposa Lucimara, meu filho Cauã, Vitória, minha irmã Márcia... Mora na Cerâmica, o Laércio mora no Bom Sucesso. Deus abençoe seu dia, amém. Nem Raimundo Honorato está ligado com a gente. Obrigado, Deus abençoe. É aqui, está agradecendo a moda aí que ela ouviu aí, a antiga morada. O Denner Furtado também está com a gente. O Tadeu, a Elza, está no Santana. Bom dia, meu amigo Zé da Boia. Uma ótima e abençoada terça-feira para você. Bom trabalho, Deus abençoe. Tadeu e Elza no Andrade, prima. Lucimara Bento Honorato e Moreira César, bom dia, bom dia. Bom dia também para o nosso amigo Newton Vinagre, o Zé Vinagre, que foi morar com Deus, né, prima? O Zé Roberto, tá lá também, o Zé Ber, grande sanfoneiro, também quem, Laerte Paraguai, o Manjubinha, o Adair, o Márcio, todo o povo aí, um abraço, obrigado pelo carinho, pela audiência, o Maurício e a Cristina lá do Araritama, bom dia, abençoado para você, amém, também tá aqui com a gente, oi, bom dia, Zé da Boia, bom dia, lindona, bonitona, gata. Tona, tá com a foto aqui, uma gata linda demais. Um beijo grande pra você, uma abençoada manhã de terça-feira linda. Dona, olha a hora, 6h22, no pique, no carinho, na alegria do programa do Zé da Boia. Obrigado, meus amigos, minhas amigas, pelo carinho, pela audiência, nesta manhã gostosa de terça-feira, hoje, 21 de julho, 2026. Bom dia, Zé da Boia, abraço, Maju do Castoleira, volta às aulas hoje, tá voltando às aulas hoje, é, acabou a folga da criançada aí, prima, acabou a folga da criançada, olha a hora, olha a aula, 6h23, não vai virar pro canto não, porque hoje é terça-feira, é dia de pegar no batente, minha gente, no pique, no carinho, na alegria do programa do Zé da Boia. Bom dia, Zé da Boia. Bom dia, gatona, lindona, bonitona. Vamos com moda bacana no seu rádio. 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Ô prima, 6 horas, mais 25 minutos em Pindamonhangaba. Vem aí, Sérgio Reis, filho adotivo.

0: 6:29.
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12: No pique, no carinho, na alegria do programa do Zé da Boia, prima. Olha a hora, são 6:34, não vai virar pro canto não, porque hoje é terça-feira, é dia de pegar no batente. Olha a hora, olha a aula, 6:34, no pique, no carinho, na alegria do programa do Zé da Boia. Eu vou mandar para essa morenona lindona, viu, prima? É, que gatona, hein? Um ótimo dia. Obrigado. Pra você também, um ótimo e abençoado dia de terça-feira. Pra você, viu? Pra você, essa moda lindona.

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1: Prima, calma aí, mulher. Calma aí, mulher. Vai devagar, prima. Olha a hora. São 6h38. Obrigado, meus amigos, minhas amigas, pelo carinho, pela audiência no programa do Zé da Boia. Vocês ouviram aí? Que moda bacana demais da conta. Tinha um carreiro e pardinho, mulher bonita. Pra você, morenona lindona, bom dia. Olha a hora, 6h38.
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0: 6:41.
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0: 6:45.
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0: 6:49.
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2: Prima, calma aí, prima, calma aí. Vai devagar, mulher. Ô prima, quem tá? O Gilberto perguntou pra nós aqui. Cadê o Gilberto, prima? Zé, qual o cara do PL que tem esse dinheiro? Ah, é o Valdemar Costa Neto, viu, Gilberto taxista? É o presidente do PL. Esse caboclo aí ganha 40 mil por mês. Como foi deputado, tudo, ganhava 40 mil e continua ganhando presidente do partido. Tem uma verba aí, né? Então, se somar essa verba 30 anos, sem gastar um centavo, ganhando 40 mil por mês, sem gastar um centavo, somando 30 anos, dá aí na faixa de 20 milhões de real. Como que esse caboclo conseguiu 119 milhões de reais? A matemática não bate, né? A matemática não bate, mas o bolso do povão bate. É ladrão pra tudo quanto é lado. Aonde você puxa uma pena, vem a galinha. Mas não é possível um negócio desse. 6:50, no pique, no carinho, na alegria do programa do Zé da Boia. Por isso que na hora de eleição tem que você, eleitor, votar conscientemente. Tem gente que vota aí por um par de bota ainda hoje. Ainda hoje, ganha um par de botina, bota no caboclo. Mas não é possível um negócio desse. Depois quer um Brasil melhor, de que jeito? Bom dia, Eliane. Uma ótima e abençoada manhã para a nossa amiga Eliane, que está no pique, no carinho, na alegria do programa da Boia. Um beijo grande para você. Uma abençoada manhã de terça-feira. Ô, prima, bom dia, Zé da Boia. Que Deus abençoe sempre você, por favor. Poderia mandar um alô para minha irmã Lúcia no Jardim Resende? Hoje é aniversário dela. Oferece o destino, nos separou com a Carmen Silva. Obrigado, Zé. Alice do Feital. Então, parabéns aí à nossa amiga, tá fazendo aniversário, a Lúcia, irmã da Alice, viu, prima? Isso, parabéns, felicidade, que Deus lhe proteja com saúde, paz, amor, um pouquinho da homenagem do programa para você.

Isso aí, prima, nossa homenagem à Lúcia, fazendo aniversário, irmã da Alice no peitado. Daqui a pouco nós manda moda pra ela. Ô, prima, no pique, no carinho, na alegria do programa do Zé da Boia. Ô, prima, o Brasil do jeito que está indo, no caminho que está indo, nós teremos muito, muita tristeza mais pra frente. A gente talvez não veja, mas os filhos, os netos, vão sofrer muito, prima. Porque o Brasil está quase chegando aí aos 100% do PIB gasto. Você ganhou 10, gastou os 10. É o que está acontecendo com o Brasil praticamente hoje. O Lula, quando pegou o governo, o PIB, o Bolsonaro deixou dívida PIB 72%. Então, o Brasil arrecadava 100%, 72% já estava essa dívida aí. Hoje, 3 anos depois, está 81%. E segundo previsões dos economistas aí, até 36, 37 chega o 100%. Aí não tem dinheiro para mais nada. Nem para pagar aposentado, para pagar as dívidas do governo, trabalho, a direção da máquina. Não vai ter dinheiro, gente. Por quê? Eles estão gastando o que entra. Agora, soltou ontem o pacote da bondade, 140 bilhões de reais. É o pacote da bondade, 140 bilhões de reais. Tinha o teto de gasto, que você tinha um teto para gastar. Eles colocaram um tal de acabouço, calabouço fiscal, né? Para meter mais a mão no seu bolso, companheiro. Então, nós estamos numa situação aí desesperadora. Povo, se antene, fique ligado nas notícias do Brasil para você ver como é que está esse país. Está quebrando firma para todo o Brasil. As firmas grandes, bonitas no pedaço aí, que estão ganhando dinheiro, está tudo contente. Mas que não estão, estão vazando para o Paraguai. O Lula lá no Paraguai é o melhor presidente do Paraguai da história. No pique, no carinho, na alegria do programa da Boia 6h54. Relaxa, faz um L e chora, companheiro. Vamos lá com moda. Põe moda nessa bagaça aí, prima. Ah, tá louco. Franguinho na panela, prima. A turma tá comendo é pezinho na panela. E olha lá ainda. No pique, no carinho, na alegria do programa da Boia. Manda pra Eliana essa moda aqui também. Lambari da Corredeira, Vieira e Veirinha. Paulo Beraldo, tá ligado aí, Paulo? Paulo, bom dia, homem.

Prima, calma aí, daqui a pouco nós terminamos essa moda aí, prima. Calma aí, prima. O pessoal tá mandando muito zap, depois não dá tempo de dar um alô pro pessoal. Ô, gorda, eu tô falando pra você esperar um pouquinho. Calma aí, moé, vai devagar. Ô, moé danada essa gorda aí, viu? Tá parecendo petista pelo jeito. Ah, com certeza. Ô, prima, quem tá aqui? A Eunice no Goiabal, bom dia, obrigado pelo carinho, pelo dia. Uma ótima terça-feira pra todos nós. Bom dia, Zé da Boa. Estamos nesta terça-feira abençoada, ligada na rádio, escutando as modas que não sai da moda. Manda aquele abraço para a Daiane, a Júlia, a Juliana, o Júlio, seu Cida, dona... O que que é, prima? Dona Cida, o Josias, a Vitória, Messias, Tubarão, o Luíro, o Valdir e ouvintes. É o Jonas do Mercadinho do Tino. Bom dia, Zé. Olha aí a Ana Lívia. Ah, o que que é, Ana Lívia? Tá tirando leite a mulher, ela não é fraca não. Ana Lívia, tá tudo certo aí, meu bem? Bom dia pra você, pro vô Jaime aí. Tá tirando leite lá da mimosa aí. Cuidado pra vaca não meter o pé no balde. Cuidado com a vaca não meter o pé no balde, Ana Lívia. Um beijo pra você aí. Também o Jaime e a Josana, nosso amigo Jaime, né, prima? A Josana e o Daniel, o Zizo, a Kita, a Vilma, todo o povo aí, um abraço pra vocês. Bom dia, Zé da Boia. Márcia Cardoso do Goiabal, tenha uma abençoada terça-feira, amém. Bom dia, Zé. Eu falo que você tem que voltar para a política. Não, vai nem pensar, Irineu. Irineuzinho quer me derrubar. Eu não quero saber mais desse negócio, não. Eu queria, quando eu tinha condições de andar a cidade todinha e fazer o que eu queria na época, né? Hoje não. Hoje, depois dos 60 anos, meu amigo, daqui para frente é só para trás. Não adianta querer mais nada. Daqui a pouco o homem puxa o tapete, tchau, pardão. Então, hoje eu não tenho, viu, Irineu, condições física nem emocional de fazer um trabalho político aí, rodar a cidade todinha. Naquele tempo eu rodava a cidade inteira, Moreira César, aquele lado de todo lá, eu conheço todinho, Sapucaia, Vila, aqui pega Ribeirão Grande, Colmeia, pega ali que vai para Tremembé também, Piracoma, ali Canegais, aí passa na Araritama, Cidade de Jardim, Cidade Nova. Eu conheço cidade de ponta a ponta, mas hoje não tenho condições de fazer um trabalho político como deve ser feito. Por isso que eu não quero sair candidato. Um abraço, mas obrigado pelo carinho aí. Nosso amigo Irineuzinho, a Nilceia, a Ana Cecília, o Pedro, o Zé da Varge e a Carolina. Lá no Pesca e Truta, estão ligados com a gente. Bom dia, bom dia. Também quem está aqui, prima. Bom dia, meu amigo Zé da Boia, como você está, meu irmão? Estou bem, louvemos ao Senhor porque ele é bom, louvemos ao Senhor porque é bom estar com vida. Manda um abraço para o Gilberto e família, moradores da Araretama, ouvinte assíduo do programa, meu irmão. Abraço, Gilson Monteiro de Campo, Alucimar, Gilcinho, Gustavo. Zé, tem uns quilos de sal aqui, interessa, é lógico, meu compadre. Isso, depois na conversa. Grande Gilson, tá ligado? Você não veio buscar o tempero? Falei para você um monte de vezes, o cara não vem buscar, prima. Mas não é possível um negócio desse. O Gilson, um abraço. Bom dia, Zé da Boia. Estamos ligadinhos no programa Carlinha Márcia no Mombaça. João Pedro, bom dia, sapateia. Ei, João Pedro, já vai a moda aí. Gilberto, tudo certo aí, Gilberto? Tem frotas e mais frota. É aqui de Mogi das Cruzes, viu? Isso. Tem muito dinheiro, mas tem cambalacho demais da conta. Tem cambalacho demais da conta. No pique, no carinho. Sabe quanto que ele administra, Gilberto? Quase R$1 bilhão do fundo partidário. É os dois partidos que mais tem dinheiro. É o PL e o PT. Os dois somando dá quase 2 bi de dinheiro. Agora, eu estava vendo aí esses dias, mais de 1 bilhão de emenda parlamentar é dinheiro que são os deputados que vai distribuir na cidade, que é o seu reduto eleitoral. Só que esse 1 bilhão e pouco não tem nome, não tem deputado, não tem nada, o dinheiro sumiu, ninguém sabe para onde foi. E o C povão trabalhando 5 meses pagando imposto para manter essa maldita carreta furacão. Mas não é possível um negócio desse.

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0: 7:11.
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0: 7:15.
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3: Alô, meu querido Nordeste! Alô, querido Norte do Brasil!

0: mas antes um gritinho pra Passo Fundo, Lalau Miranda, Oscar Vieira, toda aquela gauchada de lá, olha aquele abraço apertado. É Porto Alegre, um, dois, três, já!
1: 7:19.
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5: Prima, daqui a pouco nós vai. Hoje não pode ir. Daqui a pouco. Karma, hoje eu não posso ir, gorda. Vai devagar. No pique, no carinho, na alegria do programa Zé da Boia. Quem tá mandando o zap aqui pra nós, prima? Ali está agradecendo. A dona Ângela e o seu Sérgio Garcia tá ligado com a gente lá no Lessa. E o Gilberto são bandidos quase todos. É, realmente. O Jonathan Zavan tá ligadinho com a gente. O Xuxa lá tá ligado também. Bom dia, Xuxa. Bom dia, Zé da Boia. É o Luiz Medela, no bairro das Campinas. Bom dia. Também a Helena. O Pedro tá indo pra escola. Ótima terça-feira aí. Gilbertinho, um abraço pra você aí, viu? E pra toda a família ligado com a gente, levando aí a Helena e o Pedro pra escola. Bom dia. Bom dia, Claudemir Palmeirense. Obrigado pelo carinho, pela audiência no programa do Zé da Boia, nesta manhã gostosa de terça-feira. Lúcia, o destino nos separou. Tira aí o vira-virinha, prima. Isso. Aqui, prima.
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5: É o Valdemiro, para aí. Valdomiro, dá um tempo, depois você volta, porque agora é a Carmen Silva, lá pra Lúcia. Não, Feital não, prima, no Vila Rica. No Feital tá a Alice, a irmã, oferecendo essa moda pra ela, que hoje faz aniversário. Parabéns, felicidade, que Deus lhe proteja, nossa amiga Lúcia, lá do Vila Rica. 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No pique, no carinho, na alegria do programa do Zé da Boia. Bom dia.

Daí o destino nos separou com a Carmen Silva para Lúcia, irmã da Alice, hoje fazendo aniversário. 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Prima, daqui a pouco nós voltamos para falar da fábrica de bloco Socorro e também da padaria do Bosque. Daqui a pouquinho. Agora, 7h30, vai entrar a propaganda da emissora e eu volto daqui a pouco. Qual é a moda que vem, prima? Qual é a moda que vem? Ah, hoje eu não posso ir? Então manda brasa, sorte a moda, gorda!

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6: 7:36.
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9: Prima, calma aí, vai devagar, mulher. Calma aí, 7:36, no pique, no carinho, na alegria do programa do Zé da Boia. Ô, gente, manda um zapa. Cadê a Nadine? A Nadine sumiu, a gatona. Nadine, manda um zapa, lindona. A Nadine é filha do seu... O que que é? Do Mané Ponte, prima. É filha do Mané Ponte e da Dona Zuleika, lá no Azeredo. Um beijo pra vocês aí, uma ótima manhã. O Amaury Godoy tá ligadinho no Pique no Carinho, na alegria do programa Zé da Boia. Também tá aqui, bom dia Zé da Boia, terça-feira abençoada. É a Dona Isabel. Dona Isabel, um beijo grande pra senhora, que Deus proteja. Ademir Guilherme Espindola da Araritama. O João de Barro também tá ligado com a gente. Bom dia Zé, toca aí uma música, oferece meu pai, o seu Diro, de Tremembé. É a Sueli do Araritama. É o João de Barro de Tremembé, pai da Sueli. Bom dia, bom dia, bom dia. Zé da Boia. Toca um modão aí pra rapaziada da prefeitura aí, para o Marcelinho Chupa Dedo. Agora eles estão indo pro trabalho. Uma boa terça-feira para todos nós. Valeu, amigo. Toca aí um modão gostoso aí. Tá bom, vamos mandar uma da Carmen Silva. Que moda bacana, prima. Vaneirão rasgado. É, manda pro João Pedro da Sabesp, pra Dona Bete, pro Ricardo, pro Carlinho, pra Rita, pro Toninho Bode, a esposa Carla, o Flávio e a esposa Cristina. Ô Flávio, cortaram o zapa seu, você não tá mandando mais zapa aí? Mas que coisa! Um abraço pro nosso amigo alemão Batateiro, também a esposa, a Mara. Quem mais tá com a gente, prima? Ah, tá com a gente o Gilson, também a nossa amiga, a professora Mara, o Gilcinho. E também tá lá o Gugu. O Gugu, agora ele não tá comendo muito mais churrasco não, viu, prima? Ele foi na feira esse dia, comeu só 8. 8 espetos e tomou 3 latinhas de Coca-Cola. Ele está de regime. São 7 horas 38 minutos em Pindamonhangaba, 7h38, no Pique, no Carinho, na Alegria do Programa da Boia, a Índia do Santana, a Vera Cristina Barbosa. Que Deus abençoe sua terça-feira. Amém. Um beijo grande para você, Vera. Também a Alexandra Daniela Ramos, lá da Vila São Paulo. Obrigado pelo carinho, pela audiência. Vamos mandar um modão aí pra vocês aí. Ivan Araújo, manda um abraço pro seu Araújo. Seu Ditinho Congueiro, tá ligado no pique, no carinho, na alegria do programa Zé da Boia. Tô também na área, é o Luiz Demetro. Luiz Demetro, obrigado aí pelo carinho. O pessoal manda o zapa. A gente pede o zapa, eles mandam o zapa. Mas não é possível um negócio desse. Manda o zapa pra nós aqui. Ô, prima, o Heraldo na Cruz Grande também tá mandando o zapa aí. Ah, prima, Vaneirão Rasgado, Carmen Silva, manda brasa. Toca a moda da mulher aí, prima!

0: 7:42.
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4: Prima Carma aí, mulher, vai devagar. São 7:43. Bom dia, Zé da Boia. Bom trabalho, Deus abençoe. É o Cassiano, é o Delícia, da BR-116, em Guaratinguetá. Angélica, bom dia. E o seu Antônio, também em Guaratinguetá, um bom dia. Bom dia para a Ana e para o Sérgio, também em Guaratinguetá. Amanhã, Aide, tá ligadinho em Guaratinguetá. Nosso amigo Carlos Alberto Maradona, que Deus maravilhoso nos abençoe, amém. Também lá nos Estados Unidos, o Bruno, a Lisa e o Luquinha. No Canadá tá lá o Marcelo, a Thaís, a Clarinha e o Oliver. A toda a família Maradona, uma ótima e abençoada manhã de terça-feira. Bom dia também para Dona Uzira, mãe da gatona lindona bonitona, Naval dos Correios. Bom dia. Bom dia, Helenizete, Matheus, Donizete, a Milena também. Está lá com a gente a Maria Cecília, Maria Clara, toda a família, um beijo grande. Obrigado pelo carinho, pela audiência. O Delícia aí da BR, João, o nosso amigo Cassiano, Angélica, tá bom o som aí? Tá bom? É, eu acho que aqui tá tudo por ordem, viu? Tá tudo ajeitadinho, certinho aqui. Tá nos trinque o nosso som aqui. Tomara que chegue bom aí também, viu? Um abraço para vocês aí. Então vamos lá, manda para eles lá, prima. O vestido de seda. Teodoro e Sampaio, olha a hora. Não vai virar pro canto não, porque hoje é terça-feira. É dia de pegar no batente, minha gente. Lá no Norte tem um programa que chama Levanta Veiaco. E você tá dormindo? Mas não é possível um negócio desse. No pique, no carinho, na alegria do programa do Zé da Boia. 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Prima, tá lá o Luiz, o Fernando, o João Batista e o Guilherme. 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Está lá o Cleito, o nosso amigo seu Zequinha, a Fran, também o Zezinho e a nossa amiga Maria, que parcela você. E lá, sempre ligadinho com a gente, os nossos amigos lá, o Paulão, o Benedito, também tá ligadinho, viu, prima? O nosso amigo Ivo Motorista. Um abraço para vocês. Prima, bom dia. Zé, Tiago do Porto Tubarão, manda um abraço pro amigo Cláudio. Tá mandado aí o Tiago mandando um abraço pro amigo Cláudio aí, tá ligado lá no Porto Tubarão. Um abraço, obrigado pelo carinho, pela audiência. Vestido de Seda.

0: 7:50.
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5: No pique, no carinho, na alegria do programa do Zé da Boia, amanhã gostosa de terça-feira. 7:51 em Pindamonhangaba. 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Pastelaria Funo, uma tradição de mais de 30 anos em Pindamonhangaba. 7:52, estamos indo embora, viu gente? Mas nós volta às 17h, se Deus permitir, com mais um programa do Zé da Boia. A todos vocês, meus amigos, minhas amigas, obrigado pelo carinho, pela audiência. Que Deus leve paz, amor, saúde e alegria a toda a família. Louvemos ao Senhor porque Ele é bom. Louvemos ao Senhor porque é bom estar com vida. Se dirigir, não beba. Se beber, não dirija. Preserve a vida porque a vida é um dom de Deus. E lembre-se, amigo, sempre atrás de uma bola há uma criança. Marcelo Santos chegando, programa Perfil, trazendo as notícias do Brasil e do mundo para você ficar bem informado aqui na 107. Daqui a pouco o garotinho, o Astério Galvão, ele vem aí com as notícias da polícia para você. Você viu que ele agora tá ajeitadão, né, prima? Não tá mais com aquela cabeça de calopsita. É, ele tava parecendo uma calopsita, mas que coisa, agora não, agora ele tá cabelinho na glife, nosso amigo Astério Galvão. Daqui a pouco o programa Perfil com Marcelo e Astério para você. Não sai daqui, que aqui é bom demais da conta. 107 FM, bom dia Pinda, bom dia Vale. Ô Berto, uma moda bacana pro Berto que ele gosta, né prima? Cadê a moda, prima, do Berto? É a terra roxa? Não, cadê ela? Tava aqui agora, prima. Ah, já foi pro saco. Então agora pra dona Edna lá em Tremembé. Dona Edna! A senhora já parou de torcer pro Parmeira? A dona Edson é a parmeirense roxa, lá no Canegais, em Tremembé. Bom dia, Pinda, bom dia, valeu!

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0: Olá, muito bom dia. Agora são 8 horas e 6 minutos, começando mais um programa Perfil na manhã desta terça-feira, dia 21 de julho de 2026. Daqui a pouquinho, a sua participação através do nosso WhatsApp 992245660. Participe, mande sua mensagem. Agora são 8 horas e 6 minutos. Vamos ao nosso momento de fé.
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2: Bom dia a todos os ouvintes. Aqui quem vos fala é o pastor Ailton de Melo. Quero trazer uma mensagem cujo tema é: Jesus se importa com você. Jesus, a ponto de deixar o céu, está registrado em Gálatas 4:4, que diz assim: olha, vindo porém a plenitude dos tempos, Deus enviou seu filho nascido de mulher, nascido sob a lei. Jesus tornou-se igual a você para ajudá-lo em suas dificuldades. Fizeste-o um pouco menor que os anjos, de glória e honra coroaste e o constituíste sobre as obras de suas mãos, Hebreus 2:7. Ele deixar a sua vida por amor a você, registrado está em Romanos 5:8, que Jesus ele veio através de uma grande prova do amor de Deus, que diz assim: olha, mas Deus prova o seu amor para conosco pelo fato de ter Cristo morrido por nós, sendo nós ainda pecadores. Jesus derramou o seu sangue por você para limpá-lo dos seus pecados, no qual temos a redenção pelo seu sangue, a remissão dos pecados, segundo a riqueza da sua graça. Efésios 1:7. Jesus diz para você: visto que foste precioso aos meus olhos, digno de honra, e eu te amei. Isaías 43:4. Jesus ainda está esperando por você. Para tirar o peso dos pecados, tudo está pronto. Você virá, tudo ficará bem. Assim como fez o filho pródigo, que toma uma decisão, registrado em Lucas 15:18, onde ele diz: levantar-me-ei e irei ter com o meu pai. Jesus te espera de braços abertos. Deus abençoe a todos. Amém.

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Olha, agora são 8 horas e 18 minutos, olha, 8 e 18. Falar aqui do tempo e temperatura para esta terça-feira, máxima de 24 graus, viu? Máxima de 24 graus. E não há probabilidade de chuva, portanto, beber bastante água, hein, gente? Tempo seco, né? A umidade relativa do ar baixa. Então é importante se hidratar e beber água, tá bom? Hoje a máxima de 24 graus e não há probabilidade de chuva.

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9: Olha, agora são 8h37, Elizabeth pediu que o louvor escudo. Elizabeth, bom dia.
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7: O PF, famoso prato feito do brasileiro, não tem escapado da inflação e encarece um pouco a cada mês. Segundo o levantamento do Núcleo de Estudos Econômicos da Fundação do Comércio de São Paulo, o trabalhador brasileiro gastou em média R$ 638 para almoçar fora em 20 dias úteis do mês de junho, o que dá uma média de R$ 31,90 por refeição. São cerca de 7% a mais do que gastou em janeiro e quase 5,5% a mais quando a comparação é com os gastos de março. Análise por região mostra que o Sul registrou o maior preço médio do prato feito no sexto mês do ano, R$ 34,90, quase R$ 5,00 a mais que o preço médio mais barato do Brasil registrado na região norte, R$ 29,99. No Centro-Oeste, o PF custou, em média, R$ 34,45 no mês passado. No Sudeste, saiu por R$ 31,99. E os trabalhadores do Nordeste pagaram, em média, R$ 30,00.

0: Olha, agora são 9:03.
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0: velório.
1: 9 horas e 11 minutos. Noticiamos o falecimento de Sueli Almeida Costa e Silva. Tinha 74 anos, era moradora do Alto do Tabaú. O sepultamento ocorreu às 8 horas da manhã. A família, os nossos sentimentos.

0: Olha, vamos falar dos jogos de hoje, viu? Do Brasileirão e da Sul-Americana nesta terça-feira.
1: Um único jogo movimenta nesta terça-feira a 19ª rodada do Brasileirão. 7:30 da noite no horário de Brasília, o Atlético Mineiro recebe o Bahia. A última rodada do primeiro turno, a primeira depois da Copa do Mundo, segue na quarta com Coritiba e Palmeiras, São Paulo e Atlético Paranaense, Inter e Cruzeiro, Chapecoense e Flamengo. E termina na quinta com Corinthians e Remo. Ainda nesta terça-feira, tem brasileiro em campo pela Copa Sul-Americana. Fora de casa, o Santos mede forças com Universidad Central da Venezuela na abertura dos playoffs. A volta será na semana que vem e quem avançar garante vaga nas oitavas de final. Quarta-feira tem Independiente Medellín e Vasco, Sporting Cristal e Red Bull Bragantino. E na quinta, o Grêmio visita o Bolívar.
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1: Olha, agora são 9h16, olha, prazos para eleitor pedir voto em trânsito e para partidos realizarem convenções já começaram.
2: Eleitores que quiserem votar fora de suas cidades nas eleições deste ano precisam se cadastrar para fazer o chamado voto em trânsito. O pedido já pode ser feito. O prazo começou nesta segunda, 20 de julho, e vai até 20 de agosto. O eleitor precisa ir a um cartório eleitoral levando documento oficial com foto. Ou, se já tiver biometria cadastrada na Justiça Eleitoral, pode fazer pela internet usando a opção de autoatendimento no site do TSE. Vale lembrar que o direito ao voto nessa modalidade está condicionado à localização do solicitante no dia do pleito. Se o eleitor estiver em trânsito em um município no mesmo estado do domicílio eleitoral, ele pode votar para todos os cargos em disputa, ou seja, presidente, governador, senador, deputado federal e deputado estadual ou distrital. Mas se a pessoa estiver em outro estado, o voto fica restrito ao cargo de presidente da República. Outro prazo que teve início nesta segunda-feira foi o que permite aos partidos políticos fazerem suas convenções. É nas convenções que os partidos definem seus candidatos aos cargos em disputa. As siglas partidárias têm até 5 de agosto para realizar suas convenções e enviar as informações dos candidatos e seus respectivos números para o TSE.
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Olha, agora são 9:22. 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

Olha, falar da Mega Sena. A Mega Sena paga 42 milhões de reais. O sorteio nesta terça-feira, gente. 42 milhões de reais o sorteio da Mega Sena.

fazer assim.

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4: Drops do Pet chegando com uma curiosidade que todo tutor de gato precisa observar pelo menos uma vez. O gato está tranquilo na janela quando, de repente, avista um pássaro e começa a mexer rapidamente a mandíbula, produzindo um som curioso, quase como um bater de dentes. Esse comportamento é conhecido como chattering e está fortemente ligado ao instinto de caça. A explicação exata ainda é discutida, mas especialistas acreditam que esse som pode estar relacionado à excitação diante de uma possível presa, à frustração por não conseguir alcançá-la ou até a preparação instintiva para o ataque. O mais curioso é que mesmo um gato que nunca precisou caçar para sobreviver continua carregando esse comportamento. É a natureza felina aparecendo em plena sala de casa.
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2: Olha, agora são 9h36.

Olha, agora são 9h36, deixa eu mandar os parabéns pro meu grande amigo, gente da melhor qualidade, que eu gosto e gosto muito, meu amigo Moisés do Leite, né, Moisés? Pai do João Paulo, pai do Giovanni. O Moisés, parabéns, feliz aniversário, Deus abençoe sua vida, que Deus te dê muita saúde, muita alegria pra você, tá bom, Moisés? Feliz aniversário! Vamos lá!

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0: Olha, agora são 9h41, falar aqui da farmácia Sidney Oliveira, uma das maiores redes de farmácia do Brasil, chegou em Pinda, viu? 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
0: 9h46.

0: Olha, agora são 9h50, viu? 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

0: Olha, agora são 9h57, fala aqui da Óticas Diniz. 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Olha, registro de vírus respiratório tem queda entre as crianças até 2 anos.
1: Caem os casos de vírus sincicial respiratório em crianças com até 2 anos de idade. É o que mostra o boletim Infogripe da Fundação Oswaldo Cruz. O VSR é uma das principais causas de bronquiolite em crianças pequenas. Dados laboratoriais apontam que a diminuição da síndrome respiratória aguda grave entre menores de até 4 anos, reduziu as hospitalizações pelo vírus na maior parte do Brasil. Mas em alguns estados os níveis ainda estão altos. 5 deles têm incidência da síndrome em nível de alerta, risco ou alto risco. Mato Grosso do Sul, Minas Gerais, Paraná, Santa Catarina e Rio Grande do Sul. De acordo com o boletim, entre jovens, adultos e idosos, a queda é justificada pela redução das internações por influenza A, já entre crianças na faixa entre 5 e 14 anos, pela diminuição dos casos graves por rinovírus. Só neste ano já foram registrados 115.203 casos de síndrome respiratória aguda grave.
0: Olha, agora são 9h59, vamos até Lojas Lupo falar com ele. 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
2: 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Bom dia, Sérgio. Bom dia, ouvinte.
0: Bom dia, Marcelo. 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

0: transformada em eletricidade. É a chamada frenagem regenerativa. Essa energia volta para a bateria e pode ser utilizada novamente para movimentar o veículo. Então, entenda que nesses carros, uma condução suave e antecipada pode ajudar a aproveitar melhor essa tecnologia. Quanto menos freadas bruscas e mais antecipação, maior pode ser a eficiência do sistema. É o carro transformando uma desaceleração em energia para continuar rodando.
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Olha, agora são 10 horas e 8 minutos. 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

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E Maria, bom dia, lajes, tijolos, blocos, entre outros materiais de cimento, viu? Pelo WhatsApp 991-13-4537, você fala com a Maria. Blocos, lajes, socorro, lajes, tijolos, blocos, entre outros materiais de cimento, viu? 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

0: O cartão de crédito, os empréstimos financeiros e o crediário são os principais vilões da inadimplência e da restrição ao crédito no Brasil. É o que mostra uma nova pesquisa realizada pela CNDL e pelo SPC Brasil, que aponta que o uso dessas linhas de crédito deixou de ser apenas uma conveniência e passou a funcionar como um complemento de renda de orçamentos familiares apertados. O cartão de crédito lidera o ranking dos negativados. Atualmente, 42% das pendências que resultam na anotação do nome do consumidor no cadastro de inadimplentes são no cartão de crédito, percentual que é 18 pontos superior ao registrado em 2025. Já os empréstimos em bancos e financeiras somam 26% das pendências e os crediários 23%. O levantamento também apontou que os inadimplentes priorizam o pagamento de serviços essenciais como água, luz, telefone e internet, cujos atrasos raramente passam de 5 meses, devido ao risco iminente de suspensão do fornecimento. Em contrapartida, as obrigações que não geram essas sanções imediatas na rotina da casa, como mensalidades escolares, parcelas de financiamentos estudantis, impostos e os próprios cartões, ficam abertas por mais tempo, com atrasos médios que já superam 1 ano e dificultam a renegociação no curto prazo.
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5: O brasileiro João Fonseca continua entre os 30 melhores tenistas do mundo. Na atualização do ranking da ATP, o brasileiro caiu uma posição e agora aparece em 28º lugar. A mudança acontece depois de uma semana sem disputar torneios no circuito mundial, que permitiu a ultrapassagem do francês Arthur Hinderneck. Mesmo assim, João segue como o número 1 do Brasil e já tem data para voltar às quadras. O próximo desafio será o Master 1000 de Montreal, que começa no dia 2 de agosto. Depois, ele ainda disputa o Master Cincinnati antes do US Open. No topo do ranking masculino, nada muda. O italiano Yannick Sinner segue na liderança, à frente do alemão Alexander Zverev e do espanhol Carlos Alcaraz. Entre as mulheres, a boa notícia é para Beatriz Haddad Maia. Mesmo sem entrar em quadra desde o Wimbledon, ela ganhou 4 posições e continua a melhor tenista brasileira no ranking da WTA.
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Olha, agora são 10h56. 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

0: Olha, agora são 11 horas em ponto. 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Olha, agora são 11h01, rápido intervalo, volto já.
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0: Olha, agora são 11 horas e 4 minutos. Ah, bom dia, Astério Galvão.
1: Ah, bom dia, Marcelo Santos. Bom dia, Pindamonhangaba. Bom dia a todos os meus amigos de Jijoca, de Jericoacoara, onde eu fiquei lá por um bom tempo, lá no Ceará. E todos os meus amigos também do Ceará, da cidade de Viado Velho.
0: Viado Velho?
1: Onde fui com papai, e papai não queria sair mais de lá, o Sapé não queria sair, eu tive que obrigar os dois a sair lá de Viado Velho, no Ceará.
0: Ô, Sérgio, você ficou quanto tempo por lá, Sérgio Galvão?
1: Ah, eu rodei lá pelo norte e nordeste por uns 4 anos e meio, mais ou menos, quase 5 anos andando. Papai viajava muito, era tipo cacheiro viajante, cacheiro, viu, Marcelo? O homem que gostava de viajar. Eu cheguei a viajar mais de 1000 quilômetros com ele, tá? Uma viagem cortando uma cidade para outra, que ele gostava da cidade. Aí eu desci de coque na cidade, porque sentado 1000 quilômetros...
0: De tanto andar de ônibus,
1: pelo amor de Deus, viu?
0: Pelo amor de Deus.
1: Papai era fogo, viu?
0: Ele era fogo?
1: Fogo na roupa.
0: Ô, você dá um recado, sério.
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0: Olha, agora são 11h06, dá um recado, sério.
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1: 11 horas e 7 minutos, dá um recado a Sérgio Galvão.
0: Ah, eu dou sim, viu? 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
1: Olha, agora são 11 horas e 8 minutos. A partir de agora, estamos ao vivo na nossa live no Facebook, no YouTube, já terça-feira. Então, faça o Ctrl-C, compartilhe, comente e curta a nossa página. Estamos ao vivo a partir de agora no YouTube e também no Facebook.
2: Velório.
1: 11 horas e 8 minutos, informações e falecimentos com Astério Galvão.
0: Olha, nota de falecimentos, noticiamos o falecimento de Sueli Almeida Costa Silva, 74 anos, morava no Alto Tabaú, esteve na sala 3 do velório Cessolupe, foi sepultada hoje às 8 horas da manhã. Benedita de Jesus, 72 anos, morava na Chácara Galega. Ela está agora, nesse momento, na sala 1 do velório Santo Expedito e o sepultamento previsto para as 14 horas de hoje. José Aparecido dos Santos, 74 anos, morava no Feital. Está agora na sala 2 do Santo Expedito e o sepultamento ainda hoje às 16 horas. Fica aqui os nossos sentimentos.

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2: Olha, agora são 11:09. Aster, vamos dar início às informações policiais amanhã desta terça-feira. Quem estava lá, Aster Galvão?
3: Perfeitamente, ô Marcelo, perfeitamente.
2: Quem
4: estava
2: lá?
4: Olha, estava lá o Júnior Ataliba, né? Quero agradecer lá aos policiais, viu, Marcelo?
2: Pela atenção, porque,
4: gente, atenção, carinho, né? Muitos policiais conversam comigo lá e dizem, vocês fazem um trabalho de utilidade pública.
2: Obrigado aí pelo carinho com
4: a muito gente, obrigado, né? Tudo que acontece aí na cidade, né, a gente fica sabendo por conta aí das informações passadas pelos policiais, o Jackson, a Letícia Yumi, muito obrigado, viu, Letícia, essa é parceiraça nossa lá, a Zélia, o Giovanni, o Salvador e o Marcos, tá, um abração pra vocês.
2: Ô Acerio, vamos dar início às informações policiais da manhã desta terça, mas agradecer a nossa querida amiga Márcia, o Luiz da Pipoca Gourmet.
4: Tô comendo aqui o,
2: olha só,
4: torresminho, já faz meia hora e não paro de comer esse torresminho.
2: Agradecer o Luiz, a Márcia pelo torresminho que enviou para nós hoje aqui na sexta, na 107.
4: Obrigado.
2: Estamos, viu, saboreando um delicioso torresmo aqui na manhã desta terça-feira. E vem até com limãozinho, viu, Sério?
4: Com limão, já chupei tudo esse limão.
2: Coisa boa, viu? Meu Deus do céu.
4: Outro dia eu cheguei lá no supermercado, cheguei no supermercado, peguei uma sacola de limão, aí eu olhei assim e falei, não, peraí, tava tudo azedo.
2: Azedo?
4: É, devolvi, tava

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2: Olha, agora são 11:11, Astério Galvão, esse caso aí de estelionato, hein, Astério?
3: Olha, Marcelo, é estelionato todo santo dia.
2: Tem.
3: Na cidade de Pindamonhangaba, e eu sempre falo aqui com a população, né, gente, toma mais cuidado, tome mais cuidado, porque o que tá germinando vagabundo pra tudo quanto é lado. Esses fiscais da natureza só ficam enganando as pessoas, tá? Carpinar um quintal não quer. Encher um caminhão de pedra ou carregar um caminhão de bloco, não quer não. Xinga, eu pago mil. Não, não quer não.

0: Não, não, vai dar dor nas minhas costas. Ô bando de vagabundos. Mas furtar as coisas dos outros, tá ali à disposição.
1: Verdade.
0: Deixa eu falar desse estelionato aqui. É, um senhor de 71 anos. 71 anos, né? É, ele foi à delegacia. Ele foi à delegacia, morador do Jardim Cristina. Ele tá indignado. Ele tá em estado de perplexidade total.
1: Por quê, Sérgio?
0: Porque saiu da conta, compraram, fizeram compra na... Eu falo isso quase todo dia, viu, gente? Só muda as pessoas. Foi gasto R$604,04. O Joaquim fala assim lá de Moreira, lá. Ô, Joaquim, quanto foi a conta aí?
2: R$604,04.
0: Não, fazer o quê? O cara tem problema na língua, fazer o quê? A vítima... Ai. Tá indignada, o senhor tá indignado. 71 anos, ele falou, puxa vida, não autorizei, não emprestei o cartão pra ninguém, não dei senha pra ninguém. Como é que conseguiram tirar da... Olha, se tivesse mais, vamos supor que tivesse lá uns 5 mil, 6 mil, tirava também,
1: viu, gente?
0: Tirava também. Então, tem que ter um controle. Tem que ter um controle dessas coisas, tá? O governo tem que fazer alguma coisa, Marcelo.
1: Mudar a regra aí, porque...
0: É muita gente levando prejuízo.
1: Muita.
0: Tá? Dinheiro sumindo da conta, a pessoa vai lá receber o dinheiro lá da aposentadoria, tá faltando dinheiro. O que tá acontecendo? Pouca vergonha.
1: Ô, Zé, tem aumentado muito isso aí, sem falar todo dia.
0: Todo santo dia. Eu vou guardar meu dinheiro debaixo do colchão.
1: Vai mesmo.
0: Eu não tenho muito.
1: Louco.
0: Tem pouquinho. Vou deixar debaixo do colchão.
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2: Olha, agora são 11h15, ó, série, vai, a Mega Sena paga hoje um prêmio de 42 milhões de reais.
3: Ô, louco,
2: dá, 42. 42 já dá pra comprar um contrafilé, hein, sério.
3: Nossa, e como, ah, viu? Que maravilha,
2: 42 milhões, a Mega Sena na manhã dessa terça-feira, no dia de hoje, né?

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2: Olha, agora são 11 horas e 15 minutos, tá servando, dá continuidade às informações policiais?
3: Perfeitamente.
4: 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Você que tem moto aí, ó, estão furtando muita moto em Pindamonhangaba. Vou falar daqui a pouco de um furto de moto aqui. Quando não é furto, é roubo. Experimenta colocar ali, não tem ali a parte da frente, da roda? A roda, tá? Tem ali o disco de freio com vários furos. Coloque, faça como Astério Galvão. Eu coloco uns 3, 4 ali. Tá? Até eu caí de boca no chão outro dia, porque eu esqueci e fui sair rapidinho e caí. Tá? Faça alguma coisa, porque os caras estão tá levando. 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Laerte Sorriso.
2: Ô, Astério, a nossa amiga Maria Eugênia do Ouro Verde.
4: Maria Eugênia.
2: Falou o seguinte: o Marcelo, Astério, bom dia. Minha neta, Ana Beatriz.
4: Ana Beatriz.
2: Está completando mais um ano de vida hoje, viu?
4: Parabéns, viu?
2: Ana Beatriz, parabéns. Um feliz aniversário. E a netinha da Maria Eugênia.
4: Maria Eugênia.

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2: Olha, agora são 11h17, Astério Galvão, vou dar continuidade às informações policiais amanhã dessa terça-feira, falando no caso de furto, hein, Astério?
3: Vamos falar aqui, ó, lembrando, mais uma vez, estamos ao vivo.
2: No YouTube.
3: Você que é no YouTube, no Facebook, você aí que tá na fazenda, na rua, na chuva. Ou
2: dá
3: na
2: pra
3: fazenda,
2: ouvir pelo aplicativo,
3: ou na casinha de sapé, o aplicativo, em qualquer lugar do mundo, você ouve a 107.1 no seu dial.
2: 11h18, ó, sério, esse caso aí de furto, hein, sério?
3: Olha, eu acabei de falar aqui de furto de... Gente, vem de moto pra Pinda, não tem seguro da moto. Pra que deixar a moto na rua? Você tá pedindo pra levar. Desculpa falar, viu? Desculpa falar. Tem que gostar de gente.
2: Gostar de gente?
3: Não deixe sua moto, seu veículo. Ah, meu carro é velhinho. É o 90, é 95, eles estão levando até varal de, roubando até varal de roupa com cueca e tudo. Vai vacilar? Vai perder o vai perder o seu bem? Ô bem.
2: Vai perder.
3: Ô bem.
2: É, o que eu falo? Nós estamos falando do furto, Sérgio Galvão.
3: Então eu vou falar desse furto aqui, ó. É, o furto de veículo, gente. Mais uma moto lá do Jardim Maria Emília. Onde é que ficou o Jardim Maria Emília?
2: Jardim Maria Emília fica aqui.
3: Eu sou de Moreira, você é de Pinda?
2: Onde fica o Jardim Maria Emília?
3: Emília. Emília, Emília, Emília. É irmã do nosso querido aqui, que mora aqui do lado.
2: Do Zeca?
3: Do Zeca. Tem o Zeca Pagodinho, tem o Zeca, ex-policial Zeca.
2: Jardim Maria Emília, sério.
3: Eu não sei onde é que fica, não.
2: Jardim?
3: Pinda cresceu muito.
2: Cresceu demais. O seu ouvido subir aí onde fica. Jardim Maria Emília, manda pra nós aqui. Jardim Maria Emília.
3: Maria Emília, eu não sei onde é que fica. Eu sou de Moreira. O que aconteceu foi o seguinte, Marcelo. Este homem aqui de 47 anos, morador do Jardim Maria Emília, estacionou a moto Honda CB300.
2: Olha o Sávio Loberto. Manda um abraço, Sávio Loberto, sério.
3: Loberto, um abraço.
2: Manda um abraço a Creuza.
3: Creuza.
2: Ele falou que fica lá no Crispim, do lado do Andrade lá.
3: Do lado do Andrade?
2: Jardim Maria Emília ali no Andrade. Ah. Ali. Crispim, Andrade ali.
3: Ah, então já sei mais ou menos.
2: Obrigado, meu Sávio. O Rubão, aí, taxista, também tá aqui, meu sério.
3: Alô, Rubão, um abraço pra você,
2: ô,
3: viu?
2: Lido, ó. Ó, sério.
3: Rubão, e um abraço também pro nosso amigo lá de Moreira César, Rubão. Foi gerente de banco, foi locutor de rodeio, trabalhou na Rádio Moreira junto comigo. Eu não gosto que eu imite ele não, mas vou imitar só um pouquinho. Caprija.
2: A sério!
3: Ele tocava o berrante também falando isso aí, viu? Tá lá na Sapolândia agora, lá com o bar dele, lá o bar dele só vive cheio.
2: Amaral vai lá, Amaral.
3: Amaral não sai de lá, viu?
2: Amaral, ô, a série daí, você
3: vai bom. Deixando ele pendurar a conta aí pra você ver, viu, Rubão? Você vai, deixa ele pendurando que ele não aparece mais aí. E onde é que tava mesmo?
2: Nós tava no furto.
3: Na moto, né? Então, o senhor de 47 anos, ele deixou a moto estacionada em frente à casa dele, uma Honda 300 cilindradas, Honda CP, branca. 2015, placa de Pinda, FYY11.
2: A Emília falou que tá, Marcelo, manda um abraço às telas, eu e o Zeca estamos na sintonia aqui, manda um abraço ao Zeca.
3: Zeca, um abraço.
2: Zeca atendeu muita gente também no primeiro DP lá, né, Zeca? Atendeu bastante gente lá, gente na melhor qualidade.
3: Pessoa maravilhosa.
2: Estudou com o meu irmão Zé Maurício.
3: Então, um cara que dava atenção pra gente lá, porque no começo lá, quando eu comecei.
2: Quando você começou, como é que era, Astério?
3: Não tem medo não, agora já aposentou, posso falar. Não tem medo de falar não, tá?
2: Aposentou, ué?
3: Chegava lá de manhã, só 15 anos atrás, chegava de manhã na delegacia.
2: Eu era criança ainda.
3: Aí tava lá o Sobradinho, quase 2 metros de altura, né?
2: Falou.
3: Quase 2 metros de altura, falou, você de novo?
2: Falava mesmo.
3: Aí eu chegava, já quebrava eu na emenda, né? Falei, caramba, esse cara é muito bruto, né? Aí no outro dia, era outro plantão, tava lá o Teodoro. Falou, obrigado aí pelas ocorrências. Ele olhava pra mim e falava assim, até nunca. Eu falei, meu Deus do céu, parado de vir aqui, viu? Teve uma repórter lá da
2: outra
3: quando
2: rádio,
3: era, né? No centro lá, quando era no centro, tinha uma repórter amigo nosso lá, que ela foi 2 vezes, falou, não volto nunca mais lá, viu?
2: Ah, meu Deus.

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2: Ô, Acer 1122, ô Marcelo, bom dia. Estamos aqui na sintonia, Luiz e o Felipe da Alvo. E o Luiz lá do Balboa também, meu sério.
3: Ao sucesso do Balboa.
2: Ô, a série daí você furta,
3: não termina nunca, se furta. A Honda 300 cilindral, o cara encostou ela em frente à casa dele e ficou, foi dormir. Mas tranquilo, tem gente que tá acostumado a fazer isso.
2: Tá mesmo. Né?
3: Eu tô cansado de ler esse tipo de ocorrência e as pessoas continuam deixando a moto
2: Honda
3: de frente ao lado onde mora.
2: Honda.
3: Honda. A Honda é boa, boa também. O Gerardo Arthur gosta também.
2: Muito, gosta, muito.
3: Né? Honda, viu?
2: Essa é boa, né, sério? Honda,
3: eu,
2: né?
3: Eu gosto.
2: E daí, é sério?
3: De novo, Honda, se dá. Eu tenho que cantar, porque se ele ficar largando a música ali, o pessoal tira.
4: Você não está. Volto pra casa, batida.
2: 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Ô, sério, vamos até... Não, já terminou aí o furto?
3: Olha, eu vou terminar o furto. O Rude tá ouvindo a gente, rapaz.
2: Tá?
3: Apareceu!
2: Ô,
3: louco! O Rude apareceu, meu amigo Rude, lá do mundo das embalagens.
2: E só ir na loja encontra ele, né, sério?
3: Todo dia
2: ele
3: tá
2: ele
3: lá
2: tá
3: na
2: sentadinho loja. Lá.
3: Todo dia, né? Sempre eu passo lá, ele tá lá sentadinho, que é lá.
2: Vou agradecer ao Torres Ming, da Márcia e do Luiz.
3: Obrigado, viu? A Márcia e o Luiz.
2: Ó, Torres,
3: o Rúdio tá mandando um abraço lá pro pessoal de Moreira César, especialmente pro Fubá, que tá ouvindo a gente lá no Estrela de Prata.
2: Estrela de Prata, o Cosme tá? Conhece ele.
3: Conhece, todo mundo conhece o Fubá lá, ele é meu vizinho, inclusive, né, o Fubá. 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
2: São 11h25, a Sérgio Galvão, como é que termina essa história do
3: Ford? Levaram a moto desse senhor aqui, de 47 anos, levaram a moto dele. E ele viu pelas câmeras depois que dois sujeitos pegaram a moto e eles têm um negócio que eles enfiam ali na ignição, depois eles viram com tudo.
2: É verdade mesmo,
3: eles e levam. A moto começa a funcionar, cara.
2: É, isso aí.
3: Não, levaram a Honda CB 300 cilindradas, branca, 2015, placa FYY1120, tá? Levaram a moto, sumiu, escafederam com a moto do sujeito.
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2: Olha, agora são 11 horas e 27 minutos, Marcelo, vamos dar continuidade às informações.
3: Eu posso agradecer aqui, Marcelo.
2: Pra quem, sério?
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3: 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Eu vou lá passar, lá pegar uma foto de um relógio que sai muito, tá? 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
3: 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Gente, nós vamos sortear um relógio desse. Ó, o Smartwatch. 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
2: 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Agora são 11h31.

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2: Olha, mandar um abraço pro meu amigo Kiko, que agora é Uber também, Kiko, do SAMU. Kiko. Alô, Kiko, abração pro seu irmão, tamo junto, hein? Mandar um abraço, Zé Luiz falou que tem essa chave mística que você falou de moto, ele tem pra vender até na internet, mas como
3: cê
2: ele
3: tá
2: pode?
3: Tá de brincadeira. Meu pra vender Deus na Deus internet?
2: Ah, ele falou, tem pra vender no site, né?
3: Você é louco, cara.
2: Meu Deus do céu, né, mano? Ô, Asterion 32, sério, esse caso é estelionato, hein, Asterion?
3: Olha, gente, esse estelionato, todo dia tem estelionato em Pindamonhangaba, tá? Há anos que a gente tá aqui. E a gente faz esse trabalho de utilidade pública também para as pessoas prestarem mais atenção. A vítima é uma mulher de 36 anos, moradora do Lago Azul. Ela disse lá para os policiais que ela estava navegando na internet e participou de uma promoção da plataforma Livelo. Tá? Ela entrou, começou uma conversação lá, recebeu um e-mail, tá? Aí não demorou muito, já entraram em contato com ela, falaram, você foi escolhida. É uma promoção que eles estavam fazendo, disseram que ela foi escolhida. Ela já ficou eufórica, né? Você foi selecionada. Parabéns. Tá? Aí pediram para ela fazer alguns procedimentos, como por exemplo, biometria. Gente do céu, não faça isso por telefone. Não faz isso. Tira foto do rosto.
2: Meu Deus
3: do céu. Não faça isso. Aí não demorou muito, mandaram um link para ela, encaminharam um link. Ela seguiu o procedimento, né, o pedido feito, né, pelos fedidos, nojentos, bernetos, vagabundos,
2: calma,
3: fedorentos, peidorreiros.
2: Peidorreiro?
3: Seus bichos de matar com o pé.
2: Bicho de matar com o pé?
3: É barata.
2: Ah, pelo amor de Deus.
3: Falar pra você, viu, Marcelo, se tivesse mais dinheiro, tinha levado, porque depois que ela fez todo o procedimento e tirou foto e coisa e tal e coisa, levaram o dinheirinho que ela tinha na conta dela, 299 reais. Se tivesse 2 mil, levava, se tivesse 10 mil, levava também, tá? Então, pessoal, tome cuidado. Não fica fazendo, passando dados pessoais seu, tirando foto do seu rosto, tá? Isso serve como documento para os bancos. Acaba, muita gente faz empréstimo.
2: Verdade, né?
3: Porque mandou foto do rosto, tá? Que abriu link, esses links aí, que prejudica demais as pessoas e acaba caindo no estelionato, né? Então ela foi orientada a ir até a delegacia, fazer um boletim de ocorrência, depois ir ao banco, é um trabalho danado para depois bloquear tudo lá.
2: Olha, agora são 11h34, falar aqui da Zamperini Moda Masculina. 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
2: Ô, oh, sério, e a ouvinte falou que o pai dela quase caiu no golpe do Pix aqui, mas conseguiu tirar o dinheiro, não conseguiram tirar o dinheiro não da conta dele, né? Puxa. Mas ela falou, Marcelo, sempre falo pra ele sobre isso, viu? Porque a Ana falando que sempre conversa com o pai, né? Pra não ficar tirando foto, mandar foto,
3: evite,
2: né,
3: sério? Isso a qualquer coisa, porque o banco, gente, pelo amor de Deus, presta atenção. Hoje eu tomei um suquinho, eu tô mais calmo.
2: Tá mais calmo.
3: A Raíssa fez lá pra mim um suquinho de maracujá.
2: Maracujá.
3: Mas pelo amor de Deus, o banco não manda pedido não. Pra você pra poder... Ah, manda pra mim a sua senha. Ah, manda os seus dados pessoais. Manda o seu CPF. O banco não pede isso por telefone nunca, tá? Então você cai por falta de informação. Outro dia ligaram pra mim lá, você ganhou... 150 mil reais.
2: Ô, louco, sério.
3: Vale, cap, deu uma paradinha, né? Porque tava antes, tava demais, né? Aí mandou aquele gordinho lá da Band, né?
2: Sei, sei.
3: Aqui é o fulano, tá conversando comigo, normalmente.
2: Viva a noite!
3: Viva a noite!
2: E daí, a sério?
3: Você ganhou 150 mil, vou levar pra você. Daí eu peguei, olhei para ele, ele olhou para mim. Aí eu olhei para ele de novo, ele olhou para mim, eu falei... Mas como que eu ganhei se eu não joguei no Vale Cap? Desligou na hora.
2: Ô, sério, mas... E a pessoa muitas vezes se empolga, né? Achando que vai levar uma grana boa. Nossa, e pessoal, aí passa todas as informações, é sério.
3: Passa tudo, passa os dados pessoais, passa endereço, tira foto, abre link e depois veio o prejuízo. Se tiver 100 mil na conta, eles tiram tudo. Deixa zerado.
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2: Olha, agora são 11h38, Astério Galvão.
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2: Agora são 11h40... 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
2: Olha, agora são 11h41, Asterio, esse caso aí de...
3: É furto, né?
2: Agora é caso de furto, né, Sérgio?
3: Caso de furto. Deixa eu mandar um abraço pro Marco Aurélio, que está vendo a gente aí e ouvindo aí pela live, né? Marco Aurélio, obrigado, viu? A polícia, ô Marcelo, foi acionada para atender uma ocorrência de furto em andamento. Em andamento. Isso ocorreu lá ontem no Alto Cardoso, no mercadinho que tem ali no Alto Cardoso. A polícia, de posse da informação desse furto em andamento, foi até o local, às 9h27, mais ou menos, da manhã de ontem, né? Ao chegar lá, conversou com a proprietária, falou, não, aqui é uma mulher aqui, ela depois descobriu que ela tem 32 anos, né? Então ela mora numa casa abandonada, já entrou aqui várias vezes e vai pegando, vai fazendo compra aqui e tal, depois vai embora e ainda avisa, ó, vou voltar, hein? Eu vou voltar, hein? Então é um furto, é um roubo, na verdade, né? Porque roubou ali, levou e aí ela ficou com medo e algumas vezes ali, né, ela entrou e disse que causa uma confusão danada por onde passa uma mulher de 32 anos. Aí ela falou, agora não dá mais, não tem mais jeito, chamou a polícia. A polícia foi até o local e foi até essa casa abandonada onde a indiciada estava morando, né? Aí foram até lá, ela disse que realmente tinha entrado lá e tinha pego... pegou leite condensado, pegou leite em pó, pegou café,
2: uma feirinha lá, né?
3: Pegou chá, pegou achocolatado, pegou uma garrafa de vinho, pegou salgadinho, pegou bolacha, pegou sabonete, pegou leite, tá? Fez uma compra, né? Pegou fita isolante.
2: Isolante?
3: Fazer o que com isolante? Fazer o que com isolante? Aí ela foi conduzida até a delegacia de polícia e vai responder por furto, né? Vários furtos ali na região, no bairro ali do como é que chama o bairro ali, ô
2: Marcelo? Meu Deus do céu.
3: Alto Cardoso.
2: Olha, agora 11h43, gente, olha, prazos para eleitor pedir voto em trânsito e para partidos realizarem convenções, já começaram.
4: Eleitores que quiserem votar fora de suas cidades nas eleições deste ano precisam se cadastrar para fazer o chamado voto em trânsito. O pedido já pode ser feito. O prazo começou nesta segunda, 20 de julho, e vai até 20 de agosto. O eleitor precisa ir a um cartório eleitoral levando documento oficial com foto. Ou, se já tiver biometria cadastrada na Justiça Eleitoral, pode fazer pela internet usando a opção de autoatendimento no site do TSE. Vale lembrar que o direito ao voto nessa modalidade está condicionado à localização do solicitante no dia do pleito. Se o eleitor estiver em trânsito em um município no mesmo estado do domicílio eleitoral, ele pode votar para todos os cargos em disputa, ou seja, presidente, governador, senador, deputado federal e deputado estadual ou distrital. Mas se a pessoa estiver em outro estado, o voto fica restrito ao cargo de presidente da República. Outro prazo que teve início nesta segunda-feira foi o que permite aos partidos políticos fazerem suas convenções. É nas convenções que os partidos definem seus candidatos aos cargos em disputa. As siglas partidárias têm até 5 de agosto para realizar suas convenções e enviar as informações dos candidatos e seus respectivos números para o TSE. O cartão de crédito, os empréstimos financeiros e o crediário são os principais vilões da inadimplência e da restrição ao crédito no Brasil. É o que mostra uma nova pesquisa realizada pela CNDL e pelo SPC Brasil, que aponta que o uso dessas linhas de crédito deixou de ser apenas uma conveniência e passou a funcionar como um complemento de renda de orçamentos familiares apertados. O cartão de crédito lidera o ranking dos negativados. atualmente 42% das pendências, que resultam na anotação do nome do consumidor no cadastro de inadimplentes, são no cartão de crédito, percentual que é 18 pontos superior ao registrado em 2025. Já os empréstimos em bancos e financeiras somam 26% das pendências e os crediários 23%. O levantamento também apontou que os inadimplentes priorizam o pagamento de serviços essenciais, como água, luz, telefone e internet, cujos atrasos raramente passam de 5 meses, devido ao risco iminente de suspensão do fornecimento. Em contrapartida, as obrigações que não geram essas sanções imediatas na rotina da casa, como mensalidades escolares, parcelas de financiamentos estudantis, impostos e os próprios cartões, ficam abertas por mais tempo, com atrasos médios que já superam 1 ano e dificultam a renegociação no curto prazo.

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2: Olha, agora são 11h46, você dá um recado, sério.
3: Olha, antes eu vou mandar um abraço lá pro Sagui, lá da Cidade Nova. Diz que quem gosta de ficar ouvindo a gente aqui é a Dona Maria, viu?
2: Sei.
3: Dona Maria, muito obrigado, viu, Dona Maria? O Sagui que é amigo do Tubarão e do Claudião. Um abraço pra vocês. Gente, deixa eu mandar um abraço lá pro meu amigo. 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
2: 11h48, tem uma rodada do Campeonato Brasileiro. Hoje, Sul-Americana.
4: Um único jogo movimenta nesta terça-feira a 19ª rodada do Brasileirão. 7h30 da noite no horário de Brasília, o Atlético Mineiro recebe o Bahia. A última rodada do primeiro turno, a primeira depois da Copa do Mundo, segue na quarta com Coritiba e Palmeiras, São Paulo e Atlético Paranaense, Inter e Cruzeiro, Chapecoense e Flamengo. E termina na quinta com Corinthians e Remo. Ainda nesta terça-feira, tem brasileiro em campo pela Copa Sul-Americana. Fora de casa, o Santos mede forças com Universidad Central da Venezuela na abertura dos playoffs. A volta será na semana que vem e quem avançar garante vaga nas oitavas de final. Quarta-feira tem Independiente Medellín e Vasco, Sporting Cristal e Red Bull Bragantino. E na quinta, o Grêmio visita o Bolívar.

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2: Olha, agora são 11h49, a ser esse caso aí de estelionato que chama atenção também em Pindamonhangaba, bem exterior.
3: Esse é de fazer em pé.
2: Esse um? Manda um abraço ao Marinho Mecânico, nosso amigo.
3: Marinho, um grande abraço pra você, viu, Marinho?
2: Gente da melhor qualidade.
3: Faz tempo que eu não vejo o Marinho, viu? Vou precisar Marinho, tomar um café com ele. Marinho. Passar lá, tomar um café com o meu amigo Marinho Mecânico.
2: Passar lá, bater um papo com o Marinho, né, Sério?
3: É, eu levo meu carro direto lá e ele realmente arruma de verdade.
2: Talento.
3: Talento, quem talento?
2: Ele,
3: ah,
2: tá...
3: talento.
2: Não, talento. Tem o talento.
3: É talento, não é que talento.
2: Não é que talento. 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
2: Vou mandar um abraço também, nosso querido amigo Edson Boy, viu, Sério?
3: Edson Boy.
2: Abração pra
3: você,
2: irmão.
3: Abraço, um abraço aí.
2: Ô, Sério, esse caso de estelionato,
3: olha, quem mandou um grande abraço pra você, ô, Marcelo, foi? Conversei com ele ontem, tá? 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
1: Olha, agora são 11:52.
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2: 11:52, ter esse caso aí de estelionato.
3: Cara, é impressionante. Mudo bairro, né? E esses pilantras, eu sempre falo aqui. Eu sempre tô comentando aqui. As pessoas faz o trabalho de venda de rua, nem todo mundo. Tem gente ali que precisa muito e trabalha decentemente, honestamente. Mas tem uns picareta que as pessoas têm que tomar muito cuidado. Esse tipo de estelionato aqui, eu venho falando aí há 10 anos que eu venho falando aqui. Só muda as pessoas. Dessa vez foi lá no Mantiqueira, lá em Moreira César, bairro grande lá, às 16 horas. O senhor de 68 anos estava na casa dele, ele e a esposa dele, 68 anos. Aí passou, diz aqui o boletim, passou uma caminhonete dessas antigas, quadradinha, antiga. E buzinou na frente da casa dele. Tem buzina aí? Não buzina, não. Ô, William, você tá em Taubaté ouvindo a gente aí, hein?
2: Ó, sério, o ouvinte falou que ali na Caixa Econômica Federal, na Praça Monsenhor Marcondes, tá uma calamidade ali, viu? Na porque ali tá vazio, abandonado ali, né?
3: Tá abandonado.
2: Então, eu não sei o que tá acontecendo, vou perguntar pro ouvinte, tá acontecendo lá.
3: Olha, perguntaram pra mim onde funciona agora a Caixa Econômica Federal. Sabe onde é, ô Marcelo? Porque antes era na antiga rodoviária ali perto da delegacia, agora já mudou.
2: Não tá ali na prédio em frente à Praça do Cruzeiro? É ali.
3: Eu acho que tá ali, então. É ali. Tá ali, próximo da... Pra quem não sabe...
2: Praça do Cruzeiro, Centro de Pino.
3: Caixa Econômica Federal ali, próximo da Praça do Cruzeiro.
2: Tá? É isso aí, é ali, viu, gente?
3: Marcelo, olha, ele tá na casa dele, esse senhor de 68 anos, lá no Mantiqueira. Passa aquela caminhonetinha antiga, né, aquelas quadradinhas. Buzinou. Ele saiu pra atender, né? E o sujeito que tava nessa caminhonete, tava sozinho, começou a conversar com ele. Ó, sabe o seguinte, eu vendo cobertor.
4: Hein?
3: Cobertores. Eu vendo cobertores.
4: Cobertores?
3: Eu vendo cobertores. Sobrou só dois. Eu trouxe mais de 80 cobertores.
2: Sobraram dois.
3: Sobrou dois. Olha a qualidade do cobertor.
4: Hein?
3: A qualidade do cobertor. Dá uma olhada. Sente a textura.
4: Nossa, é bonito mesmo.
3: Chama lá sua esposa. Sua esposa tá aí? Tá. Pra ela dar uma olhada. Que eu vou fazer um negócio pro senhor que não existe. Porque eu não vou voltar com esses dois cobertores. Tá? Eu vendi tudo. Sobrou dois. Vou fazer preço de praticamente de custo. Aí ele chama a esposa dele.
5: Olá.
6: Ô, bem.
5: Bem, vida.
2: Vida,
5: tem,
2: é.
5: Tem uns que chamam mulher de vida,
2: tem,
5: né?
2: Tem.
5: Ô, vida. Fofo.
2: É.
5: Coração. Ai. Entendendo?
2: Ô, vida.
5: Aí ela saiu, foi lá, pegou, falou, nossa, bonito, bem. Olha que maravilha. Mas quanto que é o cobertor? O senhor perguntou. Ó, cada um. Ó, eu vou fazer um negócio assim que eu não costumo fazer, tá? Os dois seria 250. Mas eu vou fazer 120 pro senhor levar os dois, porque é época de frio. De repente o senhor tá precisando de um cobertor aí, ou chega uma visita aí, tem que ter um cobertor, né? Vou fazer 120 pro senhor. O valor seria 250. Vou fazer 120 pro senhor. Direto da fábrica eu tô trazendo e fazendo preço de custo pro senhor. Aí ele olhou pra mulher olhou pra ele, blá, blá, blá, blá, blá, blá, blá,
2: blá, blá, blá, blá,
5: blá, blá, blá, bem, vou levar bem.
2: Aí... O preço tava bom,
5: Aí ele foi lá, a mulher foi lá, pegou, vou pegar o cartão, bem. Ele tem a maquininha, os vagabundos, esses fedorentos, esses peidorreiros, fedido, pioento, vagabundo sem vergonha, já anda com a maquininha.
3: Aí ele vai lá, ela vai lá, pega o cartão do banco. E ela já tava lá segurando os dois cobertor.
4: Ai, bem, vai ser nossa.
3: Aí ele pega e dá o cartão pra esse vagabundo, safado, biltre, fresco, fedorento.
2: Ele entrega o cartão pra ele.
3: Deu o cartão pra ele.
2: Pois e
3: o brasileiro tem esse defeito, não confere junto. Não confere, não adianta. Mas é um ou outro só, tá? Em vez de colar no cara ali, colocou, penetrou o cartão na maquininha, tá? Não é pra devolver depois o tiquezinho?
2: É.
3: Então, tem que pegar, gente. Eu vou no posto, o cara pra
2: quer o recibo?
3: Você quer o recibo? Eu falei, quero sim, que eu quero saber se tá tudo certo ali, se o valor tá correto, né? Aí o que aconteceu? Ele passou a primeira vez o cartão e esses vagabundos que já tá acostumado a fazer esse tipo de sacanagem com o povo, tá entendendo? Nossa, a internet não tá legal.
2: Sempre assim, né?
3: Não tá legal a internet. Dá pra só passar de novo?
2: Sempre assim.
3: Ele tirou, colocou o cartão de novo. Nisso, foram três vezes. Falou, não tô conseguindo, meu amigo. Não tô conseguindo. Mas tem um outro vendedor a três ruas daqui. Eu vou lá pegar a máquina dele e volto aqui. Não sai daí não, hein? E me dá o cobertor de volta. Pegou os dois cobertores da mão da mulher e guardou de novo.
2: Pegou?
3: Pegou.
2: Falou que não tinha passado, não tem sinal. Não tinha passado.
3: Se ele vai buscar o cartão lá, ele não podia deixar o cobertor e voltar ali rapidinho com a maquininha? Não voltou mais. Simplesmente, ele sumiu. Ele foi embora. Esse vagabundo sumiu na poeira.
2: Três vezes ali.
3: Passou o cartão três vezes. O aplicativo do celular avisa, gente. O meu avisa. Se eu fizer uma compra lá, já vem avisando. Ó, você gastou tanto. Tá? Aí acionou lá o aplicativo dele e foi olhar. Quanto que eram os dois cobertores?
2: 120.
3: 120, né? Olha o que caiu saiu da conta dele. 3.120.
2: Meu Deus do céu.
3: Por que que saiu 3.120? Porque o cara passou o cartãozinho, disse que não tava funcionando, mas funcionou sim. Passou a segunda vez, passou a terceira vez. Tá? Então levou desse senhor, desse aposentado, 68 anos, enganou ele, a mulher dele, lá no bairro do Mantiqueira, e levou dele 3.120. O cara, esse vagabundo, deve ter dado pulos de alegria, né? Conseguir, né? E no mínimo vai pra uma outra cidade, né? Pra não ser pego, e vai dando balão em meio mundo de gente.
2: Uma hora a casa cai também.
3: Uma hora vai azedar a marmita desse vagabundo!
2: Vai mesmo! O Acero 1,59, Acero!
3: Já acabou?
2: Já acabou, terminamos aqui as informações policiais da manhã.
3: Isso,
2: desta terça-feira. Vambora, Acero.
3: Foi lindo, mas eu estou indo. Eu volto amanhã com o Marcelo Santos.
2: Olha, Salmo 121. Levantarei meus olhos para os montes, de onde vem o meu socorro. O meu socorro vem do Senhor que fez o céu e a terra. Não deixará vacilar o teu pé. Aquele que te guarda não tosquenejará. Eis que não tosquenejará, nem dormirá o guarda de Israel. O Senhor é quem te guarda. O Senhor te assombra à tua direita, o sol não te molestará de dia, nem a lua à noite. O Senhor te guardará de todo mal, guardará a tua alma. O Senhor guardará a tua entrada e a tua saída desde agora e para todo sempre. O Senhor é meu pastor e nada me faltará. Se Deus é por nós, quem será contra nós? Operando Deus, quem impedirá? Que a graça, a comunhão, a virtude, as duas consolações do Espírito Santo repouse e sejam presentes em cada vida, hoje e para todo sempre. Que Deus abençoe sua casa, Deus abençoe sua saúde, Deus abençoe o seu trabalho, Deus abençoe a sua família, Deus abençoe a sua saída e a sua chegada, em nome santo e poderoso de Jesus. Vambora, Sério.
3: Tchau, gente.
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0: Ah, né, dar esse passo para trás, talvez, e falar, quando a gente fala que o cérebro aprendeu algo, o que que aconteceu nesse cérebro quando a gente fala sobre aprendizado?
1: Aprendizagem nada mais é do que um processo contínuo daquilo que retemos informação. Então, no caso, né, do TDAH, por exemplo, a gente leva um pouquinho mais do que uma pessoa que não tem um transtorno. Então, esse aprendizado, ele pode levar até 3 meses. É diferente daquelas pessoas na internet falarem, em 20 dias para você criar um novo hábito. Não, você pode levar até 3 meses para condicionar aquele aprendizado. Então, por exemplo, se eu estudei para uma prova, fiquei lá o meu ensino médio todo, estudando, e aí depois de anos eu querer voltar para aquela informação, pode ser que eu tenha esquecido, mas se eu voltar um pouquinho, eu lembro. É igual andar de bike. Então, se a gente aprende a andar de bike, moto, bicicleta, enfim, né? E aí depois de muito tempo eu fico sem andar e volto depois. A partir do momento que eu tenho um aspecto emocional com aquilo, se eu gosto ou não, então até, por exemplo, professor, será que eu gosto daquele professor? Se eu gosto daquela didática do professor, o professor ensina bem, eu gosto daquela matéria, então eu vou conseguir reter muito mais, né? Por
0: Perfeito.
1: que que as pessoas às vezes levam mais tempo? Por conta de dificuldade. Então a pessoa ela pode inclusive ter algum tipo de transtorno de aprendizagem, que tem a dislexia, a descalculia, que é a dificuldade de matemática, né?
0: Olha
1: Então
0: que
1: às vezes
0: bacana.
1: as pessoas vão levar um pouquinho mais de tempo para aprender, mas não significa que elas não vão aprender, mas
0: Sim,
1: elas vão ter um
0: sim.
1: pouquinho mais de
0: Terão
1: dificuldade.
0: desafios diferentes ali para o aprendizado.
1: Isso.
0: E quando a gente fala desse processo tardio, falando da vida adulta, mas estando conversando com adultos aqui que estão nos ouvindo, há algum aspecto que a gente deve ficar atento nas crianças para que talvez não chegue na vida adulta? A gente pode falar de algum comportamento, algum atraso ali do aprendizado? Que nas crianças já dá algum indício de que na vida adulta ter algum problema ou que aquele problema já existe?
1: A gente precisa parar para analisar um pouco que se a criança está com preguiça, se ela está procrastinando, é importante dar um pouco
0: Estimular.
1: mais de estimulada naquela criança. Agora, se a criança apresenta dificuldades, por exemplo, a mãe ela vai reter a matéria da criança, vai tomar a matéria da criança, a criança fala uma coisa que não tem nada a ver com o contexto, ela dá uma volta, opa, peraí, ela está tendo um pouco de dificuldade, né? E a dificuldade ela começa desde a base, então desde lá da matemática, da subtração, da divisão, da multiplicação, como que ela vai entrar no ensino médio para aprender logaritmo, por exemplo, se a base do mais e menos
0: Fração, né?
1: ela
0: Já
1: não aprendeu? Então é muito importante os pais também pegarem em relação a isso, tomar as crianças, ou às vezes colocar num reforço, ou conversar sobre isso no final de semana, ou pedir para a criança explicar para o próprio pai e para a própria mãe o que que você está aprendendo, o que que você está gostando. Porque daí o pai ele já começa a ter uma noção de que linha de raciocínio a criança apresenta. E claro,
0: Perfeito.
1: também no dia a dia. Hoje em dia a gente não usa tanto dinheiro, né? Ah, vai na padaria, compra um
0: Sim.
1: pão, enfim, por ter troco, é mais cartão. Mas fazer uns jogos com a criança, de brincar de supermercadinho, de brincar de coisas lúdicas que vai fazer com que estimule aquela criança e já vai começando a perceber se ela apresenta algum tipo de dificuldade ou não. E obviamente também a escola sempre vai retratar a essa família se essa criança apresenta alguma dificuldade.
0: Isso, doutora, pode ser um processo de formação do indivíduo, ou ele é sempre genético, ou um e outro? Por exemplo, o TDAH, que a gente está falando, a pessoa nasce assim ou não, ou ela pode, ao longo da sua formação, desenvolver?
1: É genético. Então, por exemplo, se eu tenho um transtorno, vamos dar um exemplo de autismo, de TDAH, que já é mais a minha área. Para
0: Certo.
1: eu ter, eu preciso ter herdado geneticamente dos meus pais. Então, se eu tenho, o meu pai e ou a minha mãe também tem. Não tem como eu ter autismo, ter TDAH, se a minha base não tem. Então, pode ser tanto de a herança genética dos avós, né, que passou para os pais, e depois para mim. Só que tem outros tipos de transtornos que eles podem ser desenvolvidos ao longo da vida, como, por exemplo, toque, ansiedade, depressão, tá?
0: Que podem ter relação com os transtornos que a gente já falou que são genéticos, ou não?
1: Sim, normalmente um transtorno ele acaba carregando outras comorbidades. Então é muito difícil uma pessoa ter somente TDAH. Ou ela
0: Interessante.
1: vai ter, que é o meu caso, eu tenho TDAH, TAG, que é o transtorno de ansiedade generalizada. Então a pessoa sempre vai ter e carregar umas outras comorbidades. Por isso que a gente faz a avaliação neuropsicológica, para poder descobrir de fato o que que a pessoa tem ou não. Né? Então assim, se a criança, ela apresenta, tô falando de criança, mas adolescente,
0: Sim,
1: adulto,
0: sim,
1: enfim,
0: sim. Ah.
1: Se ela apresenta uma TAG, que é o transtorno de ansiedade,

0: generalizada não tratado, ela pode inclusive desenvolver outras coisas, como por exemplo um toque, uma mania de limpeza, um toque de vício, de compulsão, para fazer um alívio imediato da
1: Daquela
0: ansiedade.
1: ansiedade.
0: Então é muito comum
1: Interessante.
0: a gente carregar outras comorbidades junto com um tipo de transtorno só.
1: E existem, já que a gente está falando aqui do processo de aprendizado, a gente está falando também do uso da inteligência artificial, e aí a gente acaba falando também muito do uso das telas. Há alguma confusão que pode ser gerada no diagnóstico por conta do uso excessivo de telas, por exemplo, né? O uso excessivo de telas vai gerar um comportamento que não necessariamente vai ser o TDAH, mas
0: Sim.
1: pode ser confundido. Existe essa hipótese?
0: Sim. Tanto é que lá, em muitos anos atrás, né, as crianças hoje em dia acabavam. As crianças, não, os adolescentes acabavam ensinando os adultos, os pais a mexer em computador. Hoje em dia, as crianças parece que é muito intuitivo.
1: É, nasce
0: É pela.
1: sabendo, né?
0: Aí os pais falam: Nossa, o meu filho é muito inteligente, tá vendo? Olha, ele rodando o
1: A
0: celular.
1: tela,
0: Mas é intuitivo, então isso não significa que ele é mais inteligente. Mas é claro que dependendo de aplicativos, de filmes, de desenhos que você vai estimular aquela criança a partir dos 5, 7 anos, aí sim já pode ser benéfico. Agora, antes não, porque é como se matasse a sinapse. Então é como se a criança ela tivesse um desenvolvimento, um raciocínio lógico por conta disso, e aí aquele estímulo, ele acaba sendo viciante por conta de cor, por conta da rapidez, da velocidade, da luz. Então isso acaba interferindo. Então a criança, ela não vai querer conversar, ela não vai querer brincar com coisas que não tem estímulo, porque o estímulo visual da tela vai ser muito mais prazeroso do que uma conversa
1: Aí
0: ou
1: tem
0: de
1: uma
0: uma
1: leitura,
0: brincadeira.
1: né? Que talvez
0: Exatamente.
1: vai ter reflexo lá na escola.
0: Exatamente. E isso atrapalha muito, principalmente na questão da inteligência interpessoal, que com a vinda da pandemia, atrapalhou muito a questão da socialização. Ainda mais os adolescentes da época da pandemia, que atualmente são adultos, eles tiveram uma parte cognitiva muito prejudicada.
1: Interessante. Por quê?
0: Muito, por conta dessa falta de socialização. Então, a bateria social que acaba mais rápido, ela veio por conta da pandemia. Antes a gente precisava ter muito convívio com as pessoas. Hoje em dia, inclusive, as pessoas estão trabalhando muito mais em home office e elas gostam disso. Então, aí eu vou sair final de semana, mas eu volto para casa. Ah, eu vou para o supermercado, vou para uma academia, mas eu volto para casa, eu trabalho de casa. Então, até mesmo essa socialização acaba atrapalhando. Significa que as pessoas estão mais antipáticas, antissociais? Não, mas é por conta de um contexto cultural, por conta da pandemia também.
1: Histórico recente, né?
0: Exatamente.
1: Muito bom. Doutora, a gente falou aqui, a gente precisa falar muito de diagnóstico, e a gente já iniciou o assunto, e eu vejo muitos diagnósticos, me perdoa o termo, a TikTok, né? Então, assim, eu vejo lá o que alguém disse que é TDAH, ou o que alguém diz sobre o que é um transtorno, e eu acabo ou trazendo para mim ou para os meus filhos. Qual que é a importância de procurar um profissional qualificado para que a pessoa tenha esse diagnóstico?
0: Eu acho importante as pessoas assistirem TikTok, Instagram, YouTube. Eu não sou contra isso. Mas eu acho que a partir do momento que você olha aquele vídeo e se identifica, não significa que você tenha. Então, assim, se identificou com um videozinho, epa, peraí, vou pesquisar mais. Vou ver vlog, vou assistir resenha, vou ver relatos de pessoas que falam sobre isso. Putz, todos os vídeos eu me encaixei? Vou procurar um profissional de saúde. Tanto
1: Perfeito.
0: é que em Janeiro Branco é uma campanha de conscientização que nós, psicólogos, psiquiatras, a área da saúde, a gente incentiva as pessoas a fazerem um check-up psicológico, só para ver se eu tenho alguma coisa. Será que eu tenho uma ansiedade? Será que eu tenho uma depressão? Será que eu tô tudo bem? A gente não faz exame de sangue periodicamente? O psicólogo é a mesma coisa. Porque às vezes eu acho que eu tô bem, mas na verdade não tô. Então eu acho que é importante sim a questão da psicoinformação que é passada nas redes sociais. Não sou contra, muito pelo contrário, mas não dá pra gente visualizar aquilo lá e pegar como propriedade. Ah, então eu tenho
1: Fechar o
0: aquilo.
1: diagnóstico por ali, né?
0: Exatamente. Então vai procurar um psicólogo, vai procurar um psiquiatra, um neurologista, que seja, ou conversar com um profissional da saúde para, olha, eu vi, então, será que eu tenho isso? Será que bate realmente? Porque às vezes é um caso medicamentoso, mas às vezes é só uma questão de padrão de rotina e mudar uma coisinha ou ali.
1: Perfeito. Bom, quando a gente, agora focando mais na parte de aprendizado, eu sempre tive essa pergunta e eu nunca entendi, tá? Qual que é a diferença de aprender e decorar? Sabe por quê? Porque isso aqui até na universidade é um assunto que ainda não está definido, né? Você sabe ou decorou seu nome? Eu acho que eu decorei até, é. Até saber que é o que ele é. Como que é, né, essa questão do... Porque está se perdendo um pouco com a, acredito, com o uso da inteligência artificial. Você tem a informação tão rápida, eu não preciso decorar.
0: Sim.
1: Vou te dizer mais, eu não sei o número de telefone da minha mãe. Aí é outro ponto, né? Porque eu não precisei decorar. O celular, sim, decora para mim. Então, sim, é uma terceirização um pouco da memória. Mas vamos falar mais um pouco.
0: Claro! A diferença de aprendizagem para decorar é o quanto de afeto que eu tenho naquilo. Então, por exemplo, foi aquilo que eu tinha falado anteriormente. Qual é a diferença de eu aprender uma matéria que eu odeio com um professor que eu adoro, que tem uma didática super prazerosa, com uma matéria que eu também odeio, mas com um professor que... não rola match, eu não gosto daquele tipo de aprendizagem, eu não gosto do conteúdo, enfim. Só que é fato, todo mundo vai passar pela fase da escola, do ensino médio e faculdade com matérias que não gosta. Eu, sim, Carol, sou prova viva disso. Na faculdade eu tinha matérias que eu também não gostava. A gente acaba decorando porque a gente precisa passar, a gente, sim, tem que ter nota pra passar. E qual é a diferença de eu aprender? Aprender aquilo como, por exemplo, eu tinha falado de andar de bike. Eu nunca mais vou esquecer. Ou às vezes a base da soma, da subtração, enfim, é aquilo que eu condicionei, ou seja, eu registrei no meu cérebro. Porque a gente tem memória de curto, médio e longo prazo. É como se o nosso cérebro tivesse várias gavetinhas. Então, se eu decoro que eu preciso no supermercado saindo daqui comprar 3 itens, eu não faz sentido na minha cabeça eu ter que decorar isso para 3 anos, 5 anos.
1: Guardar isso, né?
0: Não faz sentido. Sim. Então, o meu próprio cérebro acaba colocando essas informações nas gavetinhas. Se eu, todo dia, estudo aquilo lá, repriso, acabo pareando contra as coisas que são importantes para mim, aí vira aprendizado. Perfeito. Então, o quanto isso é importante, é relevante, o quanto eu tenho de afeto com aquilo, e o quanto que realmente isso... faz sentido na minha vida. Tanto é que tem algumas pessoas que até hoje sabem coisas muito básicas de matemática e outras pessoas não. Por quê? Porque tabuada, fazia sentido, né? Gostava, sim. Gostava do professor. Às vezes o pai e a mãe estimulavam, aquele professor era legal. E por que outras pessoas não lembram mais? Porque não faz sentido. Então a diferença é o quanto eu preciso, tenho um afeto com aquilo e faz sentido na minha vida ou não, eu nunca mais... vou, perfeito, aprender aquilo, perfeito, lá.
1: Nunca mais vou esquecer. Agora aprendi.
0: Perfeito, perfeito.
1: Doutora, em 1983, uma revista americana publicou um estudo que mostrava qual animal tinha maior capacidade de locomoção. E o que ganhou foi o côndor americano, uma espécie de águia americana. E nós, seres humanos, ficamos lá para trás, quase em últimos. Depois refizeram esse estudo e colocaram a gente numa bicicleta. E numa bicicleta a gente foi para primeiro lugar. E aí qual foi a conclusão desse estudo? Que nós, quanto a seres, somos capazes de criar ferramentas para potencializar uma habilidade que já existe em nós. Então a gente já se locomovia muito mal, mas a gente foi lá e aprimorou isso com a bicicleta.
0: Sim.
1: A gente já enxerga muito mal e a gente vai e pega o binóculo, a gente pega o microscópio. Então nós construímos ferramentas que ajudam a gente a viver e a produzir mais. A inteligência artificial é a nossa bicicleta mental, né? Ela ajuda nesse processo produtivo, mas a que ponto a gente está substituindo a nossa capacidade de produção para ela e a gente tem prejuízo com isso?
0: Eu vejo que a inteligência artificial, ela veio assim para revolucionar, agora é uma nova era.
1: Sim.
0: Tanto é que as crianças, adolescentes, eles vão estudar a partir disso um marco que teve na nossa vida, né, mundial em relação a isso. Eu acho que é exatamente o que você falou. Ah, então a bike, ela serviu para melhorar. Sim, é igual a calculadora. É igual uma planilha de Excel. Então, assim, a partir do momento que eu vou fazer com que aquela ferramenta trabalhe para mim em prol de mais qualidade de vida, para eu não perder meu valioso tempo por conta de uma ferramenta, não vejo problema nenhum. Agora, a partir do momento que a gente usa uma ferramenta para base, coisa de principalmente raciocínio crítico, lógico, funcional... aí é onde que pega. Então, por exemplo, se eu sei que 2 mais 2 é igual a 4, por que eu vou usar a calculadora? Agora, sim, se eu tenho uma conta mirabolante e eu não sei, ou se eu tenho dificuldades, vou usar a ferramenta para me ajudar. Mas a partir do momento que eu aprendo, por que eu vou ficar refém daquilo lá? Certo? Perfeito. Só que uma coisa que eu escuto muito hoje em dia, porque eu atendo mães, né, enfim, uhum. E também estudo muito sobre educação. Hoje em dia, as crianças em escola e ensino médio estão usando a IA para fazer redação da escola. Mas e quando chegar no Enem?
1: É, que não
0: a
1: IA vai ter.
0: Não vai estar com você. Então, por um lado, o que eu acho muito legal é você usar da inteligência artificial, por exemplo, para te ensinar, para te auxiliar, para você crescer em relação a isso. Mas não dá para ela fazer tudo por você. Porque senão a gente fica muito refém. Aí sim, emburrece. Entra. A gente tem que usar ao nosso favor.
1: É,
0: né?
1: Sim, sim. Porque me parece que o cérebro sempre busca economizar energia. Então, quando a gente tem um dispositivo que faz com que ele economize energia, logo ele vai buscar essa ferramenta, né? Uhum. Inclusive, tem um teste que foi feito no MIT, não sei se você já viu, que colocaram dois grupos de pessoas, de alunos da universidade, para resolver o mesmo problema. Um não tinha utilização de IA e o outro tinha a utilização de IA. Por óbvio, quem usou IA fez muito mais rápido.
0: Uhum.
1: O outro grupo também chegou ao resultado, uhum. Só que demorou um pouco mais. Passou uma semana, o professor voltou a perguntar sobre aquele problema. O grupo que fez ali na munheca sabia de dados sensíveis do problema. E quem tinha feito pela inteligência artificial não lembrava nem dos dados do problema. Então ali mostrou, né, a que ponto essa substituição é saudável para quando a gente diz respeito, porque quanto de conhecimento não teve perdido nessa equação de resolução.
0: Exatamente, né? Porque daí você terceiriza muito aquilo lá. É. Eu acho que é uma ferramenta, assim, de ótima qualidade, mas dependendo do que você for fazer, do que você for usar, né? Por exemplo, eu tô doida pra, sei lá, ver a minha questão financeira, não tenho um consultor financeiro pra me ajudar. Usa a IA pra te ajudar. Mas assim, tudo aí você vai fazer com a IA, então? Né? Então, assim, eu acho que é importante você até mesmo criticar nesse ponto pra você sempre ficar refletindo sobre aquilo que está acontecendo, porque senão a gente fica muito refém, né? Sim, então, questão assim de vestibular, questão de faculdade, de estudos, por que não pedir para ela te ajudar em relação àquilo? Mas, olha, faça para mim. Mas quando você estiver lá no seu trabalho, não, e o chefe tá ali perguntando para você, e aí, como você vai fazer? Você não vai saber fazer.
1: Acaba, acho que perde a capacidade de desenrolar ali, na hora, exatamente, alguma coisa de improviso, de criatividade, porque você está entrando num mecanismo que é sempre lógico, né?
0: Sim.
1: Dá para a gente falar, ou existe o termo rigidez ou atrofia cognitiva?
0: Com certeza.
1: O que a gente pode falar sobre isso?
0: A gente pensa muito isso também em questão de Alzheimer. Então, assim, um idoso que ele já está apresentando ali uma demência, uma cognição alterada, levemente alterada, a gente o que faz? Estimula. Então, inclusive, quando eu estava na faculdade, eu fiz um dos meus estágios num asilo para treinar essa cognição nos idosos. Então, a gente fez um mapeamento dos idosos que estavam com a cognição mais prejudicada. Isso é fato. Quando você estimula, você não piora, mas você mantém ou melhora. Entendeu? O que seria essa estimulação? Sudoku, caça palavras, você ler um livro, ou até mesmo você assistir um filme de suspense. Já faz com que você fique mais criterioso. O que vai acontecer? Quem que matou? Quem que roubou? Então, isso faz com que você estimule o seu cérebro. Agora, se você só fica no celular o dia inteiro, só fica assistindo notícia pronta ali, o que isso está agregando? Então, realmente, isso atrofia, isso é fato. Né? Só que a gente não vai colher aqui. A gente vai colher lá nos nossos 60, 70 anos. Não agora.
1: Perfeito. Certa vez a gente recebeu na faculdade um psiquiatra. Ele abordou um tema que eu queria discutir um pouquinho com você. Que ele falava da importância das experiências que nós temos no início da vida. E que essas experiências geram algumas crenças. Essas crenças vão gerar alguns pensamentos. Que vão gerar sentimentos. Que geram comportamentos e que geram resultado.
0: Isso,
1: né?
0: Isso mesmo.
1: Então, você falou um ponto, por exemplo, quando você está ali na rede social, você só tem acesso à tragédia. Isso acaba fazendo com que a gente tenha pensamentos negativos, sentimentos negativos, e que a gente não consiga se comportar da maneira que a gente quer, altera o nosso comportamento, ter acesso a tanta coisa negativa? Essa,
0: com certeza, é por conta do meio. O meio, ele molda como a gente pensa. Então, assim, o cheiro que a gente sente. Então, por exemplo, perfume, enfim, é, o que a gente escuta, música muito melancólica, enfim, é, e até mesmo cor. Então, a roupa que a gente usa, o tempo que tá, estimula. Então, o meio que a gente vive estimula as pessoas, com certeza. Então, se você tá num relacionamento abusivo, tem um chefe no serviço tóxico, seus amigos são todos falsos, é claro que você vai ter uma vida muito mais difícil do que uma pessoa que tá estimulada com família, com amigos, relacionamento muito melhor. Então, é muito importante essa questão de roupa, cheiro e cor. Porque isso vai fazer com que estimule a forma que você enxerga a vida. Por isso que quando as pessoas depressivas, elas, o guarda-roupa, né, os estudos mostram que é tudo preto, é cores neutras. Mas a partir do momento que você vai colocando uma cor, não necessariamente na roupa, mas você pode colocar na vida, no prato, um acessório, uma cortina, uma almofada que seja na sua casa, já vai trazendo um outro sentido para a tua vida. Então, sim, isso é fato.
1: Muito bom. Stanley, fala pra gente aqui, a gente tá com a nossa publicação, daqui a pouco quero ler algumas mensagens, mas se alguém quiser seguir os caminhos aqui da doutora, quiser fazer o curso de psicologia, a gente oferece esse curso no Unifasc, dá tempo, o pessoal pode se inscrever, fazer matrícula, fala um pouquinho pra gente aí.
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1: Muito bom, Stan. Muito obrigado. 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Doutora, acredito que o uso da inteligência artificial esteja muito relacionado também ao nosso medo de errar. Então, às vezes, você tem medo de se expor, aí você se recorre à IA, porque ali, pelo menos, você garante alguma coisa. Não garante tudo, né, que ela ainda traz alguns erros, mas você garante alguma exposição mais tranquila. Qual que é o papel do erro para o nosso cérebro? Quão importante ele é nesse processo de aprendizagem?
0: Volto de novo a falar o exemplo da bike. A criança é importante ela cair, se não se quebrar, óbvio, né? Mas assim, ralar o joelho.
1: Mas, gente, eu tenho visto muito menos gesso, ou mesmo
0: até... Exatamente, as crianças não estão mais, porque estão dentro de casa, do apartamento, no máximo brincando ali no play do prédio, né? Enfim. Então, assim, o erro, ele faz com que a pessoa entenda que ela é um humano ali. E o humano erra, e tá tudo bem errar, faz parte do processo. Principalmente quando você está na época da escola, quando você está na primeira e na segunda infância, porque isso vai fazer com que treine toda essa capacidade mental, intelectual e também formação de caráter, formação de personalidade, para mais lá para frente, quando você estiver no mercado de trabalho, num contexto social, num contexto profissional, você está muito mais maduro e errar menos, mas não significa que você vai errar. Né? Então, por exemplo, quando você fala, as pessoas estão com medo de errar, eu já acho que seja muito mais a crença do medo da perfeição, sabe? Porque daí a pessoa, mas e se eu estiver fazendo aquilo lá e fica muito bom? Então, ela faz a IA e eu vejo que às vezes as pessoas até dão uma mudada para não ficar tão
1: perfeito.
0: Tão perfeito. Então, isso é uma crença, né? Existem as crenças tanto do fracasso, do sucesso que as pessoas têm, só que elas estão com preguiça de pensar. Elas estão com preguiça de ter o tempo ali para fazer. Ah, então eu vou colocar a IA para trabalhar para mim. Não que isso seja ruim, mas até que ponto você falou do artigo, que você falou que tinham dois grupos, né? Um, depois de muito tempo, lembrou e o outro grupo não lembrou nada.
1: Exato.
0: Então, mas isso é importante para mim? Sim, é óbvio que eu vou lembrar. Agora, se não for importante, tá tudo bem. Um aplicativo, uma planilha de Excel, até mesmo uma inteligência artificial fazer para mim. Eu acho que depende do contexto, senão as pessoas vão se emborrecer mesmo.
1: É, perfeito. Eu queria mandar um abraço aqui para o nosso reitor Eduardo, tá? Ele que sempre estimula, ele que é o criador, idealizador desse programa, então eu queria mandar um abraço para ele, que está sempre presente. Eduardo, um abraço, em breve você estará com a gente aqui novamente, então É muito bom, porque onde a gente lida de aprendizado, tem longos diálogos sobre o aprendizado, a gente ajuda um outro, né? Claro que aqui é uma conversa mais técnica, mas quando a gente fala de faculdade, a gente fala de universidade e de acesso ao ensino superior, a gente também tem essa questão, esse problema do uso da inteligência artificial, o quanto que ela é boa. Eu acho que ainda, quando é muito nova, a gente ainda está investigando os reflexos, como que isso
0: pode... Que vai causar isso a longo prazo, né?
1: Vai causar. Então, por exemplo, o professor pode utilizar inteligência artificial? Ou como ele utilizar? Ou quanto disso tira mérito do professor?
0: É de, né, como ensinar, fazer uma aula, o que, que ele pode. Eu acho que a partir do momento que ele usa aquilo como dicas, orientações, mas não botar IA para trabalhar, porque senão ele vai estar reproduzindo algo e mostrando, sendo um mau exemplo para os seus próprios alunos. Eu acho que a partir do momento que ele, todo o aprendizado, a formação, jogou no lixo, literalmente pediu para uma inteligência artificial fazer o trabalho dele, aí eu acho que precisa parar para pensar um pouco, porque isso um pouco, né, vai muito mais além. Eu acredito que seja mais ética.
1: Sim.
0: Porque você tá simplesmente reproduzindo algo que a IA tá falando. E o que a IA fala, na verdade, é o que foi fomentado ali.
1: Sim.
0: Então, a partir do momento...
1: Tá no banco de dados, né?
0: Mas é a experiência de vida. É. E a carreira, e os anos de experiência que esse professor tem. Isso tem que ser falado em sala de aula. Erros, inclusive. Eu lembro que uma das aulas que eu mais amava na faculdade eram os casos de fracasso que minha professora tinha em clínica. Porque é ali que a gente aprendia o que não deve fazer com o nosso cliente, né?
1: Isso é um privilégio, né? Você poder aprender com o erro do outro. Não vai custar carne.
0: Porque isso que faz a diferença é a personalização do ser humano, dele ser único.
1: Sim.
0: Isso aí, não vai falar, não, né? Não. É a experiência, o tete a tete, o olho no olho. Então, essa, até mesmo, né, que as pessoas dizem, eu não faço terapia, eu faço terapia com a IA. Não é terapia, né? Não tem uma troca ali.
1: É uma discussão,
0: ali,
1: né?
0: Exatamente, isso é um desabafo.
1: Doutora, eu já ouvi, tá, não sei se você me confirma, que hoje uma criança de 6 anos tem o mesmo acesso em número de informação do que tinha um imperador romano. Informação, não conhecimento, né? Só deixando claro aqui para quem nos escuta. Então, se a gente fala aí de 2.000 anos, o quanto o nosso cérebro evoluiu nesses 2.000 anos para ter um aumento tão grande dessa capacidade de gerir informações?
0: Eu até acrescentaria a rapidez e a velocidade. Uhum. Porque não é informação, mas é o que você pesquisa, o que você digita e a velocidade que aquela informação chega para você. E às vezes você só vai ali no primeiro, no segundo, no máximo terceiro link. Não vai pesquisar, não vai aprofundar. Então as informações, elas são muito mais rápidas, uma velocidade absurda. Porque antes, lá atrás, uma informação chegava por carta, ou às vezes por ligação, revista, né? A revista saiu uma vez por semestre, uma vez por mês, a questão dos artigos, né? Hoje em dia, vários artigos são publicados por um tempo muito mais curto. Então, quanto que também as pesquisas, as informações estão sendo atordoadas o tempo todo, e também com que velocidade que a gente vê aquilo lá.
1: A gente
0: está
1: gerando, né? É muito interessante esse ponto da velocidade, porque a Amazon, recentemente, limitou o número de publicações de livros por autores para 6 por dia. Ou seja, quem escreve 6 livros por dia?
0: Uau!
1: Só uma inteligência artificial. Ou seja, estão usando de inteligência artificial para criar um livro que nós compraremos achando que é de criatividade humana. Então, há um problema aqui. Mas quando a gente fala desse número de informações também, ela entra. E como você bem disse, a gente precisa aproveitar algo e também outras coisas descartar.
0: Exatamente.
1: Mas pelo excesso de informação entrando, o cérebro não pode perder a dose do que descartar e tá descartando praticamente tudo?
0: Descartar tudo, não. É por conta das gavetas, né, que eu mencionei. Então, assim, depende. Se você caçar lá no fundo do baú, você vai encontrar uma informação que foi guardada há muito tempo. Você só precisa dar uma reatada, estudar aquilo de novo, que com o tempo vai lembrar. É igual quando os pais acabam sentando com os filhos estudando a matéria da escola. Não tem como o pai falar, eu nunca vi isso. Viu? Só que esqueceu. Porque foi descartada aquela informação. Mas depois de um tempo que você reata, você relembra novamente. É igual o exemplo de andar de bike, né? Só que eu vejo que acontece hoje em dia é tanta informação que às vezes o cérebro fala, nossa, mas eu vou guardar tudo isso pra quê? Então ele acaba guardando na caixinha de curto prazo. Então às vezes as pessoas, que é uma informação importante, por exemplo, você falou do telefone da sua mãe. Pra que eu vou guardar o telefone da minha mãe se é só
1: Abri o celular.
0: Eu abri ali. Mas e se um dia o seu celular acaba a bateria? Você tá num contexto que ninguém mais tem ali pra te emprestar. Você tá, sei lá, em São Paulo, que você não tem um pouco de medo de emprestar o celular pra alguém. Como que você vai conseguir ligar pra ela?
1: É. Hoje não ligaria. Hoje estaria enrolado pra fazer isso.
0: Exatamente.
1: E há um risco de a gente partir disso para perdermos a capacidade, ou pelo menos a diminuição dela, da capacidade de concentração? Porque eu tenho observado isso, doutora, quando a gente fala de sala de aula, não sei se é o recurso celular a todo momento, ou o tempo, por exemplo, de aula ou de palestra ter que ser reduzido, porque a gente está tendo menos tempo de atenção.
0: Sim.
1: Mas é meramente observo, não tenho dados científicos sobre isso.
0: Olha, perder a atenção, a concentração, não, tá? Mas o que acontece é que o estímulo do celular, ele está tão, assim, viciante, que até a Netflix começou a lançar os filmes com menos tempo e com várias cenas ao longo do filme todo, mas bobinhas, que é onde a pessoa pega o celular ali. E se você for ver no cinema, muita gente às vezes tá lá no cinema, ai, tô cansado, vou ver se tem alguma notificação, ai, vou ver o celular, né? Então, olha só como até o consumo disso está mudando a forma que a gente assiste, né? Filmes, como a indústria cinematográfica mudou a respeito disso. Então, assim, eu tô ali na minha aula, por exemplo, que eu tô fazendo EAD, né? Eu tô com o WhatsApp ligado, tô com o Instagram aberto, tô vendo alguma outra coisa. Então, eu acho que a capacidade que o ser humano aprendeu, que ele pode, sim, acessar mais de um estímulo ao mesmo tempo. Mas o quanto ele vai reter, talvez não seja igual.
1: É um hiperestímulo, né?
0: É o hiperestímulo. Porque o que acontece, às vezes, é até um ato que as pessoas acham que estão fazendo certo. Por exemplo, eu vou estudar mas com chiclete. Ah, eu vou estudar ouvindo música. O cérebro, ele é capaz, sim, de escutar, de aprender coisas dividido. Mas a retenção daquilo vai ser diminuída. O quanto, se for diferente, você estar aprendendo 100% focado em uma informação só, né? Então, e também tem até estudos que mostram a diferença de gênero. Até de mulher pra homem. Às vezes até a gente vê meme assim no Instagram, né? Ai, homem não consegue fazer baliza se não desligar o som. Mulher já consegue. Isso é fato. O gênero também é diferente. Questão de dor, questão de retenção, desenvolvimento, também tem a questão de gênero. Mas não significa que a gente tá diminuindo a concentração. Muito pelo contrário. Eu acho que tá sendo mais estimulado ainda. E eu acho que a questão dos professores, eles têm percebido muito isso na sala de aula. Então, às vezes, os alunos, eles estão mais lá só de corpo, mas não estão de alma. Estão no celular, estão conversando, porque às vezes a atenção não está sendo focada, mas não é culpa, do professor, é porque só
1: é difícil
0: ficar
1: competir
0: ouvindo
1: também com o estímulo da rede social.
0: Exatamente. Então, que a dica até, não sei se tem... Dependendo das pessoas que estão escutando, acho que a criatividade, a forma que você vai trazer um conteúdo é a chave do sucesso. Não é o que você fala, mas é como você fala. Tanto é que os vídeos, né, de Instagram de marketing que vão vender, sempre tem aquele gancho de 3 segundos, porque não adianta, a pessoa ela vai ali perceber, os primeiros 3 segundos são interessantes, se não é... Ela vai passar fora. Então,
1: coisa,
0: o
1: né?
0: tempo, a atenção, o engajamento que as pessoas estão tendo agora, ela vai criterizar. Isso é importante pra mim? Vou assistir. Não é? Vou pular fora.
1: Segue a vida.
0: Segue a vida.
1: E eu vi notícias também que, por conta disso tudo que a gente está conversando, nós teremos ou já tivemos a primeira geração com o QI dos filhos menores que o do pai. Isso procede ou é mera questão do Facebook?
0: Então, eu tenho visto até o contrário. Porque quando você comentou, até uma criança mais novinha já consegue mexer no celular. É aquilo que a gente fala, o tanto que é intuitivo e o tanto que é muito diferente. Porque antigamente, os adolescentes que ensinavam para os pais como mexer no celular. Hoje em dia, uma criança de um ano, ela já está sabendo mexer ali. Mas depende do que ela está usando, porque existem as inteligências. Tem pessoas que vão ser mais desenvolvidas em uma área e não em outras. Como, por exemplo, o meu caso, né? Eu tenho discalculia, que é transtorno de aprendizagem no quesito matemática. Então, eu vou ter de 3 a 5 vezes mais dificuldade de uma pessoa que não tem o transtorno. Significa que eu sou burra? Significa que eu nunca vou aprender? Não, mas eu vou ter um pouquinho mais de dificuldade. Então, às vezes, aquela criança, ela acaba sendo mais desenvolvida por conta de aplicativos, por conta de desenho, que está sendo estimulada para o bem. Igual uma criança pode estar sendo desenvolvida em outro aspecto, dependendo de como é a conduta daquela família, o contexto que ela está inserida, socioeconômico, cultural, o país que ela está. Uhum. Tudo isso acaba que impacta. Né? Sim.
1: Muito interessante a gente falar disso e voltar à questão do ambiente, porque eu vi um outro estudo que demonstrava como era diferente o comportamento do americano do norte e do americano do sul. O americano do norte, ele tinha que cultivar animais por conta da temperatura e tal, e o do sul, ele cultivava alimento, plantava e tudo isso. No sul, não havia roubo do que ele produzia, porque ninguém ia roubar e entrar, colher e roubar. Mas no norte tinha o roubo de animais. Então, o americano do norte fazendeiro teve que desenvolver um comportamento mais duro, uhum, para que impusesse-lhe mais respeito, uhum, naquelas pessoas que, olha, vou roubar o animal. Não, não vou, porque aquele cara ali me oferece perigo. Isso fez com que todas as gerações seguintes, até hoje, as pessoas olham para os americanos do norte, eles têm uma característica de mais serem mais enérgicos, vamos dizer assim, do, sim, que os americanos do sul. Sim. Então, acho que a gente mostra aqui o quanto que o ambiente vai alterar o comportamento e, às vezes, gerações por gerações.
0: Muito. É. Como eu atendo online, né? Então, eu atendo muita gente que foi para São Paulo trabalho, para estudar. Uhum. E aí, ainda mais se sai de Minas. Puta, eu tenho muita dó dos mineiros que moram em São Paulo, porque eles sofrem demais. Porque os mineiros, eles acabam sendo mais acolhedores, afetuosos, uhum, enfim. E eles reclamam muito de amizades no trabalho, em terapia. Que não conseguem fazer amizades. Mas a culpa não é deles, é por conta do contexto. Então, assim, que é diferente, às vezes, em Minas, você cumprimenta todo mundo, bom dia aqui, bom dia ali. Em São Paulo, você fala bom dia pra alguém, a pessoa ou dá risada na sua cara, ela nem devolve. Sim, porque sim, é questão de cultura, é questão de você estar inserido. Às vezes, na capital, você vai ter medo de alguém roubar o seu celular, roubar, exato, sua bolsa, se aproximar de você por interesse. E isso também envolve não só o nosso estado, a nossa cidade, mas de países diferentes. Por exemplo, tem algumas clientes que moram no exterior e também começaram a terapia por conta de amizade. Uhum. Lá, eles só fazem amizades mais na fase de adolescência e escola. Depois, no trabalho, são só colegas, não fazem amigos.
1: Não tem interação de vida maior, né?
0: Então, assim, como que você... Uhum. Eu vou, às vezes, ajudar com uma técnica de interação, uma cliente, a fazer amizade com o vizinho, sendo que lá vai ser visto de mau jeito.
1: Sim,
0: vai ser visto,
1: sim,
0: com olhos ruins.
1: Né?
0: Exatamente. Então tem que entender também um pouco da cultura para a pessoa conseguir se socializar. Uhum, sim. Né?
1: Doutora, o que seria neuroplasticidade e como que a utilização de uma ferramenta igual IA pode interferir nela?
0: Olha, neuroplasticidade nada mais é do que essa flexibilidade do cérebro aprender coisas novas, né? Então, por exemplo, o cérebro da criança, ele tá em constante neuroplasticidade até por em torno de 7 anos, que é quando vai se formar caráter, personalidade, gostos, enfim. Então, quanto mais estímulo e eu treino aquela criança de diversas formas, principalmente a parte lúdico, essa criança vai ter um desenvolvimento um pouquinho mais aguçado que as outras crianças que só tiveram o básico. Uhum. Isso se remete só à criança? Não, adulto também. Só que o quanto eu estou disposto, o quanto eu quero, o quanto eu vou conseguir aprender aquilo lá, o quanto aquilo vai trazer benefícios e prejuízos para mim. Então, o nosso cérebro, na verdade, ele está em constante evolução, né? Que é essa nossa grande diferença, nossa grande característica dos outros animais. A gente consegue aprender. Até o nosso último de vida a gente está aprendendo, sim, né? Só que acho que vai valer muito do que a gente está consumindo. Como a gente consome, o que a gente consome. Então, é possível aprender sempre, só que o que você está aprendendo ali está te fazendo bem? Se sim, ótimo. Se não, é bom rever o que você está consumindo. Né?
1: A gente falou uma palavrinha aqui que pode não ser conhecida pelas pessoas, que é a sinapse.
0: Uhum.
1: O que é a sinapse e, através da IA, dá para ter sinapse?
0: Não, não. A sinapse nada mais é do que um neurônio com outro neurônio. Então, como se fosse... Vou tentar dar um exemplo bem simples, assim. Imagina que tem várias formiguinhas caminhando. Cada uma tá levando consigo um pedacinho de pão para colocar lá na casinha delas. Essa junção de uma formiguinha para outra seria a sinapse. Aí, cada formiguinha seria um neurônio. Entendeu? Então, assim, se uma formiguinha sai dali, sei lá, cai um pingo de chuva em cima de uma formiguinha, morre uma sinapse, move um neurônio.
1: A conexão.
0: A conexão. Vai chegar até lá, mas vai ter fragmentos. Deu para entender o lance da formiguinha? Sim, que tentei explicar de uma forma bem simples para as pessoas conseguirem entender. Então, assim, até a pessoa ter um tipo de demência, tá tudo perfeito. Mas se ela não tem estímulo, se a cognição dela tá mais enrijecida, o processo fica um pouquinho mais lento. Vai chegar, mas pode ser que tenha alguns percalços aí ao longo também, principalmente se tiver fator genético.
1: Perfeito. E no processo de aprendizagem e estudo, escrever ajuda? Qual é o impacto disso para quem está... Por exemplo, a gente inclusive quer parabenizar aqui alguns dos nossos alunos que foram aprovados no exame da OAB. Então, nós temos também curso de Direito e muitos passam ali por estudos de longas datas. E que dica você poderia trazer nesse sentido de escrita?
0: Olha, existe muita diferença de você escrever no papel e escrever em computador. Isso é fato, os estudos científicos já mostram isso. Então, aquelas pessoas que levam para a faculdade o computador e vai escrevendo tudo que o professor fala, a retenção de informação é muito diferente do que você, de fato, escrever com a mão, né? Uhum. Porque isso faz com que tenha uma fixação melhor. E uma dica que eu dou, de ouro, assim, que inclusive eu aprendi até na minha pós, é você não escrever o que o professor falou, mas você aprender o que você entendeu. Porque se você está escrevendo o que o professor falou, você está reproduzindo informação.
1: Repetição.
0: É, não que isso seja ruim, é óbvio que não, mas o que você entendeu? Às vezes o professor falou uma frase completinha, mas não é aquilo. O que você entendeu? Então é muito importante uma forma de estudar e você realmente anotar o que você entendeu. Pode ser ter palavras-chave, porque depois na sua casa você vai montar um resumo. Vai montar uma ficha daquele conteúdo, daquela matéria, aí se inscrevendo e passando a limpo o que de fato você aprendeu. Então não é para copiar as coisas do livro, do slide, do PowerPoint que o professor passou, mas sim o que você entendeu, porque é aquilo que vai polir cada vez mais a informação da fonte e vai fixar na memória, que são as gavetinhas, né? Então, se você só copia, vai pra gavetinha de curto prazo. A partir do momento que você coloca uma chave, uma palavra-chave, depois na sua casa você estuda e repete aquilo lá, vai pra uma gavetinha de longo prazo. É assim que se estuda.
1: Muito bem. A gente falou no começo aqui sobre... Eu falei, na verdade, sobre... Quando a gente pergunta quem tá treinando, quem tá aprendendo, é a IA ou somos nós? E aí te faço uma pergunta aqui agora. Como que nós fazemos para treinar o nosso cérebro todos os dias? Porque utilizando a IA, ela está treinando.
0: Sim.
1: Ela está aprendendo para gerar novas respostas para nós.
0: É porque alguém fomenta aquilo lá. Alguém abastece, insere informação. Né?
1: Exato. Exatamente. E o nosso cérebro, como nós podemos fazer para que ele possa aprender todos os dias de maneira saudável?
0: Todos os dias seria uma coisa que você faz já no seu, na sua rotina de forma funcional, só que diferente. Gente, uma coisa tão simples como, por exemplo, você escovar os dentes com a mão não dominante.
1: Parece que não escovou. É igual comer, já testei, doutora. Eu saio da mesa com fome se eu comer com a mão esquerda.
0: Exatamente. Então, por exemplo, você ir até a faculdade, você ir até o serviço e pegar a rota diferente. Porque você vai treinar o seu cérebro a usar formas diferentes. Porque se você coloca no Waze ali, ele vai pegar o caminho mais rápido. Não necessariamente que seja o caminho melhor, mas mais rápido. Então, a partir do momento que você... Bom, da outra vez eu fui por aquele bairro. Se eu fui por esse bairro aqui, comprarem uma coisa que eu, inclusive, tenho TDAH, né? Como eu mencionei. Às vezes eu gosto, é difícil pra mim, tá? Mas eu gosto, às vezes, de ir em supermercado diferente, porque as prateleiras vão ser diferentes. Então, eu entro no mesmo supermercado, eu já sei, se eu quero papel higiênico, é o corredor X que tem aquele papel higiênico. Se eu for em outro supermercado, não vai ser ali, vai ser em outro lugar. Então, cabe a mim a olhar placa, a verificar onde que é. Isso faz com que o seu cérebro treine essa é a cognição. Às vezes a pessoa, eu vou estudar um novo... Sim, tudo bem, você pode estudar. Mas o básico precisa ser bem feito. É a base com arroz e feijão. Então, se você faz pequenas coisas diferentes, novas, todos os dias, você está treinando seu cérebro.
1: Muito bom. Eu lembrei porque eu vi um comentário sobre isso falando do Alzheimer. Que você fazer coisas diferentes, talvez... retardaria um possível Alzheimer. Né? Não sei se é um argumento. Tem um comentário aqui do Jeová, ele mandou aqui pra gente. Olha, boa tarde. Eu passo mal quando cumprimento alguém e alguém não responde. Falando dos hábitos. Meus pais não me ensinaram isso.
0: Deve ser de cidade pequena, aposto.
1: Deve ser, exatamente. Jeová, diz pra gente aqui qual é a cidade que você veio. Stanley, fala pra mim como é que estão os comentários aí na nossa publicação. Eu vi que tem um monte aí, passa alguns aí pra gente. Que daqui a pouquinho, aqui, às 13 horas, a gente já vai falar quem foi o vencedor da promoção do Hora Unifásico de hoje. Tem a galera participando pelo Instagram, como é que tá aí?
2: É, tem bastante gente participando aqui, os comentários também, tem bastante gente comentando. A gente tem umas frases bem bacanas aqui. Tem o da Sunny, né, falando que o pensamento crítico é saber questionar, refletir e tirar as próprias conclusões. Uhum. Aí temos outras também, né, só se fornece pelo menos uma biblioteca, talvez incentivando os alunos, né, questionarem, falando um pouquinho dos livros, né, que as pessoas não pegam mais os livros, às vezes só frases.
1: Uhum.
2: Deixa eu pegar mais pessoas aqui. Aqui, ó, temos mais.
1: Mas aí já entra um ponto que eu queria questionar a doutora. Uh-huh. Ler livro é diferente de ler tela? Ou não tem diferença pro cérebro?
0: Sim, por conta do estímulo. É diferente você pegar o papel e ler, ele tem uma coisa contínua. Porque a tela, querendo ou não, ela tem um estímulo da luz. É diferente. Se bem que eu sou super adepta, inclusive, ao Kindle, né? Adoro, enfim, aquele que tem a luz embutida. Mas não é recomendável usar ele 100%. É recomendável você a ler, de fato, o livro por conta do estímulo. Tanto é que se você fica lendo um Kindle, por exemplo, que tem a luz embutida, ou até mesmo com luz acesa, enfim, antes de dormir, você vai ficar mais estimulado a não dormir. Por conta da luz, porque a luz de celular não adianta. Tem um nome
1: natural.
0: Técnico que daí eu já não é da minha área.
1: Perfeito.
0: Mas é diferente do que você, de fato, ter uma luz, uma abajur amarela ali num cantinho e você
1: indireta,
0: ler um livro físico.
1: Né?
0: Exatamente, é diferente.
1: E é importante, você trouxe um ponto importante que eu acho que às vezes as pessoas negligenciam, que é o sono. O sono faz diferença no processo de aprendizado?
0: Muito.
1: E aí a gente tem que falar desde da criança até o adulto, né? Que às vezes tem a própria consciência e negligencia o sono.
0: Porque o sono, principalmente o reparador da criança, enfim, é quando a gente vai aprender e colocar aquilo pro cérebro dormir, ter ali um momento de amadurecimento e você lembrar daquilo no dia seguinte. Se as pessoas têm muita insônia ou até mesmo a criança, o adolescente dorme muito pouco, não atinge o sono REM, não atinge ali a questão de 7, 8 horas de sono dormida, isso vai atrapalhar a cognição, inclusive. Então, pessoas que têm, isso é estudo, né, que mostra que pessoas que têm síndrome de burnout, que é o estresse, o esgotamento profissional, elas acabam tendo insônia, o rendimento profissional dela é abalado por conta da questão da insônia.
1: Piora o burnout.
0: Piora o burnout. O sono, ele é fundamental. Sono, água, boa alimentação e atividade física são os principais ali,
1: remédios,
0: para a questão de qualquer pessoa.
1: Perfeito. A gente está caminhando aqui para o fim do programa, sempre passa muito mais rápido do que a gente gostaria. Eu queria que você deixasse, então, para a gente um recado. Seja para alguém que você queira falar, ou um recado para as pessoas, para que elas possam viver melhor com o uso da tecnologia.
0: Sim, eu já comentei aqui ao longo da minha fala de hoje, mas eu quero frisar isso, a criatividade. Eu não sou contra a inteligência artificial, muito pelo contrário, eu uso e adoro, mas eu acho que é uma arma muito poderosa nas nossas mãos. E a gente tem que saber usar isso de uma forma saudável, né? Porque se a gente for usar isso como ferramenta, para usar isso como base de tudo, a gente vai acabar emburrecendo sim. Então, eu acho que é a forma da criatividade que você vai usar. Então, você pode usar, mas como você vai usar em relação a isso, né? E assim, nunca menosprezar a questão da capacidade humana. Então, se você vai perguntar para IA ou para um professor, pergunta para o professor, não pergunta para IA. Se o professor não te responder da forma, talvez, ali que você queria, ou foi raso, tudo bem, aí você pesquisa depois. Porque senão a gente fica muito no virtual, no computador, na internet.
1: No superficial também, né? às vezes.
0: E não se aproxima. Eu tô falando isso até de relacionamento mesmo. Uhum. As pessoas ficam muito ali em aplicativo de relacionamento, conversando, morre de medo de sair, porque aí se eu sair, eu não vou ter uma ajuda ali pra me ajudar.
1: Que se
0: exatamente.
1: Tem, né?
0: Então, o uso do computador, das ferramentas, é super bom, mas não vai conseguir te sustentar isso em coisas que talvez, dependendo do contexto, você não vai conseguir utilizar. Então é importante sim, acho que a criatividade, a forma que você vai usar, que você vai levar isso para sua vida.
1: E parece que a criatividade vai ser algo muito difícil da IA ganhar de nós, porque eu vi o Marco Luque, que é um comediante, dizendo algo muito interessante, que ele falou que nunca vai ser substituído por uma IA, porque a IA é lógica, e ele nem sempre, né?
0: Exatamente.
1: Então, assim, a criatividade há um pouco também de quebra da lógica.
0: Sim.
1: E às vezes a IA não consegue fazer essa quebra, porque ela é linha de programação, né? Pelo menos por enquanto.
0: E essa questão da criatividade, vamos parar para pensar se você, às vezes, foi viajar de férias e... ou até mesmo em casa, vai.
1: Uhum.
0: Acabou a energia. Seu celular tá acabando a bateria. Então, você não tem acesso a YouTube, a Netflix, a nada. O que você faz? Uhum. Então, eu acho que a criatividade, ela também surge do ócio.
1: Sim.
0: Então, o tédio, ele é importantíssimo, principalmente para criança e adolescente.
1: Uhum.
0: Ou até mesmo o adulto, que eu atendo muita gente do marketing, né? Então, assim, eu sempre sugiro, o ócio, ele é importante porque é dali que você vai criar coisas que se você tivesse um monte de ferramentas, você não teria a criatividade de usar aquilo.
1: Nem espaço, né?
0: Exatamente.
1: Espaço,
0: então, o ócio,
1: agenda,
0: ele é importante,
1: né?
0: Que eu acho que é daí que vem também, porque às vezes a gente vem muito, ai, preciso ser produtiva, as minhas férias precisam ser produtivas, meu final de semana ser produtivo, às vezes não fazer nada também é importante.
1: Sim.
0: E é dali que você vai tirar uma ideia criativa de uma coisa que está parada. Então é importante também.
1: Perfeito. E quando a gente fala do centro universitário, a gente fala de formação de novos profissionais, ou seja, novas profissões. Aqui é claro que é especulativo. Mas qual profissão que você acha que não será substituída por inteligência artificial?
0: Nossa, que não será?
1: O psicólogo eu acho que é um, mas aí você tá outro. A sua não vale.
0: Nossa, que... eu acredito que as coisas manuais, né? Principalmente com comida. Se bem que lá no Japão, China, já tem alguns robozinhos que fazem comida, né? Então, eu não sei, de verdade.
2: A carne de impressão 3D tá saindo agora,
0: até,
2: né?
0: Até, gente, que coisa, né?
1: Tem um chinês, que agora o nome dele é Kai Hu, alguma coisa. Não vou lembrar totalmente o nome dele, mas ele fez um gráfico que demonstra o que vai ser substituído por IA e o que não vai ser substituído por IA. O que não vai ser substituído por IA, segundo ele, são as profissões que existem: criatividade e compaixão.
0: Olha, compaixão.
1: Então, por exemplo, um enfermeiro nunca vai ser substituído. Um psicólogo. Um
0: eu
1: dentista,
0: ia falar até professor,
1: entendeu?
0: Porque porque é a troca, não é só aprendizado, mas a forma que se
1: não
0: passa.
1: Não é só conteúdo.
0: É porque
1: também,
0: é o afeto,
1: né,
0: que está envolvido ali, que você vai formar seres humanos, vai formar caráter, personalidade, enfim. Então, acredito que o professor seja uma delas, com certeza.
1: Perfeito. Doutora, quem quiser te conhecer mais, quiser chegar até você pelas redes sociais, como que a pessoa faz?
0: Olha, meu YouTube tem mais de 100 vídeos lá, que eu desmistifico a questão dos transtornos mentais, principalmente TDAH, que é minha linha, né, de metodologia. Então é Carolina Montanieri, psicóloga comportamental. Tem meu Instagram também, Carolina Montanieri. Sejam muito bem-vindos, espero que vocês gostem do conteúdo.
1: Maravilha, Carolina, muito obrigado. Stanley, deixe seu recado aqui pra gente finalizar antes de eu anunciar quem foi o vencedor ou a vencedora da nossa promoção do dia.
2: Maravilha, agora gostaria de agradecer, né, primeiramente a nossa convidada. A gente bateu aí um papo tão bom, né, foi tão
1: bom,
2: fluido,
1: profundo.
2: Que agora que eu vi que já era uma hora.
1: Já aprendi aqui, pra gente saber quem é.
2: Tinha nem percebido, mas deixar para as pessoas, né, questionem, procurem, busquem entender um pouco mais, usem da criatividade no dia a dia, né, tanto para resolução de problemas, tanto para incentivar ali as pessoas, e não deixem de buscar e apenas só joguem as informações na IA e recebam, né, de volta. Questionem, procurem, né, vão ali estudar. Acho que esse seria o maior ponto ali que a gente tem que fazer no dia a dia.
1: Maravilha, eu estou aqui nosso aluno de artes cênicas.
2: Exato.
0: Que legal, eu fiz 7 anos de teatro. Nossa, melhor coisa da vida.
2: Bom, né? Pra
0: questão
2: desenvolver
0: de timidez,
2: senso crítico,
0: desenvolvimento. Sim, muito bom.
2: Exato.
1: Maravilha, vamos lá então para a vencedora. Tá, a vencedora foi a Bruna Lopes. A Bruna falou assim: mente que questiona não é enganada, mente que analisa não é manipulada. O comentário da Bruna teve 74 curtidas. Bruna,
0: uau,
1: então você é a vencedora da promoção do dia e pode retirar a partir de amanhã no Unifask o seu kit. Carolina, muito obrigado. Foi um prazer conversar com você aqui. Você está convidada também para conhecer o nosso campus, talvez numa palestra, alguma coisa assim. Será um prazer receber você lá também.
0: Obrigada.
1: Tânia, muito obrigado também pela sua participação aqui.
2: Obrigado.
1: E obrigado a todos que acompanharam esse programa na 107.1 no Hora Unifask. Pessoal, até semana que vem, no mesmo horário, meio-dia, nós estaremos novamente aqui para levar conhecimento e informação para vocês. Até lá!
0: Nossa,
3: obrigado.
0: Passou voando, né?
3: Muito rápido.
0: Caramba, que legal.
3: Tem muito assunto, né? A gente foi
0: sim. Ah, então nem tem intervalo, nada, né?
3: Não, é porque se vai intervalo, aí às vezes o assunto trava, entendeu?
0: Ai, Gui, podia você tirar uma foto minha aqui, ó, no microfone.
3: Pode fazer, a gente faz uma outra foto.
2: Isso.
0: Vou dar a minha foto do perfil.
3: Vou tirar três, tá? Um, dois, três. Você já pega o três. Vou fazer a foto assim. Vamos ali fora agora, a gente faz uma foto ali?
0: Claro.
2: Vou deixar um brindezinho bem fácil pra você.
0: Ah,
2: tá,
0: que legal.
2: Assim, um chocolatinho, né, pra adoçar o dia de vocês também.
0: Obrigada. Tirando o óleo lá.

0: assim,
1: o cenário ali é um quadro perfeito.
0: Moço, só tem uma fórmula de ninguém falar nada. Como você achar de você não ser criticado, você não faz nada.
2: E aí você vai ser criticado por não estar fazendo.
3: Tchau.
4: Tchau, tchau.
3: Se eu casar.
1: Eu deixei ele só para ver se ele dá atenção.
3: Tá vendo?

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11: 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Tem uma coisa que viajantes experientes aprendem rapidinho. Nem tudo vai acontecer exatamente como foi planejado. Pode chover, um passeio pode ser cancelado, você pode descobrir um lugar incrível e querer ficar mais um tempo. E é aí que entra o dia coringa. Em viagens mais longas, tente deixar pelo menos um período sem nada obrigatório. Ele pode servir para remarcar uma atração perdida, para voltar a um lugar que você amou, descansar ou simplesmente aceitar uma descoberta de última hora. Um roteiro sem espaço para mudanças é como uma mala cheia demais. Basta aparecer uma coisa nova e já não cabe mais nada. Deixar um espaço vazio na agenda não é desperdiçar tempo não, viu? É dar à viagem a chance de surpreender você.
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0: Drops do Pet chegando com uma curiosidade que todo tutor de gato precisa observar pelo menos uma vez. O gato está tranquilo na janela quando, de repente, avista um pássaro e começa a mexer rapidamente a mandíbula, produzindo um som curioso, quase como um bater de dentes. Esse comportamento é conhecido como chattering e está fortemente ligado ao instinto de caça. A explicação exata ainda é discutida, mas especialistas acreditam que esse som pode estar relacionado à excitação diante de uma possível presa, à frustração por não conseguir alcançá-la ou até a preparação instintiva para o ataque. O mais curioso é que mesmo um gato que nunca precisou caçar para sobreviver continua carregando esse comportamento. É a natureza felina aparecendo em plena sala de casa.
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19: Vamos, turma! Boa terça-feira pra geral, terça-feira. Aqui é Rodrigo Campos, dentro do seu radinho, começou o Top Tunes. Bora curtir, hoje vai ter Natan.
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19: vou tocar Dave. Vai ter Ferrugem, gente.
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19: Bora! Pra começar, não mexe nas minhas gavetas.

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0: Natan, o nosso top Tunis. É isso aí, meu povo. Tunis. Depois de Amor na Praia tem Michel Teló.
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Dave Rain Dance. Essa música é demais, hein? Olha só, o Evandro Júnior alcançou o topo das paradas com o sucesso Cair na Sua Lábia. Fruto de uma parceria de peso com Diego e Victor Hugo. Gente, a conquista do primeiro lugar no estado é um marco significante para a carreira do artista e demonstra força. E a força, né, da colaboração no cenário sertanejo atual. Colaboração é sempre muito bom, né?

0: o som do Ferrugem. Arrependida, sou Ferrugem. Agora tô nessa, hein? Ferrugem. Onde você anda? Ó, turma, segura aí que eu já volto, hein? Daqui a pouco vai ter... Sabe quem? Meu, você gosta, né? Simone Mendes, peraí.
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16: Estamos de volta, turma. Oi, esse é o Top Tunes dentro do seu radinho. Eu sou Rodrigo Campos, vamos nessa. Agora tem Saudade Proibida.
17: Simone!

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2: Vamos cantar esse grande sucesso do grande Branca de Neve.

0: Péricles e Seu Jorge. Aí já é um hino aqui do nosso Top Tunes Boca Louca. Ô, gente, Henrique da dupla com Juliano tá de volta aos palcos após se recuperar de uma cirurgia de hérnia inguinal. Bom, a notícia foi comemorada pelos fãs que aguardavam ansiosamente pelo retorno do cantor às atividades normais após o período necessário de repouso, né? Além de já encaixar na agenda de shows Xande Avião e Zé Vaqueiro, mostrando que eles voltaram com tudo.
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0: Maroon 5, beleza? Brasileiro, fechou o Top Tunes desta terça-feira. Terça-feira, né, gente? Eu sou Rodrigo Campos, tô indo nessa. Beijo e juízo. Amanhã, meiuca da semana, a gente se fala. Amanhã eu volto com o Top Tunes.
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4: Oi, amiga, eu sou a Aninha e hoje vou compartilhar com você uma receita de patê de frango com rúcula. Precisamos ter em casa 0,5 kg de filé de peito de frango cortado em cubos pequenos, um pacotinho de tempero pronto para frango, uma colher de café de sal, 2 colheres de sopa de molho de alho, 2 colheres de sopa de azeite, 1/2 xícara de chá de água filtrada, 1 xícara de chá cheia de requeijão cremoso, 1/2 xícara de chá de maionese comum, 1/2 cenoura sem casca ralada no ralo grosso, 8 azeitonas verdes picadas e 12 folhas de rúcula em tiras médias. Primeiro, lave o frango com água e vinagre. Tempere com sal, o molho de alho e o tempero pronto. Refogue o frango em uma panela aquecida com azeite até esbranquecer. Depois, adicione água filtrada. Refogue o frango em uma panela aquecida com azeite até embranquecer. Depois, adicione a água filtrada. Cozinhe na pressão por 7 minutos ou até estar fácil para desfiar. Deixe esfriar e, se possível, passe rapidamente por um processador para um desfiado mais fino. Em outro recipiente, coloque todos os ingredientes, acrescente o frango desfiado, misture e sirva o seu patê de frango com rúcula acompanhado de torradas. Enjoy!
5: Que delícia!
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13: E aí, gente, eu sou a Flávia Becker. A partir de agora, o Mais Mais Brasil tá na área, trazendo só musicão pra gente. E pra começar bem, já tem Henrique e Juliano com Eu Tô Tentando o Meu Melhor.

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0: de pecado é o menos é mais e Simone Mendes trazendo a mistura do pagode sertanejo. E eu vou pro intervalo, viu? Daqui a pouquinho eu tô de volta com mais música. Você sabe que o intervalo aqui é rapidinho, então não sai daí que já já tem mais.
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7: Ervas e especiarias fazem mais do que dar cheiro e sabor à comida. Elas enchem o prato de saúde. E pensando nisso, o Bem Viver preparou uma semana especial, um verdadeiro menu da saúde. Reza a lenda que o gengibre foi a primeira planta a ser levada pelos europeus para a América. Ela dá uma força na digestão e ameniza problemas respiratórios. Famosa na culinária italiana, o manjericão proporciona proteção ao cérebro. Vindo direto da Europa, o orégano contém mais de 200 antioxidantes. Entre as funções, ele barra o envelhecimento precoce, e disso a gente gosta. Sucesso desde a época dos faraós, o alho é um potente anticâncer. Deixa as artérias mais maleáveis e ajuda a baixar a pressão arterial. Na Idade Média, acreditava-se que o coentro tinha o poder de anular feitiços. O condimento controla o colesterol, reduz a glicose e tem propriedades diuréticas e antibacterianas. Então não perca tempo, faça uma horta na sua casa e tenha esses temperos sempre à mão.
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0: De volta com Mais Mais Brasil, que bom ter você com a gente. Pra quem tá chegando agora, seja muito bem-vinda, muito bem-vindo. E a gente ouve o Felipe Araújo com Estranho de Novo.

0: pra continuar aqui no Mais Mais Brasil, a parceria do Diego e Arnaldo e Murilo Huff, diz que recaída.
1: Ô, Boteco! Você é Arnaldo de São Paulo, bebê?

Leão, a gente ouviu o som da Marília Mendonça. E deixa eu falar do Diego e Arnaldo, que a gente ouviu agora há pouco com o Murilo Huff, né? E o Diego e Arnaldo, eles uniram forças aí também com Kleber e Cauã na faixa Natora 2. E o resultado mostra a força dessa união entre grandes nomes do sertanejo. A música já chega com a promessa de repetir o sucesso de anteriores e reforça a estratégia das duplas em investir em colaborações que somam públicos e potencializam o alcance dos lançamentos nas plataformas. E aqui a gente continua com a boiadeira Ana Castela. Olha onde eu tô.

0: Hoje é dia.
1: Hoje é dia, foi a última turma do pagode pra fechar aqui o Mais Mais Brasil dessa terça-feira. Amanhã tô aqui de volta, te esperando. Então desejo a você uma ótima terça-feira e até amanhã. Tchau, tchau.
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15: E agora eu chego pra ficar com você, é terça-feira. Bora pra mais uma hora do peão? Vem, eu sou o Luciano Leão e é por aqui que eu vou... Ô, produção, chama o Torinho aí que começou o programa, gente. Ô, Torinho, onde é que você tava? Ah, você tava ajeitando a programação da rádio. Você é chefe, né, Torinho? Chefe é outra história, pode chegar atrasado, né? Ô, chefe, você vai mandar o quê aí? Jorge Henrique, Rodrigo, Leonardo. Então começa, chefia, começa. Felipe Araújo abrindo a hora do peão.
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Braquiara, e agora eu quero é contar a história, a música sertaneja do passado. Clássico pra você, Tião, Carreira e Pardinho.

0: mas a alegria aqui é constante, ela é pura, Torinho, é pura alegria, é diversão com esse povo, né? Daqui a pouquinho você diverte a gente, aí vai ter modo rodeio, não vai? Marília Mendonça também, Torinho. Ah, a sequência vem, deixa eu ver aqui, dá spoiler, não quer me contar, é?
1: Não saia daí, daqui a pouco a gente volta com muito mais.
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0: Vamos que a coisa continua boa demais! Vamos com Danilo e Davi.
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0: campeão. Modo Rodeio ligado.
1: Hora do Pião! É pra falar do esporte mais bruto do mundo. Eu vou levar um pouco mais de 8 segundos. Pra ser cowboy não pode ter a fé,

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Obrigado, Senhor, por mais um dia de vida. Obrigado, Senhor, pela saúde. Obrigado, Senhor, por mais um programa na 107. Hoje é terça-feira, 21 de julho de 2026. Boa tarde, meus amigos, minhas amigas. Uma ótima e abençoada tarde de terça-feira. Que Deus leve paz, amor, saúde e alegria a toda a família. Louvemos ao Senhor porque Ele é bom. Louvemos ao Senhor porque é bom estar com vida. Se dirigir, não beba. Se beber, não dirija. Preserve a vida, porque a vida é um dom de Deus. E lembre-se, amigo, sempre atrás de uma bola há uma criança. No pique, no carinho, na alegria do programa Zé da Boia, até às 18 horas, estaremos com vocês com muita moda bacana nessa tarde gostosa de terça-feira. Olha a hora, 17 horas. 4 minutos em Pindamonhangaba, 17:04. 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Ô prima, um abraço pro Itamar que mandou um áudio aqui para nós lá na churrascaria Restaurante Minuano. Também, boa tarde, Zé. Estamos te ouvindo. Rubinho do Belo, Vladimir e o Cacaio.
O Binho, Du e o Belo, prima Vladimir e Cacaio, lá no bar da Rita. A Rita tá ligada com a gente na Antônio Rita do Amaral, antigo bar do Vicentino, no Parque São Domingos, tá lá o bar do Tadeu e da Rita. Uma ótima tarde para vocês. Boa tarde, Zé Cristina e Maurício. Araritama, bom final de tarde, amigo. Obrigado. Boa tarde, Zé da Boia. Manda aquele abraço para nós aqui. A Daiane, Júlia, Juliana, Júlio, Cida, Seu Tino, Josias, Vitória, Messias, Bete, Tubarão, ouvinte, manda uma moda de Léo Canhoto Robertinho para nós. Um abraço. Obrigado pelo carinho, pela audiência. Mas não atendemos ouvinte com moda tarde. Jonas. Boa tarde, Zé da Boia. Estamos ligados no programa. Abraço, Diniz. Grande Diniz. No pique, no carinho, na alegria do programa do Zé da Boia. Se cair alguma do Léo Canhoto Robertinho, vai, né, prima? Se não cair, vai essa aqui. Ô, Jonas, olha que moda para quem tá apaixonado, hein, compadre? O caboclo que tá apaixonado, a mulher foi embora, a gatona abandonou. 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O caboclo chora até umas horas.

0: 5:13.
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1: Prima, calma aí, daqui a pouco nós vamos mandar essa moda bacana do Baitaca, fogão a gás ou a lenha, lá pro nosso amigo, tá ligado, Amaral Melo, pessoal tudo lá no bar do Carlinho, né, Primo Val, Gaspar, tá tudo ligadinho com a gente aí, uma ótima tarde pra vocês. Também a dona Lourdes, prima. Boa tarde, Zé da Boia, tudo bem? Tudo. Tem uma excelente tarde, noite de terça-feira, bom trabalho, agradecida pelo tempero, peguei hoje. Andréia Correardi, prima, a dona Lourdes no Santa Cecília e o Jorge no Araritama. Boa tarde, meus amigos. Obrigado pelo carinho, pela audiência. O Miguel Duran também está com a gente, viu? O Miguel Duran, Esther e o Netinho, né, prima? Estão ligadinho com a gente lá. O Vitor, uma ótima tarde para vocês. Também está aqui a Helena, o Pedro e o Gilbertinho. Está ligado com a gente também, viu, prima? Nosso amigo Gilbertinho e os netinhos aí, o Pedro e a Helena, uma ótima tarde, noite de terça-feira, que Deus proteja a família aí. Também tá ligadinho o Diniz Sebastião, Denis, lá no Bar das Pedras, um abraço aí pro Marquinho, pra dona Sara, no Bar das Pedras, tão ligado com a gente, viu, prima? Obrigado pelo carinho, pela audiência, também o Roberto Mecânico, tá lá, o João Grandão, grande João Grandão, faz tempo que eu não vejo o João, prima. Será que ele foi lá pro Escorrega Lavaium? Ele às vezes tira uma temporada lá no Escorrega Lavaium, né? Nosso amigo João Grandão, mas faz tempo que eu não vejo ele. Um abraço pra você, João. Obrigado pelo carinho, pela audiência no programa Zé da Boia. Vamos falar agora da onde? 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Uma ótima tarde aí aos nossos amigos da Padaria do Bosque, a dona Fátima, o Leandro e o padeiro Marcão. Também tá lá a Patrícia, a loirinha do Zóio Verde, a Kelly, a Ana, né, prima? 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No pique, no carinho, na alegria do programa Zé da Boia. Ô, prima, fala pra sua mãe, fala nisso. Fala pra sua mãe que visita é igual peixe. Passou de 3 dias, fede. Olha a hora, 17h25. 17h25 em Pindamonhangaba. No pique, no carinho, na alegria do programa do Zé da Boia. Daqui a pouco nós abrimos o Zapa de novo. Prima, que agora entra a propaganda da emissora. Eu vou tomar um guarda de café, vou chupar a chupeta do capeta e eu volto daqui a pouco.
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7: O que para muita gente é apenas resíduo, pode se transformar em energia, economia e até uma nova fonte de renda. Propriedades rurais estão investindo em biodigestores, equipamentos que aproveitam dejetos de suínos, bovinos e aves para produzir biogás. Esse gás pode ser utilizado na geração de eletricidade, aquecimento e depois de processado até como combustível. E o que sobra do processo ainda pode ser aproveitado como biofertilizante nas lavouras. Para o produtor, a conta é simples. Um problema ambiental pode virar solução energética e redução de custos. É a economia circular ganhando força dentro da porteira.
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3: Prima, calma aí, mulher, vai devagar. Calma aí, dona Tereza. Olha, falar em dona Tereza, mãe do Paulão da Droga Lar, prima. Tá lá na roça ouvindo a gente. Um beijo pra senhora, dona Tereza. Também a dona Tereza Cazu, o Paulo Cazu, o Henrique Cazu, toda a família do saudoso Chicão Cazu, que foi morar com Deus, estão nos ouvindo. Um beijo grande para vocês aí, uma abençoada tarde e noite de terça-feira. Boa tarde, Zé. Da Boia. Zé, boa tarde, Zé, tudo bem? Estamos aqui te ouvindo. Manda um abraço pro Zé Fernando, saudade, beijos. É a nossa amiga Sueli, um beijo para você, obrigado pelo carinho, pela audiência no programa da Boia. O Lio também tá ligadinho com a gente, uma ótima tarde para vocês aí. Boa tarde, Zé da Boia. Valdir Santista tá ligadinho com a gente, ótima tarde de terça-feira. Também mandaram aqui, não colocaram o nome, prima. Mas não é possível um negócio desse, né? Darcy do Mariáurea. Boa tarde, Zé, manda um modão aí para todos os meus amigos que estão na escuta do programa. Mas não é possível um negócio desse. Grande Darcy do Mariáurea. Boa tarde, Zé da Boia. Ótima semana para o senhor. É o Denis Gabriel. Hoje tem 3 temperos Zé da Boia de novo. 3 temperos Zé da Boia para você ligado na gente. Manda um zap para 992-245-660. Vamos sortear 3 temperos para você, ouvinte do programa do Zé da Boia, 17h35, no Pique, no Carinho, na alegria do programa Zé da Boia. Um abraço lá no Rodrigues Autopeça, prima. 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Uma ótima tarde pra vocês aí. Vamos com moda na bagaça aí. Manda lá pro Darcy do Mariáurea e pra todos os amigos dele que estão ligados na gente. Manda um zap. Mas não é possível um negócio desse. Tem os 3 sorteios de tempero e a turma não manda o zap. É 992-245-660. 992-245-660. Daqui a pouco eu abro a bagaça aí novamente. Olha a hora, 17h36. Lá no Bar das Pedras, tá ligadinho, o povo lá bebendo uma geladinha. Sexta-feira tem o bolo lá do Bar das Pedras, na fachola, pra você, ouvinte do programa da Bahia. O Bar das Pedras em frente ao Corpo de Bombeiro. Tá lá o Valdir também, a dona Catarina ao ladinho do Bar das Pedras. Boa tarde.

0: 5:39.
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3: 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Carma e Gordona, vai devagar. 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Ô, prima, manda lá para o Darcido Maria Áurea, manda lá para os nossos amigos ligados com o Gonçalo José no Castolira, Marcelinho Chupadeira, da esposa Ana Ruth, o Celcinho no Castolira, o Zé Bé, também o nosso amigo no Licos Bar, estão ligados. Ô, gente do Boteco, manda um zap, mas não é possível um negócio desse. Lá para Rita, para o Tadeu, lá no bar do Tadeu, no antigo bar do Vicentinho, no Parque São Domingo. É, na rua Antônio Rita do Amaral, no Parque São Domingo, tá lá o bar da Rita do Tadeu. Ô, Darcy, fogão a gás ou a lenha?

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0: Prima, moda é a da bacana demais da conta nessa tarde gostosa de terça-feira. Fogão a gás. Aí, prima, foi pro Baitaca. Ou a lenha, né? Fogão a gás ou a lenha. Baitaca, Crioulo dos Pampa, Não Grite Comigo. E Rio Grande, Tonico e Tinoco. Daqui a pouco nós voltamos com mais gaúcho aí, com moda bacana pra vocês. Estão mandando o zap aí. Abra o zap aí, prima. Valdir Salgado, Valdir Santista, está ligadinho com a gente. Obrigado pelo carinho, pela audiência. Também a nossa amiga Sueli, o Zé, o Lil e o Zé Fernando, um beijo para vocês aí. Também está ligadinho com a gente aqui, a Sueli do bairro do Bosque da Princesa. Sueli Santo, está ligado com a gente. Aqui é o Virraço na Areia, não atendemos o vídeo com moda tarde. Um abraço aí também para quem, prima? A Alexandra Daniela Ramos Celestino, Vila São Paulo. Boa tarde, gostaria de participar do sorteio. Maria Aparecida Rodrigues de São Paulo também participando. O Darcy do Mariano também está participando. Também Darcy Moreira, né, prima? Boa tarde, Zé Boia. Bom programa, que Deus abençoe. Estamos ligados. E o som está indo bom aí? Tá bom o som aí? Manda aí para nós aí, os nossos amigos aí. Em Guaratinguetá está o Edson Cassiano, a Angélica e o seu Antônio. Um abraço para vocês aí. Também está ligadinho com a gente o Davi, o Xuxa do Ouro Verde. O Zé da Boia, o Matias Cunha, também está ligado com a gente. Boa tarde, Zé da Boia. É o nosso amigo Percival de Toledo, Alice no Feital. Também lá no Mandu está o Né, o filho do saudoso Zé Crente, né, prima? Um abraço, Né. Obrigado pelo carinho, pela audiência. A Eunice no Goiabal também está ligadinho com a gente. Boa noite. Uma noite de sono tranquila, abençoada por Deus. Excelente descanso. Obrigado, Eunice do Goiabal. Boa tarde, Zé. Vê se não seca o peixe hoje, viu? Mas não precisa secar, não. Ele já cai sem secar mesmo. Ô, Zé, que música estranha é esta? Ah, você não gostou do fogão a gás e a lenha? Ah, dito do Crispim. Um abraço. Gilberto Taxista também. Boa tarde, muita luz pra você. Obrigado, nosso amigo Gilberto. Uma ótima tarde pra vocês aí. E também... Oi, boa noite, amigo. Boa noite, amigona. Toca um modão aí, se tiver sorteio, coloca meu nome no sorteio. Quero ganhar hoje, hein? Eliane dos Santos Gouveia, Cidade Jardim. Que Deus abençoe sempre. Amém. Beijo grande pra você. Uma ótima tarde de noite, Eliane. Ligado lá no Cidade Jardim, participando do sorteio. No pique, no carinho, na alegria do programa do Zé da Boia. Vamos com mais moda então, prima? Então vamos com mais moda. Ah, antes vem aí o chaveiro Liberdade, né, prima?
1: 5:54.
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1: 5:58.
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1: 5:59.
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8: Drops do Pet chegando com uma curiosidade que todo tutor de gato precisa observar pelo menos uma vez. O gato está tranquilo na janela quando, de repente, avista um pássaro e começa a mexer rapidamente a mandíbula, produzindo um som curioso, quase como um bater de dentes. Esse comportamento é conhecido como chattering e está fortemente ligado ao instinto de caça. A explicação exata ainda é discutida, mas especialistas acreditam que esse som pode estar relacionado à excitação diante de uma possível presa, à frustração por não conseguir alcançá-la ou até à preparação instintiva para o ataque. O mais curioso é que mesmo um gato que nunca precisou caçar para sobreviver, continua carregando esse comportamento. É a natureza felina aparecendo em plena sala de casa.
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16: Prima, no pique, no carinho, na alegria do programa Dada Boy, agora vem a nossa oração da noite para que possamos ter uma noite maravilhosa, cheia de bênção, com paz, amor, muita alegria. Que Deus Todo-Poderoso entre no seu lar, levando paz, amor, saúde e alegria. Louvemos ao Senhor porque Ele é bom. Louvemos ao Senhor porque é bom estar com vida. Se dirigir, não beba. Se beber, não dirija. Preserve a vida porque a vida é um dom de Deus. E lembre-se, amigo, sempre atrás de uma bola há uma criança. Coloca aí o copinho de água lá do rádio para receber as bênçãos de Deus Todo-Poderoso nesta noite de terça-feira.

0: Vamos formar agora a grande corrente de fé, elevando o pensamento ao Supremo Criador, para que interceda com sua divina bondade em favor de todos que necessitam de alívio para os seus problemas através da oração. E agora, com o pensamento em Deus Todo-Poderoso, para que Ele receba nossas orações, oremos. Em nome dos anjos, dos santos e das almas, saudemos a Sagrada Família. Em nome do Pai, do Filho e do Espírito Santo.
1: Amém.
0: E neste momento, em que todos se ajoelham e saúdam Maria Santíssima. Ave Maria, cheia de graça, o Senhor é convosco. Bendita sois vós entre as mulheres, e bendito é o fruto do vosso ventre, Jesus.
2: Santa Maria, Mãe de Deus, rogai por nós, pecadores, agora e na hora da nossa morte. Amém.
0: Como fazemos todos os dias, louvamos a Maria.

0: agora a todos aqueles que necessitam de uma graça. Rezamos neste momento a oração de São Francisco. Senhor, faça de mim um instrumento de sua paz. Onde existe o ódio,
1: que eu leve o amor.
0: Onde existe a discórdia,
1: que eu leve a união.
0: Onde existe o erro,
1: que eu leve a verdade.
0: Onde existe a dúvida,
1: que eu leve a fé.
0: Onde existe o desespero,
1: que eu leve a esperança.
0: Onde existe trevas,
1: que eu leve a luz.
0: E onde existe tristeza,
1: que eu leve a alegria.
0: Ó Virgem Maria,
1: guarda-nos puro do pecado.
0: Ó Mãe de Deus,
1: abre os nossos corações quando nossos irmãos precisarem de nós.
0: Ó Mãe da Igreja,
1: faça que vivamos unidos e assim sejamos um dos exemplos para que os outros também amem a seu Filho Jesus.
0: Ó Esposa de José,
1: conserve a paz e a união em nossas famílias.
0: Glória ao Pai, ao Filho e ao Espírito Santo.

Ó Senhora Aparecida, eu renovo neste momento a minha consagração. Eu vos consagro os meus trabalhos, sofrimentos e alegrias, o meu corpo, a minha alma e toda a minha vida. Eu vos consagro a minha família. Ó Senhora Aparecida, livrai-nos de todo o mal, das doenças e do pecado. Abençoai as nossas famílias, nossos doentes, nossos velhinhos e as crianças. Abençoai a Santa Igreja. Abençoai a nossa paróquia e o nosso vigário. Ó Senhora Aparecida, lembrai-vos que sois a padroeira poderosa de nossa pátria. Ó Senhora Aparecida, bendito e sagrado coração, abençoai a nossa nação e pedimos de novo, olhai o nosso povo.

bênção da água. Deus eterno e todo-poderoso, que tendo escolhido a água, fonte de vida e pureza, para nos dar a graça batismal, fizestes também aparecer no rio Paraíba a imagem da Virgem Imaculada. Abençoai esta água e fazei que ela nos recorde nosso batismo, para que, purificados de nossas faltas, vivamos como cristãos, membros da vossa Igreja, e cheguemos um dia à vida eterna. Por Cristo nosso Senhor.

Maria Santíssima, que em vossa imagem milagrosa de Aparecida espalhais inúmeros benefícios sobre o Brasil. Eu, embora indigno de pertencer ao número dos vossos servos, mas desejando participar dos benefícios da vossa misericórdia, prostrado a vossos pés, consagro-vos o entendimento, para que sempre pense no amor que mereceis. Consagro-vos a língua, para que sempre vos louve e propague.

0: pela intercessão de Nossa Senhora Aparecida, Rainha e Padroeira do Brasil, a bênção de Deus Onipotente, Pai, Filho e Espírito Santo, desça sobre vós e permaneça sempre. Amém.
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0: 6:19.
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2: Prima, calma aí, prima. Calma, calma aí, moé. Tamo abençoado, que Deus leve paz, amor, saúde e alegria a toda a família. No pique, no carinho, na alegria do programa da Boia. Boa noite, gosto muito da sua rádio. Me coloca no sorteio. Grande abraço, Zé. Sou do Ribeirão Grande, Edinardo. Edinardo, coloca o nome completo aí. Boa noite, Zé da Boia. Eric Gouveia, Zé Jardim. Quero participar do sorteio. Ótima noite. Quero ganhar um brinde. Ah, só você que quer ganhar, né? Tem um monte que quer. Boa noite. Eu sou o Carlos Alberto do BMV. Eu quero ganhar. Quero ganhar, não. Quero participar do sorteio. Olha lá. Ele também quer ganhar, tá, viu? Ótima noite de terça-feira. São Domingo, ligadão. No Zé da Boia. Ai, Carlos Garufi do Prinivit Flex. Uma ótima noite pra você, meu irmão. Beijos. Coloca meu nome no sorteio. Tá colocado. Nossa amiga aí. Tá ligadinho com a gente. É Sueli, claro, prima. Tá no pique, no carinho, na alegria do programa Zé da Boia. Beijo grande pra você. Uma ótima, abençoada noite de terça-feira. Boa noite, meu amigo Zé da Boia. Ótima noite de terça-feira pra você. Deus te abençoe. Abraço. Tadeu e Elza. Tá participando do sorteio. Também mandou aqui. Boa tarde, meu amigo Zé da Boia. Estou aqui em casa trabalhando, mas estou ligado no programa do meu amigo Zé da Boia. Um abraço. Neguinho do Espetinho, prima. E que Deus proteja todos nós. Nosso amigo Neguinho do Espetinho. Peguei uma paçoca lá gostosa do Neguinho do Espetinho, viu? Tava boa a paçoca, uma delícia, viu, Neguinho? Um abraço, obrigado. Nosso amigo Neguinho do Espetinho vende paçoca também, viu, prima? Não é só churrasquinho de gato, não. Um abraço pra mãe. A mãe Tereza, né? A mãe Tereza. Tá ligadinha com a gente? Boa noite. Que Deus proteja toda a família. A Maria Vicentina Bairro Massarinho também está com a gente. Boa noite, Zé da Boia. Boa terça-feira. Nossa Senhora Aparecida abençoe você. Põe meu nome no sorteio. Irineu Ribeiro Júnior, Taubaté. Estamos aqui em Taubaté, na sua audiência sempre. Obrigado aí, nosso amigo em Taubaté. Boa noite, Zé da Boia. Aqui é o Mauri Godoy, Campo Alegre. Põe meu nome no sorteio. Está colocado também aqui. Que vai ter os de bom hoje? Três temperos, Zé da Boia. Três temperos, Zé da Boia. Eliane, manda o zap aí, 992-245-660. 992-245-660. Três temperos, Zé da Boia, daqui a pouquinho, pra você ligado no programa Zé da Boia. Boa noite, Zé da Boia. Coloca meu nome no sorteio. Ana Ramos Jardim Mariana. Que Deus abençoe. Boa noite, Zé da Boia. Fabiana Alves do Mombaça tá participando do sorteio, prima. E também a mãe. Boa noite, Zé da Boia. Boa noite pra minha mãe, Geralda. E a Arlete do Parque São Domingo. A Luci Ramos Silva do Mombaça. Aí, morenona, bonitona, lindona. Tá tudo certinho aí? Uma boa noite pra você, viu? Que flor bonita. Ô, prima, que flor bonita. No pique, no carinho, na alegria do programa do Zé da Boia. Obrigado pelo carinho, pela audiência. Você que tá chegando agora, uma ótima noite de terça-feira. Porque vem aí os nossos amigos ligadinhos com a gente, viu, prima? Lá da onde, prima? 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A Patrícia, a Kelly, a loirinha do zóio verde, a Ana, a Marcela, a Mara, a Clélia, a Natália e a Raíssa. E o Guardabelo, o nosso amigo aí, um abraço, um abraço. Boa noite, Zé. É Emerson Tomé, gostaria de passar no sorteio. Deus abençoe. Amém. Também quem mandou aqui, prima? Ah, Zé da Boia, boa noite para o senhor e todos os ouvintes. Põe meu nome no sorteio. Falou? É o pé de elefante. Não sei onde você arrumou esse apelido. É o pezão de elefante, hein, prima? Cuidado que o papa defunto está de zóio no senhor, viu? Vamos aí. Márcia, Carlina, Mombaça.
3: Tá na caminha? Pode vir a minha sala, por favor?
2: Ela chega... Prima, não é essa daí, prima. É a serenata, prima. Põe aí a serenata com o Amado Batista, prima.

0: 6:29.
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6: Em muitos carros híbridos e elétricos, quando o motorista tira o pé do acelerador ou freia, parte da energia que normalmente seria perdida em forma de calor é recuperada e ela é transformada em eletricidade. É a chamada frenagem regenerativa. Essa energia volta para a bateria e pode ser utilizada novamente para movimentar o veículo. Então, entenda que nesses carros uma condução suave e antecipada pode ajudar a aproveitar melhor essa tecnologia. Quanto menos freadas bruscas e mais antecipação, maior pode ser a eficiência do sistema. É o carro transformando uma desaceleração em energia para continuar rodando.
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13: Prima, daqui a pouco nós vem com o sereno da madrugada. Calma aí, mulher. Já são 18 horas, mais 35 minutos em Pindamonhangaba. 18h35. Obrigado, meus amigos, minhas amigas, pelo carinho, pela audiência no programa do Zé da Boia. Nós vem com a moda bacana aí, viu, prima? A pé na estrada com o Amado Batista. Marvada moda bonita demais da conta. Quem tá mandando aqui? Cristiano Eugênio tá participando, sempre ouvindo a gente, né? Tô sempre escutando os seus programas. Obrigado, um beijo grande para você, Cris. Tudo certinho aí? Então tá bom. A Márcia, que moda boa. A Márcia e o Carlinho, primo. O Carlinho chora com essas modas aí. Boa noite, Zé da Boia. Gostaria de participar do sorteio. Maria José Moreira, do Mombaça. A Rosimeire Pereira, em Boava, do bairro Mombaça. Também participando aqui, prima. Dinardi da Silva Júnior, Juninho do Boa Vista. Manda o zap, daqui a pouco eu vou sortear três temperos. 992-245-660. 992-245-660. 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Manda pra Morena bonitona, prima. Ela tá ligadinha no programa do Zé da Boia. Boa noite. Passa não.

Tá aí Amado Batista a pé na estrada, agora a gaita da viúva, lá pro Jonas, pra Dona Cida, pro seu Tino, pra Juliana, pra Júlia, pra Daiane Kimberly, pro pé de elefante, tá ligado com a gente, o Tubarão. Boa noite.

0: 6:42.
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0: 6:42.
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4: Prima, calma aí, moé. Calma aí, vai devagar. 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Quem tá mandando aqui, prima? Tá mandando o zap aqui. Cristiano e Eugênio participando com a gente. Também aqui, Maria. Gostaria de participar do sorteio. Maria José Moreira, do bairro Mombaça. Também está aqui o nosso amigo, a Márcia Cardoso, do Goiabal. Tenha uma abençoada noite, amém. Também aqui estamos, aqui no Mombaça, na escuta do seu programa. José Antônio José Alves, prima. Antônio José Alves, Luiz Mara, Bento Honorato e Moreira César. O Maurício e a Miriam, lá no Feital. Boa noite, Zé da Boia. Acabei de chegar do trabalho e já estou na escuta. Maurício de Freitas, do Feital. Um abraço aí para Miriam também. Boa noite, Santa Boa. Estamos ligados em você. Fábio Janaíno, Bruninho no Delta. O Juninho lá no Feital. O seu Dito, a Dona Gracinha em Lagoinha. Os pais do nosso amigo aí, o Fagner. E o João Ferreira. E também a Dona Lídia. Os pais da nossa amiga Janaína. Uma ótima noite para vocês aí. Também o Paulo Roberto está participando do sorteio lá do Campo Alegre. André de Oliveira de Taubaté, boa noite para vocês, da Boia também, para o Sambinha de Pinda, para o Malaca, pessoal da Redenção, Santo Antônio do Pinhão também, pessoal de Aparecida e Guará. Um abraço aí, André da Caeira, ligado no programa do Zé da Boia. Também está ligadinha a Manu. Manu, um abraço para você, para o Sávio, para a Milene, um beijo grande para vocês aí. Obrigado pelo carinho, pela audiência. Boa noite, Zé da Boia. Sou a Maria Aparecida Teixeira de Moraes Santo, moro no Campo Alegre, está participando do sorteio. Também, boa noite, quero participar do sorteio, Ney Raimundo Honorato. Não atendemos o ouvinte com música, já tocamos essa moda para você hoje cedo, mas aí vai furar o disco, mas não é possível um negócio desse. Só quer ouvir filho adotivo, Ney Raimundo Honorato, prima. Mas não é possível, já furou o disco, já furou o disco. Um abraço aí, uma ótima noite para vocês aí, nosso amigo Ney Raimundo Honorato. Também tá o Cauã, a Vitória, né, prima? A irmã Márcia, na Cerâmica, o Laércio. Um abraço para vocês aí. Obrigado pelo carinho, pela audiência. O Adair e o Márcio também estão ligadinho com a gente. Manda também um alô aí para a Janaína e o Fagner. Nunca mais vi eles. Aí o André da Caeiro está com saudade de vocês aí, viu? Janaína, Fagner, manda um abraço aí para vocês. Está mandando. Está mandado, está mandado. Tubarão, vai pentear macaco também. Maria Aparecida Rodrigues de Almeida, do Jardim Regina, está no sorteio. Também está participando aqui, prima. Por favor, boa noite, Zé. Coloca meu nome no sorteio, por favor. Sibeli Cristina Alves de Souza Mota, abraço também lá pro seu Oswaldo, pra dona Lúcia. Vamos lá com a moda aí, prima. Antes não dá tempo de tocar a moda, prima. Mas não é possível negócio desse. Márcia Carlinho!

canção. No pique, no carinho, na alegria do programa. Tá bom, não vai dar tempo de tocar essa moda completa, prima. Amanhã nós manda ela pra Márcia e pro Carlinho lá. Vamos rodar logo aqui essa bagaça aí, prima. Ah, Liliane já tá enchendo o buchinho lá, prima. Tá comendo lá um franguinho frito, empanado, né? Uma saladinha, um arrozinho e um feijãozinho preto. Ei, coisa boa. Bom apetite, Deus abençoe. O Claudemir Palmeirense também tá com a gente. Alice, boa noite, Zé. Aí sim, meu cantor predileto, Aguinaldo Timóteo. Alice do Feital, prima. E o nosso amigo Percival, uma boa noite pra vocês aí. O prima, o Bruno Cirino também no Maricá tá participando. O Gaspar também tá com a gente. A todos, obrigado pelo carinho, pela audiência. Vamos lá, prima. Primeiro a sortear aqui. Roda, prima. Vamos lá. Sueli Bicudo do Mandu. Atenção, Sueli Bicudo do Mandu. Você acabou de ganhar o tempero Zé da Boia. Tem um minuto aí para mandar o zap aí. Sueli Bicudo do Mandu. Vamos lá, prima. Tadeu Santos. Tadeu Santos do Andrade. Tadeu Santos do Andrade ganhou outro tempero. Tem um minuto para mandar aí também. Tadeu Santos do Andrade e a Sueli Bicudo lá do Mandu. Tem um minuto aí, tá mandando. Tá, não tá mandando ainda, mas não é possível negócio desse. Vamos lá, prima. Roda o outro aí. Atenção, Maurício Freitas do Feital. Maurício Freitas do Feital. A Sueli já mandou, vai buscar. Pode passar amanhã, depois das 10 horas, na local lá de Cílio. Sueli Bicudo, beijo grande pra você. O Tadeu também vai buscar. Vai buscar o Tadeu também, prima. Então tá faltando aí o Maurício Freitas do Feital. Mandar o seu zap aí, tá vencendo o prazo dele já também, né, prima? Nosso amigo Maurício aí, tá lá no Feital, ligado no programa da Boia. Já visitou aqui também. Vai buscar, prima. Então tá tudo certo aí. Os três temperos está certo. Então, a Sueli no Mandu, o Tadeu no Andrade e o nosso amigo Maurício, que ganhou lá no bairro do Feital, prima. Manda o zap aí, que vai buscar também, né, prima? Um abraço aí, depois das 10 horas vocês passam lá e retiram o temperatura da boia. Tô indo embora, volto amanhã, se Deus quiser. Que Deus leve paz, amor, saúde e alegria a toda a família. Louvemos ao Senhor, porque Ele é bom. Louvemos ao Senhor, porque é bom estar com vida. Se dirigir, não beba. Se beber, não dirija. Preserve a vida, porque a vida é um dom de Deus. E lembre-se, amigo, sempre atrás de uma bola, há uma criança. Boa noite, Pinda. Boa noite, Vale.

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1: Em Brasília, 19 horas. Está no ar a Voz do Brasil. As notícias do governo federal que movimentaram o país no dia de hoje.
2: Olá, boa noite.
1: Boa noite para você que nos acompanha em todo o país.
2: Terça-feira, 21 de julho de 2026.
1: Vamos aos destaques na Voz do Brasil.
2: Brasil continua fora do mapa da fome, segundo o relatório divulgado hoje pelas Nações Unidas.
1: Documento aponta ainda que o país reduziu a insegurança alimentar severa. Márcia Fernandes.
3: A proporção da população brasileira que não tem renda suficiente para consumir a quantidade mínima de calorias para uma vida saudável se manteve abaixo de 2,5%. Indicador é utilizado para apontar se o país está no mapa da fome.
2: Portaria regulamenta o trabalho no comércio durante os feriados.
1: Norma estabelece que o funcionamento nesses dias vai depender de negociação coletiva. Gabriela Noronha.
4: Na prática, o acordo impede que as empresas escalem funcionários nos feriados por decisão unilateral.
2: E vamos falar também do Julho Amarelo, mês de conscientização sobre hepatites virais.
1: Saiba mais sobre a doença, a importância do diagnóstico precoce e o tratamento oferecido pelo SUS. Graziele Bezerra.
5: Todos os anos, mais de 1.300.000 pessoas morrem por complicações causadas por algum tipo de hepatite.
2: Hoje, na apresentação da Voz do Brasil, Luciana Vasconcelos e Nazi Brum.
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2: Relatório da Organização das Nações Unidas para a Alimentação e Agricultura, divulgado hoje, estima uma queda da fome no mundo.
1: Em 2025, eram 645 milhões de pessoas, quase 14 milhões a menos quando comparado ao triênio encerrado em 2024.
2: E de acordo com o documento, o Brasil registrou redução da insegurança alimentar severa e continua fora do mapa da fome.
1: Isso significa que o país manteve abaixo de 2,5% a proporção de quem não tem renda suficiente para consumir a quantidade mínima de calorias para uma vida saudável.
3: Segundo o relatório O Estado da Segurança Alimentar e Nutrição no Mundo 2026, o Brasil segue fora do mapa da fome. O documento, elaborado em conjunto pela Organização das Nações Unidas para a Alimentação e Agricultura, Organização Mundial de Saúde, Fundo das Nações Unidas para a Infância e outros órgãos ligados às Nações Unidas, foi divulgado nesta terça-feira. A proporção da população brasileira que não tem renda suficiente para consumir a quantidade mínima de calorias para uma vida saudável se manteve abaixo de 2,5%. Esse indicador, chamado de prevalência de subnutrição, é utilizado para apontar se o país está ou não no mapa da fome. O relatório também apontou a diminuição da insegurança alimentar severa, que chegou a 0,6%. O ministro do Desenvolvimento e Assistência Social, Família e Combate à Fome, Wellington Dias, explicou esse percentual.
6: O Brasil continua fora do mapa da fome. Dentro do Brasil, tivemos redução na insegurança alimentar severa de 1,2% para 0,6%. Isso significa que aproximadamente 1 milhão e 200 mil pessoas que estavam naquela situação mais grave, aquela que coloca em risco a vida, ficaram agora fora do mapa da fome.
3: Os dados divulgados são relativos ao período entre 2023 e 2025. De acordo com o relatório, o custo da dieta saudável no Brasil foi de US$ 4,89, em paridade do poder de compra por pessoa ao dia. Isso equivale a cerca de R$ 12,13 em poder de compra local. O relatório estima que 7,8% da população mundial enfrentou a fome, o que representa 645 milhões de pessoas, uma redução de quase 14 milhões de pessoas em todo o planeta em comparação com o triênio encerrado em 2024. Para chegar aos números do relatório sobre segurança alimentar e nutrição, foram utilizados indicadores como tamanho da população, perfil de renda e custo médio de uma cesta de alimentos saudável. Reportagem, Márcia Fernandes.
2: O funcionamento do comércio em feriados, de forma geral, vai depender de negociação coletiva.
1: É o que estabelece uma norma regulamentada por meio de portaria do Ministério do Trabalho e Emprego.
2: O texto também define exceções, como postos de combustíveis, hotéis, restaurantes, entre outros serviços.
4: O acordo assinado nesta terça-feira, que formaliza regras sobre o funcionamento do comércio em feriados, é resultado da negociação entre representantes de trabalhadores e de empregadores. O documento condiciona a abertura de determinados tipos de atividades à autorização prévia, a ser definida por convenção coletiva de trabalho, entre elas supermercados, lojas e comércio varejista em geral. De acordo com Luiz Marinho, ministro do Trabalho e Emprego, a medida é um instrumento de equilíbrio entre as partes.
0: O diálogo permanente é a ferramenta mais eficiente para evitar conflitos. O que a gente espera é que tenha maturidade das lideranças sindicais, trabalhadores, empregadores, para em torno de uma mesa, um café, um chá, né, vocês possam encontrar soluções de problemas que parece que não tinha solução. Né, e quanto mais se conversa, pode-se ir aproximando essa possibilidade.
4: Na prática, o acordo impede que as empresas escalem funcionários nos feriados por decisão unilateral. Questões como o pagamento adicional, folgas e compensação de jornada também deverão ser definidas em negociação coletiva. Para Ivo Dall'Acqua, diretor da Confederação Nacional do Comércio de Bens, Serviços e Turismo, o debate deve continuar.
7: A coisa não para por aqui, nós temos absoluta consciência disso, mesmo porque novas formas, novos mecanismos, novas ferramentas vêm sendo incorporadas ao mundo do trabalho. Então, eu creio que hoje nós estamos celebrando um acordo muito bem discutido, foi consensuado, mas o nosso diálogo tem que ser permanente.
4: As novas regras não se aplicam, no entanto, às atividades que já possuem autorização permanente para funcionar em feriados, como hospitais, hotéis, postos de combustíveis e outros serviços considerados essenciais. As empresas que descumprirem o acordo ficam sujeitas à fiscalização e à aplicação de multas administrativas. Reportagem Gabriela Noronha.
1: A regra se aplica exclusivamente aos feriados. O funcionamento do comércio aos domingos permanece regulamentado por lei.
2: Julho é o mês de conscientização sobre as hepatites virais.
1: A campanha Julho Amarelo chama atenção para a prevenção, o diagnóstico precoce e o tratamento da doença, que muitas vezes evolui de forma silenciosa.
2: Confira na reportagem quais são os sinais de alerta e como o SUS atua no combate às hepatites.
8: A manicure Tabata Nepomuceno contraiu hepatite D quando criança e a tipo B depois de adulta. A doença provocou uma cirrose hepática e há 11 anos ela passou por um transplante de fígado. Hoje, ela se dedica a alertar sobre os perigos da doença.
9: Hoje, os maiores índices de transplante hepático no Brasil são por conta do vírus da hepatite B, hepatite C e hepatite D. O tratamento precoce evita a evolução da doença.
8: Os principais sintomas da hepatite são cansaço intenso, febre, náuseas e vômitos, dor abdominal, pele e olhos amarelados, urina escura e fezes claras. Mas isso já na fase inflamatória do fígado. O hepatologista Henrique Carvalho Rocha, do Hospital Universitário de Brasília, explica que na fase inicial da doença, os sintomas são silenciosos. Por isso, é preciso estar atento.
10: A grande maioria das pessoas não vão ter nenhum sinal e sintoma de que está infectado com algum vírus de hepatite. O ideal é aquela pessoa ou aquele paciente que tem alguns riscos, que tem essa preocupação e procure. E quem que são esses pacientes, né? Então, profissionais de saúde, sempre é importante ter essa avaliação, porque tem um risco aumentado, principalmente de infecção pela hepatite B, né, o modo de transmissão, pessoas que têm relação sexual desprotegida, usuários de drogas. Então, esses pacientes que tenham risco maior, esses realmente têm que ficar vigiando.
8: Segundo a Organização Mundial da Saúde, as hepatites virais matam mais que o vírus da AIDS. Todos os anos, mais de 1 milhão e 300 mil pessoas morrem por complicações causadas por algum tipo de hepatite. A campanha Julho Amarelo reforça a importância do diagnóstico precoce e o tratamento dessas doenças, como explica Tieme Arakawa, coordenadora-geral de Vigilância das Hepatites Virais do Ministério da Saúde.
11: É durante esse mês que a gente tem uma série de atividades sendo realizadas para mobilização em relação à testagem, em relação à vacinação, em relação à educação em saúde, para que a gente realmente possa dar visibilidade a essas doenças que ainda são um grave problema de saúde pública.
8: Ainda de acordo com Arakawa, o SUS oferece diagnóstico e tratamento gratuitos.
11: Então, vacina da hepatite A e vacina da hepatite B estão disponíveis no SUS. A queda dos casos de hepatite A se deu muito por causa da vacinação. Em relação ao diagnóstico, a gente tem testes rápidos de hepatite B e hepatite C. São testes que são realizados dentro da unidade básica de saúde ou em qualquer outro tipo de serviço e tem um resultado em até 30 minutos.
8: Existem 5 tipos de hepatites virais. No Brasil, as mais comuns são causadas pelos vírus A, B e C. O tipo D é mais comum na região norte do país e a hepatite E, menos frequente em solo brasileiro, ocorre com maior facilidade na África e na Ásia. As hepatites A e E são transmitidas por ingestão de água ou alimentos contaminados, falta de saneamento básico e higiene inadequada. Já as hepatites B, C e D são transmitidas por contato com sangue contaminado, relações sexuais desprotegidas, compartilhamento de agulhas, seringas ou objetos pérfuro-cortantes e da mãe para o bebê, a chamada transmissão vertical. Reportagem Graziele Bezerra.
1: Agricultoras rurais podem participar da chamada pública voltada ao fortalecimento da autonomia e da geração de renda das mulheres no campo.
2: Serão destinados cerca de 49 milhões de reais a 67 projetos.
12: A chamada pública vai contemplar mulheres em todas as regiões do país. É destinada, por exemplo, a agricultoras familiares, assentadas da reforma agrária, quilombolas, indígenas e extrativistas. Os projetos selecionados vão contar com profissionais na assistência técnica para apoiar as produtoras rurais na organização da produção, no acesso às políticas públicas, na adoção de práticas agroecológicas, na comercialização e no fortalecimento das organizações coletivas. Quem explica é a presidente da Agência Nacional de Assistência Técnica e Extensão Rural, ANATER, Loroana Coutinho de Santana.
13: Eles estarão realizando um acompanhamento desde a produção, perpassando pelo processamento, pela gestão das organizações, né, sejam elas individuais ou coletivas, até a comercialização dos produtos. Então, esse profissional é justamente a espinha dorsal para o fortalecimento dessas mulheres, né? Para que elas possam, a exemplo, vislumbrar ações no âmbito da sua produção, para que elas possam gerar renda, possam ter organização na sua unidade.
12: A agricultora familiar Ilneia Barros participou de um curso de assistência técnica e extensão rural e conta como foi o acompanhamento.
14: Fiz extensão rural para que eu pudesse beneficiar os meus produtos através de na Emater, as nutricionistas, o pessoal, me deram todo suporte para que eu viesse a ter um desempenho legal no campo e poder vender a minha mercadoria.
12: Os projetos deverão atender, no mínimo, 50% de mulheres negras, 30% de mulheres jovens e 30% de mulheres de povos e comunidades tradicionais, com prioridade para quilombolas e indígenas. Também terão preferência propostas voltadas a mulheres em situação de maior vulnerabilidade social, como vítimas de violência e responsáveis pelo cuidado de pessoas com deficiência. As entidades credenciadas na ANATER poderão apresentar propostas entre os dias 16 e 31 de julho de 2026 por meio do portal anater.org/chamada-pública. Reportagem Thaís Araújo.
1: A garantia de que insumos essenciais cheguem a regiões remotas cortadas por rios depende das condições de navegabilidade.
2: Para evitar desabastecimento, especialmente no norte do país, o Departamento Nacional de Infraestrutura de Transportes, o DENIT, reforçou o monitoramento hidroviário.
1: O levantamento feito em tempo real permite o planejamento da navegação em tempos de cheias ou seca dos rios.
15: As condições de navegabilidade dos rios brasileiros são monitoradas de forma contínua. Elas servem para orientar o transporte hidroviário, o deslocamento de pessoas e o abastecimento de cidades com combustíveis, alimentos, medicamentos e outros insumos essenciais, especialmente na região norte. Para isso, o Departamento Nacional de Infraestrutura de Transportes, o DENIT, desenvolveu o Plano de Monitoramento Hidroviário. O levantamento considera informações como nível das águas, vazão dos rios, profundidade dos canais e outros parâmetros hidrológicos. Os dados são usados para identificar trechos com possível restrição à passagem de embarcações e para orientar o planejamento das ações de manutenção. Na região norte, o sistema acompanha essas informações em tempo real e também considera os efeitos de fenômenos climáticos, como o El Niño, que podem alterar o regime dos rios. Segundo o Ministério dos Portos e Aeroportos, as condições

0: Ministério Público, Poder Judiciário.
1: E integra diversas áreas, como assistência social, saúde, educação, cultura e lazer, além dos canais de denúncia e fiscalização.
0: Vamos saber como funciona com o repórter Pablo Mundim.
2: O Estatuto da Criança e do Adolescente mudou a forma como o Brasil protege a infância. Com o marco legal criado em 1990, crianças e adolescentes deixaram de ser vistos apenas como pessoas que precisavam de assistência e passaram a ser reconhecidos como sujeitos de direitos. Ao longo desses 36 anos de atuação, o Estatuto estruturou uma rede de proteção composta por diferentes instituições, como explica a socióloga Enid Rocha.
3: Antes do ECA, as crianças e adolescentes não eram vistos como sujeitos de direitos. A gente naturalizava o envolvimento de crianças no trabalho doméstico. Hoje, com o ECA, eles passaram a ser vistos como pessoa em desenvolvimento. E a Constituição é muito clara, no artigo 227, quando ela coloca a prioridade absoluta e diz assim que o Estado, a família e a sociedade têm o dever de proteger crianças e adolescentes.
2: A proteção integral que prevê o Estatuto é feita pelo Sistema de Garantia dos Direitos da Criança e do Adolescente, que reúne conselhos tutelares, delegacias especializadas, Ministério Público, Judiciário, Assistência Social, Saúde, Educação e canais de denúncia. Fábio Meirelles, diretor de proteção da criança e do adolescente, destaca que cada órgão tem uma função específica, mas todos trabalham de forma integrada para proteger vítimas e interromper ciclos de violência.
4: A rede de proteção é um conjunto de instituições, serviços, que atuam de forma integrada para garantir os direitos de crianças e adolescentes e protegê-los de qualquer forma de violência, negligência, exploração ou violação de direitos. Então, nenhuma instituição atua sozinha. A proteção, ela vai depender da articulação entre diferentes políticas públicas.
2: Em muitos casos, o primeiro atendimento é feito pelo Conselho Tutelar. É ele quem recebe denúncias, aplica medidas de proteção e aciona os demais serviços sempre que há ameaça ou violação de direitos. O presidente do Colegiado dos Conselheiros Tutelares de Goiânia, Rondinelli Ná Barbosa, explica qual é o papel do conselho.
5: Quando essas denúncias chegam até o Conselho Tutelar, a nossa primeira preocupação é em acolher, para que nós possamos fazer o encaminhamento correto, tratar essa criança ou adolescente de forma adequada e enquadrar eles no programa ou no serviço que melhor vai assistir à demanda que ele necessita.
2: Quando há indícios de crime, entram em ação as delegacias de proteção à criança e ao adolescente. As investigações comandadas pelas unidades especializadas buscam responsabilizar os autores e garantir que as vítimas sejam acolhidas, evitando a revitimização durante o processo. Como defende a delegada Valéria Martirena.
6: A gente trabalha com os casos de violência contra essa criança e adolescente, que geralmente são os crimes sexuais e crimes de maus tratos. Tem muitos policiais capacitados nas unidades circunscricionais também que podem ouvir essa criança, esse adolescente vítima de violência em depoimento especial.
2: O Estatuto da Criança e do Adolescente é um marco legal que criou uma rede de proteção com atuação integrada. Uma responsabilidade compartilhada entre o poder público e toda a sociedade para garantir que cada criança e cada adolescente cresçam com segurança, dignidade e seus direitos respeitados. E qualquer pessoa pode ajudar. Ao presenciar ou suspeitar de violência física, psicológica, sexual, casos de negligência, abandono ou exploração de crianças e adolescentes, a orientação é denunciar. O Disque 100 funciona gratuitamente todos os dias e atende casos de violação de direitos humanos. Os conselhos tutelares, delegacias especializadas e da Polícia Militar também podem ser acionadas em situações de emergência. Reportagem Pablo Mundim.
1: Atenção, estudantes e pesquisadores. Já está aberto o prazo de inscrição para uma das principais premiações científicas do país.
0: O Prêmio Jovem Cientista, neste ano, busca incentivar projetos de inovação tecnológica voltados para o desenvolvimento social e sustentável.
1: Saiba mais com Cláudio Mário Carvalho.
7: As inscrições para o Prêmio Jovem Cientista 2026 seguem abertas até 14 de agosto. O tema deste ano é o uso da inteligência artificial para reduzir desigualdades e promover o desenvolvimento sustentável. A premiação contempla 5 categorias: mestre e doutor, estudante do ensino superior, estudante do ensino médio.

0: Médio e mérito institucional, que reconhece uma universidade e uma escola pelo destaque na participação. Podem concorrer estudantes e pesquisadores que atendam aos critérios de idade e formação previstos no regulamento. Os vencedores vão receber laptops e bolsas de pesquisa do Conselho Nacional de Desenvolvimento Científico e Tecnológico, com valores entre R$ 5.000 e R$ 40.000. As inscrições podem ser feitas pelo site jovemcientista.cnpq.br. Claudimário Carvalho, para a Voz do Brasil.
1: O Ministério da Educação informou que a plataforma MEC Livros já registrou mais de 618 mil empréstimos virtuais.
2: Saiba quais as obras mais procuradas e como acessar com Raquel Mariano.
3: Segundo o Ministério da Educação, a plataforma MEC Livros reúne mais de 1 milhão de usuários e acumula 384 mil horas de leitura. São Paulo lidera o número de cadastros, seguido por Rio de Janeiro, Minas Gerais, Bahia e Ceará. O catálogo reúne cerca de 25 mil obras e permite leitura imediata pela internet. Nos últimos 30 dias, entre os quatro títulos mais emprestados, dois são de brasileiros. O primeiro lugar foi Torto Arado, escrito pelo baiano Itamar Vieira Júnior. O romance narra a história de duas irmãs, Bibiana e Belonísia, que, marcadas por um acidente de infância, desenvolvem uma relação profunda de dependência. A obra ainda trata da escravidão contemporânea. E em quarto lugar está A Cabeça do Santo, de Socorro Acioli, publicado em 2014, que mistura realismo mágico e cultura nordestina. A história acompanha Samuel. Ele descobre que consegue ouvir as preces secretas das mulheres para Santo Antônio ao se abrigar dentro da cabeça oca e gigantesca de uma estátua inacabada do santo. Os outros livros mais emprestados estão em segundo lugar, Noites Brancas, do russo Dostoiévski, que explora a solidão, o amor não correspondido e a ilusão. Já em terceiro lugar está A Vegetariana, de Han Kang, escritora sul-coreana, vencedora do Prêmio Nobel da Literatura. O livro conta a história de uma mulher comum que, após ter um pesadelo violento, decide parar radicalmente de consumir e cozinhar carne. Os acessos ao MEC Livros são feitos pela versão para internet e por aplicativo para dispositivos móveis. A versão web concentra 52% do tempo de uso. Mais informações em meclivros.mec.gov.br. Raquel Mariano, para a Voz do Brasil.
1: E essas foram as notícias do Governo Federal.
2: Uma realização da Secretaria de Comunicação Social da Presidência da República.
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2: Fique agora com as notícias do Poder Judiciário do Congresso Nacional. Boa noite.
1: Boa noite para você e até amanhã.
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6: Em Angola, presidente do STF e do CNJ defende independência do judiciário.
7: Painel Justiça em Números reúne dados do Poder Judiciário brasileiro e pode ser acessado por todos os cidadãos.
6: Estão abertas as inscrições para a 16ª Semana da Execução Trabalhista.
7: Boa noite, eu sou Marcela Luiz.
6: Eu sou Walter Lima.
7: Presidente do Supremo Tribunal Federal e do Conselho Nacional de Justiça, ministro Edson Fachin, defende independência do judiciário e o diálogo entre os poderes de países democráticos.
6: A fala ocorreu em uma aula magna em Luanda, capital de Angola, na África. Judite Aragão.
8: Fachin disse que essa independência existe para proteger o cidadão. Isso porque o juiz tem que decidir com imparcialidade e sem ceder a pressões políticas, econômicas ou sociais.
9: A independência judicial não pertence ao juiz, pertence ao cidadão. Não existe para proteger magistradas e magistrados. Existe para proteger quem será julgado por eles.
8: O presidente do STF e do CNJ, Edson Fachin, também deixou claro que a democracia constitucional exige diálogo constante entre os poderes.
7: O relatório Justiça em Números 2026, principal publicação estatística do Poder Judiciário Brasileiro, é feito a partir do DataJude, que é a Base Nacional de Dados da Justiça.
6: Além do relatório anual, o painel Justiça em Números também é feito com dados do DataJude. Marcelo Della Libera.
10: O painel Justiça em Números é disponibilizado pelo Conselho Nacional de Justiça de forma online. Ele apresenta os indicadores do relatório Justiça em Números e é atualizado mensalmente. A ferramenta disponibiliza painéis de temas como direito à saúde, violência contra a mulher, crime organizado e sobre a gestão processual dos tribunais. A pesquisadora Isabelle Mota, do Departamento de Pesquisas Judiciárias, destaca um dado histórico sobre o trabalho do Poder Judiciário em 2025.
11: Mesmo recebendo o maior número de novos processos desde o início da série histórica em 2009, conseguimos reduzir o estoque do número de processos pendentes. E 2026 já aponta um novo recorde. Até o momento, nosso painel registra mais de 17 milhões de novos processos, acima dos 16 milhões registrados no mesmo período do ano passado.
10: Esse dado está disponível no painel e pode ser acessado em justiça-em-números.cnj.jus.br.
7: Partidos, coligações e federações já podem realizar as convenções partidárias.
6: As convenções vão até 5 de agosto. Estevão Furtado.
12: O período das convenções partidárias começou ontem, 20 de julho. A data também marcou o início do prazo para exercício do direito de resposta contra ofensas, com prazos de 24 a 72 horas, conforme o veículo de comunicação.
7: Estão abertas as inscrições para a 16ª semana da execução trabalhista.
6: Pessoas e empresas com processos em fase de execução podem inscrever ações na campanha. Larissa Batista.
13: Com o slogan Seu Direito por Inteiro, a iniciativa, marcada para o período de 14 a 18 de setembro em todo o país, é um esforço concentrado para localizar bens de devedores, incentivar acordos e dar mais celeridade ao pagamento dos créditos trabalhistas. Para outras informações sobre a 16ª Semana Nacional da Execução Trabalhista, acesse csjt.jus.br.
7: STJ suspende liminar que havia determinado paralisação da construção da ponte do Abial, no município amazonense de Tefé.
6: Com a decisão, foi autorizada a imediata retomada da obra. Fátima Uchoa.
14: Ao conceder liminar em ação popular para paralisar a construção, o TRF1 entendeu haver indícios de irregularidades na licitação para a contratação da empresa responsável pela obra. Contudo, ao atender pedido do município de Tefé, o vice-presidente do STJ, ministro Luiz Felipe Salomão, no exercício da presidência, destacou que a construção da ponte do Abial busca assegurar a prestação regular de serviços públicos essenciais aos mais de 15 mil moradores da região. E é evidente o risco na demora, porque a obra depende da estiagem dos rios amazônicos para a execução.
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7: Uma boa noite.
6: E até amanhã.
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16: Eu sou Humberto Pinheiro e estes são os destaques de hoje do Jornal do Senado, que começa agora. Plano de educação, licença paternidade e segurança marcam o semestre no Senado. Senado vai discutir tratamento para pacientes com doenças raras. Proposta que estabelece regras para profissionais da saúde estética será discutida no Senado. Boa noite. A Comissão de Segurança Pública aprovou neste primeiro semestre uma série de projetos de lei que aumenta as penas para vários tipos de crimes, como roubo de câmeras de vigilância, combustíveis e de celulares, e para o uso de menores de idade para a prática de delitos. A comissão também votou propostas que reduzem benefícios para condenados por crimes violentos e aumentam o tempo de internação de menores infratores. Repórter Bruno Lourenço.
17: A Comissão de Segurança Pública aprovou o aumento das penas para crimes de furto, roubo e receptação de câmeras de vigilância e sistemas de monitoramento eletrônico. Outro projeto votado no semestre tipifica e endurece as penas para os crimes de furto e roubo de petróleo, combustíveis e derivados. Numa tentativa de conter as perfurações clandestinas e o avanço de facções criminosas sobre o mercado de distribuição, o colegiado aprovou ainda a proposta que prevê punição maior para furto de celular para a prática de fraudes e outra que dobra a pena para o furto de aparelhos celulares e aumenta a penalidade para o roubo, que é a subtração do telefone com o emprego de violência. Dois projetos relacionados a menores de idade passaram pela CSP. Um deles acrescenta nova agravante genérica ao Código Penal para punir adultos que utilizam crianças ou adolescentes para cometer crimes. Outro admite até 10 anos de internação para adolescentes infratores, como defendeu o senador Fabiano Contarato, do PT do Espírito Santo.
18: Eu não acho razoável você explicar para uma mãe que teve a filha vítima de estupro, para um rapaz de 17 anos, que após estuprar, matou e ocultou o cadáver, ele vai ficar internado até 3 anos.
17: A Comissão de Segurança Pública também aprovou no semestre iniciativas que proíbem a concessão de liberdade provisória a réus acusados de crimes que resultem em morte dolosa, ou seja, cometidos com intenção, e de liberdade provisória ou medidas cautelares alternativas a presos em flagrante por crimes hediondos ou equiparados. O relator, senador Wilder Moraes, do PL de Goiás, diz que a impunidade e a soltura reiterada de criminosos perigosos alimentam os índices de violência.
19: Indivíduos que pratiquem delitos de tal natureza não devem ser agraciados com liberdade provisória. Criminosos que praticam crimes hediondos devem permanecer presos.
17: A Comissão de Segurança Pública ainda aprovou o projeto de lei que põe fim à soltura automática de presos caso a justiça atrase a revisão periódica da prisão preventiva.
16: O acesso a diagnóstico, medicamentos e tratamentos para pessoas com doenças raras estará em debate na Comissão de Direitos Humanos do Senado. A audiência pública vai reunir especialistas, representantes de pacientes e autoridades para discutir os desafios enfrentados por essa população. Um dos principais temas será a situação do Elevides, medicamento indicado para pacientes com distrofia muscular de Duchenne. A reportagem é de Patrícia Oliveira.
20: O debate sobre o acesso a terapias avançadas para doenças raras também vai tratar da situação regulatória do medicamento Elevides, usado no tratamento da distrofia muscular de Duchenne, uma doença que provoca a perda progressiva da força muscular. A comercialização do remédio foi suspensa temporariamente devido a efeitos colaterais graves. A audiência deve reunir representantes da Anvisa, do Ministério da Saúde, da indústria farmacêutica, especialistas e familiares de pacientes. Para o senador Hermes Klan, do PL de Santa Catarina, a rapidez no acesso ao tratamento é fundamental para quem convive com a doença.
21: E é muito grave, é doído, a gente sente muito. Então, é para ontem, essa gente não pode esperar.
20: Devem ser discutidas também as políticas públicas voltadas a pessoas com doenças raras. A data da audiência ainda será definida.
16: O Senado deve analisar um projeto que define quais profissionais estão habilitados a atuar na área da saúde estética. A proposta busca estabelecer regras mais claras para o setor e evitar insegurança jurídica. A intenção é dar mais segurança tanto aos profissionais que prestam esses serviços quanto aos consumidores que buscam procedimentos estéticos. As informações com o repórter Douglas Castilho.
22: O texto limita a atuação profissional no setor àqueles que detêm formação superior específica, como biólogos, biomédicos, enfermeiros, farmacêuticos, fonoaudiólogos ou fisioterapeutas. A medida, porém, não modifica as atividades que, por legislação específica, sejam reservadas aos formados em medicina ou odontologia. O autor do projeto, o senador Isalci Lucas, do PL do Distrito Federal, explicou o que muda caso a proposta seja aprovada.
0: O que é a competência de um médico, odontólogo, é só eles. Esses demais profissionais só podem fazer aquilo que é ligado à atividade deles. Então a gente garante, inclusive na lei, que haja fiscalização dos conselhos regionais, tenham realmente registro do conselho de todas as atividades, para poder ter legitimidade para atuar no mercado. Mas cada um dentro do seu quadradinho, vamos dizer.
22: Segundo a Sociedade Brasileira de cirurgia plástica, mais de 1.500.000 procedimentos estéticos são realizados por ano no Brasil. Na justificativa do projeto, o autor afirma que a segurança jurídica trazida pela proposta, que ainda aguarda distribuição para a comissão responsável, deve impulsionar ainda mais o crescimento do setor.
16: A senadora Damares Alves, do Republicanos do Distrito Federal, apresentou um balanço das atividades da Comissão de Direitos Humanos no primeiro semestre de 2026. Como presidente da comissão, Damares ressaltou que o colegiado manteve uma agenda voltada à análise de projetos de lei, ao recebimento de denúncias de violações de direitos humanos e à realização de audiências públicas. Segundo a parlamentar, os trabalhos resultaram na aprovação de propostas relacionadas à proteção das mulheres, da juventude e ao enfrentamento da violência.
2: A nossa comissão no Senado virou uma central de recebimento de denúncias de violações de direitos humanos. E toda denúncia, toda demanda que chega gera um processo interno dentro da comissão. Às vezes uma denúncia tem 6, 7 encaminhamentos. Então nós estamos dando resposta para o povo lá na ponta.
16: O plenário do Senado encerrou o primeiro semestre legislativo com a votação de propostas nas áreas de educação, direitos sociais e segurança pública. Entre os destaques estão o novo Plano Nacional de Educação, a ampliação da licença paternidade e o endurecimento de penas para diversos crimes. As matérias aprovadas buscam modernizar políticas públicas, ampliar direitos e reforçar o combate à criminalidade. Algumas propostas já seguiram para análise da Câmara dos Deputados, enquanto outras aguardam sanção presidencial. Os detalhes com o repórter Pedro Pincer.
3: O primeiro semestre de 2026 foi marcado por uma intensa agenda legislativa no Senado, com a aprovação de projetos importantes para o país. Na educação, o principal destaque foi o novo Plano Nacional de Educação, que define as diretrizes para as políticas públicas do setor até 2036. Entre as prioridades estão a ampliação do acesso à escola, a melhoria da qualidade do ensino e a redução das desigualdades. A senadora Tereza Leitão, do PT de Pernambuco, destacou o foco na qualidade.
23: Do ponto de vista dos objetivos gerais do PNE, é afirmativo em relação ao direito à educação, da educação básica à pós-graduação, estabelecendo a qualidade como foco, tal como demarcando desafios atinentes à redução de desigualdades, à erradicação do analfabetismo, a valorização profissional, com um modelo de financiamento que faça o plano vivo e não apenas uma carta de intenções.
3: Entrada no mercado de trabalho, conciliação entre família e emprego, autonomia econômica de mulheres e proteção de trabalhadores vulneráveis também foram temas discutidos no Senado no primeiro semestre deste ano. Parte dessas propostas já foi transformada em lei. Uma delas é a ampliação da licença paternidade, tema debatido há quase 20 anos no Congresso Nacional. Entre as contribuições do Senado na segurança pública no primeiro semestre de 2026, está uma ampla reformulação da lei penal brasileira com o objetivo de frear crimes patrimoniais e fraudes eletrônicas. Entre as principais mudanças, a pena máxima para furto simples passou de 4 para 6 anos. O furto de celular passou a ter tipificação qualificada. E a pena mínima para roubo com resultado de lesão corporal grave subiu para 10 anos.
16: Com trabalhos técnicos de João Lira, o Jornal do Senado fica por aqui. Acompanhe agora as notícias da Câmara dos Deputados. Boa noite e até amanhã.
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25: Câmara aprova que agressor pague pelo tratamento de saúde da vítima.
26: Deputados proíbem o uso da substância bisfenol A em produtos infantis.
27: Política de apoio ao transporte rodoviário profissional avança na casa.
1: Boa noite. A Câmara começou a analisar a proposta que cria a política de apoio ao transporte rodoviário profissional. O texto foi aprovado pela CCJ e agora será debatido por uma comissão especial. A reportagem é de Paula Bittar.
4: A Comissão de Constituição e Justiça da Câmara aprovou uma proposta de emenda à Constituição que cria a Política Nacional de Apoio à Atividade de Transporte Rodoviário Profissional. A política tem o objetivo de assegurar infraestrutura mínima para o cumprimento das normas de segurança viária e trabalhista aplicáveis aos motoristas do transporte de cargas e de passageiros. O texto considera infraestrutura mínima a existência em intervalos regulares de locais de repouso e descanso dotados de condições adequadas de segurança e higiene. A proposta prevê que a Política Nacional de Apoio à Atividade de Transporte Rodoviário Profissional seja criada pela União em articulação com estados, Distrito Federal, municípios e setor privado. O texto estabelece que o motorista em atividade de transporte rodoviário profissional não poderá ser penalizado por descumprir os intervalos de descansos se for reconhecida pelo poder público a falta de infraestrutura adequada no percurso. Além disso, enquanto não houver pontos de parada e descanso suficientes nas rodovias, os motoristas em viagens longas poderão fracionar o descanso diário. Hoje, a Lei do Caminhoneiro já prevê 11 horas de descanso por dia, das quais 8 seguidas. A PEC mantém essa regra e cria uma exceção. Em viagens longas, ou seja, com duração superior a 24 horas, o descanso poderá ser fracionado enquanto as rodovias não tiverem pontos de parada suficientes. No debate do tema na CCJ, o deputado Rodrigo de Castro, do União de Minas Gerais, destacou o benefício para os motoristas.
8: É uma medida que realmente beneficia aí motoristas profissionais do Brasil todo, que merecem melhores condições de trabalho, e o que essa Comissão de Constituição e Justiça, o que a Câmara dos Deputados proporciona a eles nesse momento, é isso, a busca de melhores condições de trabalho, portanto, também maior segurança, maior conforto para eles e maior segurança para todos os brasileiros.
4: A proposta que cria a Política Nacional de Apoio à Atividade de Transporte Rodoviário Profissional ainda precisa ser aprovada por uma comissão especial e pelo plenário da Câmara em 2 turnos de votação. Da Rádio Câmara de Brasília, Paula Bittar.
9: Transportes. Charles Fernandes, do PSD da Bahia, pede agilidade nas obras de pavimentação da BR-030 no trecho entre Cocos e Mambaí, município de Goiás. Na opinião do deputado, a obra é fundamental para reduzir os custos do frete e impulsionar o escoamento da produção agrícola regional.
10: São centenas e centenas de produtores que estão ali produzindo sem ter as condições ideais de levar os seus produtos para os portos ou para os grandes centros, devido à dificuldade do frete. O que nós queremos agora é que esse segundo trecho seja concluído o mais rápido possível, para que possamos ir naquela parte da Bahia nascer uma nova Matopiba.
1: Charles Fernandes acrescenta que a conclusão da BR-030 vai encurtar em quase 200 quilômetros o trajeto entre o centro do Brasil e o litoral baiano. Para ele, o novo corredor asfáltico vai gerar turismo, desenvolvimento e integração para os estados da Bahia e de Goiás.
9: Saúde. A proibição de BPA em produtos infantis foi aprovada na Comissão de Constituição e Justiça e já pode virar lei. Saiba mais sobre o assunto na reportagem de Sofia Peçanha.
11: A Comissão de Constituição e Justiça aprovou o projeto que proíbe a comercialização e a oferta gratuita de mamadeiras, bicos e chupetas que contenham a substância bisfenol A em sua composição. O texto já foi aprovado pelo Senado e altera a lei que trata da regulamentação de produtos destinados a lactantes e crianças de primeira infância. O bisfenol A, conhecido como BPA, é um composto químico utilizado na fabricação de plásticos resistentes, comuns em recipientes e utensílios do dia a dia. Em contato com alimentos e bebidas muito quentes, esses produtos podem liberar o BPA, que é cancerígeno, trazendo possíveis riscos à saúde, especialmente de bebês e crianças pequenas. O relator nas comissões de Saúde e de Constituição e Justiça, o deputado Diego Garcia, do Paraná, destacou que o projeto adota uma medida preventiva de proteção à saúde infantil, especialmente diante da vulnerabilidade de bebês e crianças pequenas à exposição a substâncias químicas.
12: O objetivo desse projeto é proteger principalmente os bebês e as crianças pequenas de substâncias que possam representar riscos à saúde. Ela reforça uma postura preventiva, especialmente em produtos utilizados diretamente na alimentação e no desenvolvimento infantil. É uma medida de cuidado com a primeira infância e de segurança para as famílias brasileiras.
11: Durante a discussão, o relator também ressaltou que a proposta acompanha normas sanitárias já adotadas pela Agência Nacional de Vigilância Sanitária, Anvisa, e por órgãos reguladores em outros países, que vem estabelecendo limites ou restrições ao uso do bisfenol A em produtos infantis.
12: O projeto ajuda a fortalecer regras sanitárias e incentiva a indústria a investir em materiais cada vez mais seguros. Por isso, vários órgãos reguladores passaram a discutir limites e restrições para o uso dessa substância em produtos infantis. Então, esse projeto, ele fortalece essa proteção e dá mais segurança jurídica e sanitária para a população.
11: Durante a votação, as comissões rejeitaram outras 6 propostas analisadas em conjunto, que previam restrições mais amplas ao uso do BPA e de outras substâncias químicas. A avaliação foi de que regras mais detalhadas sobre fiscalização e regulamentação devem ser definidas pelo Poder Executivo, por meio de órgãos técnicos como a Anvisa. Dessa forma, como a Câmara aprovou o texto do Senado sem mudanças, a proposta poderá seguir diretamente para a sanção presidencial. Da Rádio Câmara de Brasília, Sofia Pessanha.
24: Segurança Pública.
1: Flávia Moraes, do MDB Goiano, alerta para o aumento dos casos de feminicídio no Brasil. Ela defende a aprovação de proposta que cria o Sistema Nacional de Enfrentamento da Violência contra Meninas e Mulheres, com destinação de até 5 bilhões de reais para políticas públicas.
5: Apesar de nós termos no Brasil uma das leis mais completas do mundo no enfrentamento à violência contra a mulher, inclusive com a tipificação do feminicídio, é assustador o quanto os números têm aumentado. Nesse ano de 2026, no primeiro semestre, é um número recorde de mulheres mortas no nosso país. É um fenômeno que nós precisamos entender. E aqui, enquanto parlamentar, acompanhando os trabalhos da coordenação das mulheres, da Procuradoria da Mulher, nós estamos aí trabalhando um pacto envolvendo vários poderes, um pacto de combate ao feminicídio e também apresentando leis, apresentação conjunta de uma norma que vai garantir mais 5 bilhões de investimentos no enfrentamento à violência contra mulher e ao feminicídio.
6: Flávia Moraes ressalta que as procuradorias da mulher das casas legislativas fortalecem a rede de apoio, proteção e acolhimento às vítimas de ameaças e violência. Ela cita a criação dessa instância de atuação na Assembleia do Estado de Goiás como passo importante para o combate ao feminicídio.
24: Justiça.
1: A Câmara determinou que o agressor pague pelo tratamento de saúde da vítima e agora o projeto está sendo analisado pelos senadores. A repórter Maria Neves tem os detalhes de como a cobrança será feita.
7: A Comissão de Constituição e Justiça da Câmara dos Deputados aprovou o projeto que obriga o agressor a pagar os tratamentos de saúde, inclusive mental, da mulher vítima de violência doméstica. O pagamento de tratamentos de saúde se estende também aos filhos do casal. Pelo texto aprovado, o juiz poderá inserir os custos com médicos, psicólogos e assistentes sociais no valor da pensão alimentícia devida à vítima pelo agressor. A deputada Laura Carneiro, do PSD do Rio de Janeiro, autora do projeto, lembra que hoje, normalmente, as vítimas de violência são acolhidas pelo Sistema Único de Saúde e pelo Sistema de Assistência Social com recursos públicos, o que ela considera injusto.
13: Hoje, quando uma mulher sofre violência doméstica, o Estado oferece atendimento de saúde e suporte psicológico. Isso é um direito, claro. No entanto, meu projeto estabelece uma regra de justiça. Quem deve pagar por esse tratamento? É o agressor. O agressor passará a ter obrigação legal de ressarcir todos os custos do SUS e do Sistema de Assistência Social. Não é justo que a sociedade inteira pague a conta de uma violência cometida por um indivíduo.
7: A redação aprovada foi proposta pela relatora na Comissão de Defesa dos Direitos da Mulher, deputada Sâmia Bonfim, do PSOL de São Paulo. No texto original, Laura Carneiro sugere a criação de uma pensão mensal para pagamento dos custos médicos da vítima de violência depois da conclusão do processo judicial. Essa obrigação não seria necessariamente considerada pensão alimentícia. O projeto inicial também prevê a prisão do agressor que não pagar a pensão devida para tratar as consequências da ofensa. Sâmia Bonfim, no entanto, lembra que a prisão por dívida é proibida no Brasil por meio da Convenção Americana de Direitos Humanos, incorporada à legislação brasileira com status constitucional. A única exceção a essa regra é a pensão alimentícia, que pode acarretar prisão do devedor inadimplente. Da Rádio Câmara de Brasília, Maria Neves.
24: Desenvolvimento Regional.
0: A Câmara aprovou o projeto de Ayrton Faleiro, do PT do Pará, que inclui como beneficiários de recursos de fundos constitucionais de incentivo regional os empreendimentos de economia criativa. Ele explica que o objetivo é estimular a produção sustentável e apoiar iniciativas ligadas à cultura e ao turismo.
14: Os fundos constitucionais, eles foram aprovados aqui no Congresso para corrigir primeiro as desigualdades regionais entre Norte, Nordeste, Centro-Oeste, com o resto do Brasil, mas também para corrigir as desigualdades sociais. E com essa aprovação virando lei, nós vamos ter então a oportunidade de famílias, associações e cooperativas buscar um financiamento e desenvolver essa sociobioeconomia que vai impulsionar o que nós podemos chamar dessa economia limpa e saudável.
15: Segundo Ayrton Faleiro, os fundos constitucionais têm como público prioritário as populações regionais, a exemplo das comunidades amazônicas. O deputado acredita que a nova legislação abre caminhos para conciliar o desenvolvimento econômico com a preservação ambiental.
24: Comissões.
0: A Comissão de Constituição e Justiça da Câmara concluiu no primeiro semestre uma série de votações, entre elas a redução da maioridade penal e o fim da escala 6x1.
15: A repórter Paula Bittar acompanhou o balanço das votações na comissão nesta primeira etapa do ano e tem os detalhes.
17: Fim da escala 6x1, redução da maioridade penal e mudança nas regras para a cobrança do IPVA estão entre as propostas aprovadas pela Comissão de Constituição e Justiça neste primeiro semestre de 2026. No último dia de votações, no primeiro semestre, o presidente da comissão, o deputado Leur Lomanto Júnior, do União da Bahia, apresentou um balanço dos trabalhos do colegiado. De acordo com os dados apresentados pelo presidente, a comissão aprovou neste semestre 1.089 proposições legislativas e ouviu em audiência pública 19 convidados entre especialistas, representantes de instituições públicas e da sociedade civil. O parlamentar ressaltou a aprovação de propostas de grande repercussão popular, como as propostas de emenda à Constituição que acabam com a escala de 6 dias de trabalho por 1 de descanso e a proposta que reduz a maioridade penal dos atuais 18 para 16 anos de idade. Leur Lomanto Júnior também citou a aprovação de medidas relacionadas à segurança pública, como a proposta que inclui as guardas ou polícias municipais e os agentes de trânsito entre os órgãos que compõem a segurança pública no país e ao sistema tributário, como a que altera os critérios de cobrança do IPVA.
18: Chegamos ao encerramento deste primeiro semestre legislativo com a certeza de que a Comissão de Constituição e Justiça e de Cidadania cumpriu mais uma vez o seu papel como a principal instância de controle da constitucionalidade, da juridicidade e da técnica legislativa da Câmara dos Deputados.
17: Outras propostas aprovadas pela CCJ neste semestre e citadas por Leur Lomanto Júnior foram a que proíbe a discriminação contra pessoas com transtorno do espectro autista, a que regulamenta o exercício da profissão de conservador, restaurador de bens culturais e a que torna obrigatória a presença de um profissional de educação física em entidades formadoras de atletas e escolinhas de esportes. Da Rádio Câmara de Brasília, Paula Bittar.
24: Trabalho.
2: Reginaldo Lopes, do PT de Minas Gerais, autor da proposta que reduz a jornada de trabalho para 40 horas semanais, sem redução de salários, reforça a importância do fim da escala 6x1 e reitera que o Brasil já está preparado para esta nova realidade.
3: Nada justifica não terminar com essa escala. Ou seja, a economia brasileira, o país, estão preparados para o fim dessa escala. Nós queremos uma escala mais humanizada. Essa emenda constitucional é a maior reforma para 37,8 milhões de trabalhadores e trabalhadoras que vão ganhar mais um dia de descanso semanal remunerado, serão 2 dias de descanso semanal remunerados, além da redução da jornada de 44 horas para 40 horas. Uma grande entrega que eu tenho alegria de ser o autor dessa proposição legislativa para garantir qualidade de vida para os brasileiros e brasileiras.
1: Reginaldo Lopes explica que o texto prevê regras especiais para setores como saúde, segurança e transporte e medidas de apoio para microempresas manterem os níveis de emprego. Mas antes de mudar o texto constitucional, a proposta ainda precisa ser aprovada pelo Senado.
24: Meio Ambiente.
2: Comissão aprova projeto que reforça a redução das emissões poluentes do programa Mover. A repórter Júlia Lopes nos conta qual o ponto da proposta.
16: A Comissão de Ciência, Tecnologia e Inovação da Câmara aprovou uma proposta que inclui entre as diretrizes do programa Mover a redução das emissões de gases poluentes em veículos automotores. O programa Mobilidade Verde e Inovação, conhecido como Mover, foi sancionado pelo presidente Lula em 2024 e é voltado para apoiar a descarbonização dos veículos brasileiros, o desenvolvimento tecnológico de baixo carbono e ampliar a competitividade da indústria brasileira. Para o relator do projeto, deputado Davi Soares, do Podemos de São Paulo, a medida contribui para a redução de gases poluentes e se alinha com outros projetos do governo, como o programa Melhor Ar, do Ministério dos Transportes.
19: Entendemos que a alteração pretendida pelo projeto número 157/2025 é relevante na medida que alinha as diretrizes do programa Mover às de outros programas do governo, colaborando de forma importante para a preservação e a qualidade do ar, com inquestionáveis benefícios para a saúde da população, particularmente aquela que vive em centros urbanos.
16: Os autores do projeto, a deputada Adriana Ventura e o deputado Ricardo Salles, ambos do Novo, de São Paulo, destacam que a transição para biocombustíveis, já prevista no programa Mover, não elimina totalmente os problemas relacionados às emissões. Eles lembram que os veículos movidos a etanol ou biodiesel continuam emitindo poluentes prejudiciais, como monóxido de carbono. A proposta, que inclui a redução das emissões poluentes de veículos entre as diretrizes do programa Mover, deve seguir agora para análise na Comissão de Meio Ambiente. Da Rádio Câmara de Brasília, Júlia Lopes.
24: Consumidor.
1: Projeto em análise na Câmara estabelece que uma parte dos ingressos para jogos de futebol, shows e eventos culturais seja vendida em guichês físicos. Ao defender a proposta, Dr. Luiz Alvando, do PP de Mato Grosso do Sul, observa que a medida garante o acesso de pessoas que enfrentam dificuldades com plataformas digitais.
20: Normalmente, os ingressos, principalmente partida de futebol, eles são disponibilizados na rede de internet. E, de uma maneira geral, as pessoas que não são hábeis no manejo da tecnologia, elas têm dificuldade de ter acesso a esses ingressos. Então, esse projeto, ele visa deixar em aberto uma certa quantidade, uma certa porcentagem de ingressos para que as pessoas possam se dirigir ao guichê e comprar esses ingressos. Mecanismo de combate à compra automatizada em larga escala é uma prática que prejudica o consumidor comum.
2: De acordo com o Dr. Luiz Ovando, a iniciativa está respaldada no Código de Defesa do Consumidor e visa combater a ação abusiva de cambistas no ambiente virtual. Ele reforça que a medida traz mais transparência ao mercado de entretenimento e inclusão social.
1: Termina agora o Jornal Câmara dos Deputados, produzido pela Rádio Câmara, com trabalhos técnicos de Everson Urani e apresentação de José Carlos Andrade e Luciana Vieira. Uma boa noite para você.
2: Uma ótima noite. A Voz do Brasil volta amanhã.
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23: 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Tem um truque que aparece cada vez mais nos projetos modernos e que funcionam muito bem em ambientes pequenos. Os móveis flutuantes. São aqueles móveis fixados na parede, sem pés encostando no chão. Pode ser um rack, uma mesa de cabeceira, um gabinete de banheiro ou até um pequeno aparador. E sabe por que eles funcionam tão bem? Porque deixam o piso visível e criam uma sensação de leveza e continuidade. O ambiente parece mais livre, a limpeza fica mais fácil e o visual ganha uma pegada muito mais contemporânea. Mas atenção também à proporção. O móvel, ele precisa ter um tamanho adequado para a parede e ser instalado com segurança. É uma solução simples que faz o móvel parecer mais leve e o espaço muito mais amplo. 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
7: Em muitos carros híbridos e elétricos, quando o motorista tira o pé do acelerador ou freia, parte da energia que normalmente seria perdida em forma de calor é recuperada e ela é transformada em eletricidade. É a chamada frenagem regenerativa. Essa energia volta para a bateria e pode ser utilizada novamente para movimentar o veículo. Então, entenda que nesses carros, uma condução suave e antecipada pode ajudar a aproveitar melhor essa tecnologia. Quanto menos freadas bruscas e mais antecipação, maior pode ser a eficiência do sistema. É o carro transformando uma desaceleração em energia para continuar rodando.
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11: Uma terça-feira à noite maravilhosa para você. Começa o No Ritmo do Amor, hoje 21 de julho, e vamos ouvir boa música, vamos lembrar dos bons momentos que já vivemos e, lógico, sonhar com outros melhores ainda. Aqui você é muito bem-vindo e pode participar, mandar um beijo para quem você gosta. 3499-136-2203, esse é o nosso WhatsApp. Eu começo com Kenny Rogers, She Believes in Me. Aproveite o nosso momento. Relaxa. 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

0: A sequência eu encerro com Duran Duran, Come Undone. Depois do intervalo, eu volto nesta terça para te fazer companhia. Não saia daí.
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2: E aí, turma, Link Upgrade chegando no seu radinho, tudo jóia, jóia, Brasil. Ô, gente, deixa eu falar, Madonna e Justin Bieber viveram um clima tenso, né, nos bastidores do primeiro show do intervalo da história da final da Copa do Mundo. Tá curioso, né, você já quer saber, né? Ó, segundo informações divulgadas após o evento, os dois artistas tiveram visões diferentes sobre como deveriam ser o espetáculo, né? Enquanto Justin Bieber apostou em uma apresentação mais intimista, Madonna defendeu um show grandioso e repleto de efeitos visuais. A situação exigiu a intervenção do Chris Martin, vocalista do Coldplay e curador do show, para evitar que o desentendimento afetasse a apresentação, que também contou com Shakira e BTS. Apesar da tensão nos bastidores, o espetáculo aconteceu normalmente e marcou a estreia do show do intervalo em uma final de Copa do Mundo.

0: Olha, gente, a Lisa, integrante do Blackpink, vai ganhar um documentário sobre sua carreira solo. O filme intitulado Always La Lisa terá estreia no Festival de Cinema de Toronto, no Canadá, em setembro. A produção acompanha o período, né, em que a cantora se afastou temporariamente do Blackpink para investir na sua carreira individual, mostrando os desafios de lançar um álbum solo, estrear como atriz e conciliar a vida pessoal com a fama. Desde o lançamento do disco Altered Ego, de 2025, Lisa também se apresentou no Coachella, atuou na série The White Lotus e participou da música Goals, trilha sonora da Copa do Mundo ao lado de Anitta e Rema.
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13: Pense junto comigo, quando você melhora a vida de alguém através das suas ações, das suas palavras, do seu sorriso, do seu abraço ou do seu trabalho, é impossível que a sua vida não melhore também. Faça o bem, que o resto vem. Aquilo que a gente planta, com certeza colheremos. Eu acredito nisso. Miley Cyrus, para começar mais uma sequência romântica. The Climb. Depois tem Djavan.

Sucesso da Madonna, Secret. Antes, Djavan, Oceano. Um beijo para o Vildomar. Ele manda um beijão para a Lúcia. O grande amor da minha vida, Aninha. Obrigada, Vildomar, pela sua participação. Felicidades para vocês. Um beijo também para o Danilo, final do telefone 0042. E um beijo para a Shirley. Ela gostaria de ouvir a Roberta Fleck. E logo, logo eu toco para você, Shirley. Muito obrigada pela companhia.